0: forma irregular no Brasil.
1: A ação foi feita pelos Ministérios da Justiça e Segurança Pública e da Fazenda, que monitoram plataformas sem autorização para funcionar no país.
0: O levantamento também identificou 43 canais e grupos ativos no Telegram relacionados à divulgação de apostas e jogos de cassino online. Juntos, eles ultrapassam os 202 mil integrantes.
1: A iniciativa faz parte de um trabalho para interromper o acesso a plataformas que operem sem autorização e impedir que novos endereços sejam usados para oferecer apostas ao público brasileiro.
0: Uma questão de saúde mental.
1: Assim, o governo federal definiu a onda de vício em apostas online, as bets, que foram proibidas na semana passada em todo o país.
0: Transtornos e até mesmo casos de suicídio entre os jogadores tornaram o problema mais que uma questão financeira, segundo o Ministério da Saúde.
1: Mesmo com a proibição, o SUS segue oferecendo atendimento para os afetados.
2: Em 2022, o homem que vamos chamar de Reinaldo foi apresentado a uma plataforma de apostas de times de futebol. Ele gostou do que, até então, considerava uma brincadeira inofensiva. Mas, aos poucos, Reinaldo foi se afundando nas apostas online. Chegou ao ponto de comprometer a renda da casa e pegar empréstimos para tentar cobrir os rombos causados pelas bets.
3: Eu cheguei a pegar um empréstimo no banco de R$7 mil, botei uma banca e no outro dia eu já tinha perdido os mesmos R$7 mil. E eu fiz isso não foi uma vez, foram em outras vezes também.
2: Após 4 anos de vício, Reinaldo teve um princípio de infarto e entendeu que era hora de procurar ajuda.
3: Nesse dia eu tive uma virada de chave, assim, no sentido de que eu pensei, ou eu paro ou eu acabo com a minha vida.
2: Entre maio e junho, 50 milhões de brasileiros apostavam em bets, segundo pesquisa da Confederação Nacional de Dirigentes Lojistas e do Serviço de Proteção ao Crédito. De acordo com um estudo, que considerou apenas as capitais, 43% dos apostadores já deixaram de pagar contas essenciais, como água e luz, ou abriram mão de lazer por conta dos jogos. Merula Borges, especialista em finanças da Confederação, diz que o vício não prejudica apenas os apostadores, mas a própria economia do país.
4: Ultimamente, só os custos negativos de saúde e no comércio ficam no Brasil, enquanto a maior parte do lucro acaba indo para fora, com empresas que estão instaladas fora, que não geram emprego.
2: Os efeitos colaterais das bets extrapolam as finanças. Um dos principais motivos para a proibição dos jogos no Brasil, segundo o governo federal, é que o vício se tornou um problema de saúde pública. Quadros como ansiedade, depressão, alterações no sono e no humor são associados ao transtorno do jogo. Segundo a OMS, a Organização Mundial de Saúde, o risco de morte por suicídio é 15 vezes maior entre pessoas que estão nessa condição. Entre 2018 e 2025, os atendimentos no SUS ligados a jogo e problemas com apostas cresceram 140%. O ministro da Saúde, Alexandre Padilha, lembra que as pessoas afetadas podem recorrer ao SUS para buscar ajuda.
5: A gente oferece hoje já teleatendimento para as pessoas que, por vergonha, por estigma ou por dificuldade de acesso, não procuram uma unidade de saúde presencial. Então elas podem acessar, vão continuar acessando através do Meu SUS Digital. Vamos continuar oferecendo os atendimentos presenciais.
2: Desde que entrou no ar, em dezembro de 2025, a plataforma de autoexclusão do governo federal registrou o pedido de bloqueio do CPF em sites de bets de mais de 1 milhão e 300 mil pessoas. 51% dessas pessoas declararam relação direta com a saúde como motivo para a autoexclusão. Reportagem Luana Karen.
0: Está em vigor uma nova etapa do programa de renegociação de dívidas do governo.
1: Nas fases anteriores, a União dava uma garantia aos bancos para que eles dessem descontos. Agora o governo vai adquirir a carteira de débitos.
0: Os descontos devem começar a ser repassados aos devedores a partir de fevereiro de 2027. Entenda como vai funcionar com Pablo Mundim.
6: Uma nova etapa do programa de renegociação de dívidas, o Desenrola, prevê a compra pelo governo federal de carteiras de dívidas de pessoas físicas. A medida provisória estabelece descontos de, no mínimo, 90% para dívidas de até 10 mil reais. O ministro do Planejamento e Orçamento, Bruno Moretti, explica quais dívidas poderão ser incluídas no programa.
7: As dívidas em atraso, de um período de 2 a 4 anos e meio,

0: Então, o Tesouro que vai fazer toda a negociação com o banco e vai comprar os lotes pelo maior desconto possível.
1: A economista da FGV, Carla Beni, também orienta os consumidores sobre os cuidados para evitar um novo endividamento.
0: O importante é que a pessoa já comece a fazer uma programação, já vai tentando já juntar algum valor. Numa situação ideal, ela quitaria essa dívida à vista para não continuar com outra dívida. Mas se ela precisar parcelar, é importante que essa parcela caiba no orçamento para que ela não se frustre novamente.
1: O cronograma prevê o chamamento dos credores em novembro, a apresentação das propostas em dezembro e a homologação em janeiro. A previsão é que os contratos sejam assinados e os descontos comecem a ser repassados aos devedores em fevereiro de 2027. Para acompanhar as próximas etapas e saber como participar, o consumidor deverá consultar os canais oficiais do programa, que ainda serão divulgados. Reportagem Pablo Mundim.
2: O Setembro Verde chama a atenção para a importância da doação de
3: E
2: órgãos.
3: nós conversamos com a coordenadora geral do Sistema Nacional de Transplantes do Ministério da Saúde, Patrícia Freire, sobre a logística, as regras e as diferenças e a diferença que esse gesto pode fazer para salvar vidas e dar uma nova chance a quem espera por um transplante. Acompanhe. Doutora Patrícia, bem-vinda à Voz do Brasil. Um prazer ter a senhora conosco aqui. Vamos começar, então, essa conversa com uma dúvida que é muito comum, né? Qualquer pessoa pode ser doadora de órgãos e tecidos?
4: Sim, qualquer pessoa, primeiramente, obrigada, Mariana, pelo convite. Aqui no mês da doação é muito importante a gente falar sobre isso, né? Setembro é dedicado à doação, ao incentivo à doação de órgãos e tecidos, né? Então, a resposta é sim. Qualquer pessoa saudável, que não tenha doenças transmissíveis, pode ser doadora de órgãos e tecidos, né? Para ser doador de órgãos após a morte, é preciso estar em morte encefálica. E para ser doador de tecidos, o coração já pode ter parado e é possível doar alguns tipos de tecidos.
3: Agora, existe idade mínima para essa doação ou idade máxima?
4: Idade máxima não tem. Idade mínima, sim, para aqueles pacientes que estão em morte encefálica, porque a morte encefálica, que é a morte cerebral, né, ela só pode ser diagnosticada a partir de 7 dias de vida. Então, a idade mínima, é claro, tem que ser a partir de 7 vidas, mas a partir de 7 dias de vida é possível doar órgãos para transplante. Idade máxima não tem. Vai depender, é claro, da performance da pessoa, né? Hoje em dia, um idoso, por exemplo, de 70 anos, não é? Existem pessoas com 70 anos que são atletas, que estão muito bem de saúde. Então, isso não impede a doação de órgãos. Então, não existe idade máxima. Existe a condição da pessoa naquela idade. Se ela estiver bem, saudável, sem doenças transmissíveis, não há impedimento só pela idade. A idade, isoladamente, não impede a doação de órgãos.
3: E aí, no caso, uma criança doa para outras crianças, idoso necessariamente vai doar para outro idoso? Tem essa relação?
4: Depende. Na verdade, o regulamento técnico do Sistema Nacional de Transplantes, ele prioriza que doadores abaixo de 18 anos, órgãos de doadores que tenham de 18 anos ou menos, vão primeiro para receptores também com abaixo de 18 anos. Mas isso varia um pouco, assim, por exemplo, porque nós podemos ter uma criança de 13 anos que seja muito grande, tenha, por exemplo, um coração já grande, né? Nós temos adolescentes aí de 13 e 12 anos, que tem
3: porte
4: 1,90 m, né?
3: físico de adulto
4: Porte
3: já.
4: físico de adulto. Então, o coração desse adolescente provavelmente não vai caber numa criancinha de 1 ano que está precisando de um coração para transplante. Então, a gente faz essa relação antropométrica também, né? Mas, a priori, órgãos de doadores infantis vão primeiro para receptores infantis. Se não tiver nenhum receptor dessa faixa etária compatível, aí ele vai para doação de órgãos para adultos normalmente. Mas a gente procura fazer essa compatibilidade antropométrica.
3: Agora, a senhora mencionou, né, a doação em casos de morte encefálica. A gente tem doação também de pessoas em vida, porque eu acho que a maioria das pessoas, quando pensa em doação de órgãos, já pensa em situação de morte, né? Mas a gente tem doação em vida também. A senhora pode falar um pouquinho pra gente dos dois casos, assim, quando que se trata de doação pós-morte, quando que é possível fazer doação em vida ainda?
4: Sim, a doação pós-morte, ela é prevista em lei, né? E ela ocorre numa situação que a gente chama de morte encefálica, que é quando a função, a perda da função

0: total das funções do cérebro, né? A gente sabe que todo o nosso organismo é comandado pelo nosso cérebro. Então, quando ele para de funcionar, isso é a morte, de fato, do indivíduo. E é na morte encefálica que é possível se doar coração, rins, fígado, pâncreas, intestino e tecidos também. É possível doar córneas, é possível doar pele, ligamentos, ossos, tendões, enfim. Mas na doação inter vivos, a gente só pode doar órgãos duplos ou órgãos que se regeneram, né? Então, em vivo, na doação em vivos, a gente pode doar um dos rins, parte do fígado e pode doar medula óssea. Esse é o tipo de doação em vida que pode acontecer.
1: Muito bem. Agora, doutora, uma única pessoa pode doar mais de um órgão, mais de um tecido?
0: Com certeza. Um único doador falecido, por exemplo, ele pode doar até 7, 8 órgãos e também pode doar todos os tecidos, exceto medula óssea. E o doador em vida é aquilo que eu falei. Ele pode doar medula óssea, um dos rins ou parte do fígado.
1: E o Sistema Único de Saúde tem uma lista única para isso? Acho que essa também é uma dúvida que muita gente tem, né? Porque as pessoas têm aquele imaginário de que você pode... Ah, tendo dinheiro, você vai passar na frente. É uma lista única, né?
0: É uma lista única. Critérios econômicos, sociais, políticos, enfim, isso não é um consenso comum, é uma lenda urbana, né? Isso não existe, a lista é única. A distribuição dos órgãos que são doados pelas famílias, ela é feita através de critérios técnicos e não é feita assim diretamente pelo humano. Há um sistema informatizado que cruza os dados de compatibilidade dos candidatos a transplantes, ou seja, daquelas pessoas que estão inscritas na lista única, com os doadores, com os dados dos doadores, e existe um algoritmo. Então, ele cruza os dados dos doadores e dos receptores e vê qual é o mais compatível e organiza, assim, por critérios cronológicos, por critérios de urgência máxima, né? Então, você pode, por exemplo, uma pessoa pode passar na frente da lista, pode, se ela tiver muito urgente. Uhum. Porque tem aquela pessoa que está inscrita, mas que ela não está tão urgente, ela pode esperar um pouco. E tem alguns que entram no caso de urgência máxima, que ela precisa transplantar em 48 horas, ou senão ela morre. Então, nesses casos, a lista olha quem está em urgência. E, é claro, ela classifica os urgentes primeiro e os eletivos na sequência. Então, a lista é única e não existe. O nosso sistema, ele prima por isso, sabe, Mariana? Ele prima pela transparência do sistema. Então, as pessoas que são candidatas a um transplante e que estão inscritas nas listas, elas têm acesso ao seu prontuário e elas podem acompanhar a sua situação na lista. Então, ela vai ver quem passou na frente por questões de urgência, enfim. Então, a lista é totalmente transparente e não é possível se passar na frente da lista por questões que não sejam urgência.
1: Agora, antes da gente encerrar, queria que a senhora falasse um pouco sobre como as pessoas devem proceder caso elas queiram ser doadoras, né? Acho que é muito importante, principalmente quando se você tem a intenção de ser doadora, mas você percebe que a sua família pode ter algum tipo de preconceito com aquilo ou algum tipo de resistência, né?
0: Na verdade, as famílias não têm preconceito, as famílias não têm conhecimento, porque a doação de órgãos é uma coisa, assim, a gente costuma dizer que é o suprassumo da alta complexidade, né? Quando todos os tratamentos falharam, o que resta agora? Trocar o órgão? Então, as famílias têm desconhecimento, né? Mas o que é essencial, que fique assim de mensagem para quem está nos ouvindo, é que se você deseja ser um doador após a sua morte, você venha a falecer e quiser se tornar um doador, você precisa deixar claro para sua família. Então, você, sei lá, está numa conversa de fim de semana, vocês estão ali no almoço de domingo na família, né? Você fala assim, gente, lembra aquela coisa da doação de órgãos? Eu quero deixar bem claro, eu vou ser doador, viu? Se eu morrer, a gente até brinca, né? Se eu morrer é para doar tudo. Então, é isso que precisa ficar claro, porque a família, ela tende a fazer os gostos do seu ente querido
1: a
0: quando ele fala,
1: né,
0: ela tem de respeitar. Então, o que é muito claro é falar, gente, se eu morrer algum dia, eu quero ser doador de órgãos. Se eu não puder, por exemplo, se não houver morte cefálica, a pessoa já tiver o coração parado de cara, né, assim, por exemplo, num acidente de trânsito, o coração parou ali, dá para doar córneas, dá para doar ossos, dá para doar pele, dá para doar músculos, tendões, dá para doar uma série de outros tecidos. Principalmente, a gente tem que lembrar das córneas. A nossa lista de córneas hoje é gigante. E você imagina você poder doar os seus olhos e fazer com que uma pessoa volte a enxergar. Então, isso é muito importante. Então, a mensagem que precisa ficar para as famílias, é para a pessoa que quer se tornar um doador, é avisa a sua família, porque quem vai autorizar a doação é a sua família.
1: Muito bem, nós conversamos com Patrícia Freire, coordenadora geral do Sistema Nacional de Transplantes do Ministério da Saúde. Doutora Patrícia, muito obrigada pela entrevista à Voz do Brasil.
0: A gente é
2: contador. 2027 vai ser o ano da Copa do Mundo Feminina no Brasil.
1: E de olho no futebol feminino brasileiro, foi sancionado nesta segunda-feira um marco legal para a modalidade.
2: A legislação prevê medidas para profissionalização nas competições, proteção à maternidade e prevenção e combate à discriminação no futebol.
3: Foi sancionada nesta segunda-feira a Lei do Futebol Feminino, que estabelece diretrizes nacionais para o desenvolvimento do esporte. Entre as medidas, está a redução gradual do número de atletas não profissionais nas competições oficiais. Na principal divisão nacional, cada equipe poderá ter inicialmente até 4 jogadoras não profissionais. Nas demais divisões nacionais e na principal divisão estadual, o limite será de 6. A lei também estabelece medidas para ampliar a participação das mulheres em diferentes áreas do futebol e garantir mais direitos às atletas, como explica o ministro do Esporte, Paulo Henrique Cordeiro.
4: É uma lei que também se preocupa com a formação de gestoras, com técnicas, com a arbitragem feminina no futebol, com condições como a proteção à maternidade, com a busca da igualdade salarial entre as jogadoras do futebol feminino e do futebol masculino, que se preocupa essencialmente com o desenvolvimento desse futebol feminino, de nós virarmos a chave.
3: As atletas também deverão ter acesso a condições equivalentes de treinamento, espaços, equipamentos e profissionais de suporte. A legislação inclui ainda medidas de prevenção e combate à discriminação, ao racismo, à intolerância e à violência contra as mulheres no futebol. A medida entra em vigor durante a preparação do Brasil para sediar, em 2027, a Copa do Mundo Feminina. O Mundial será realizado de 24 de junho a 25 de julho em 8 cidades brasileiras. Reportagem Thaís de Araújo.
1: O governo federal divulgou hoje uma série de medidas que vem tomando para evitar que o aumento do preço do petróleo causado pela guerra no Oriente Médio traga prejuízos para a população brasileira.
2: A cotação internacional do barril do petróleo Brent, o tipo que é para comercialização, já acumula uma alta de 40% desde o início dos conflitos.
5: As medidas fazem parte de um conjunto de ações para evitar o aumento do preço dos combustíveis no país diante da alta dos preços internacionais do petróleo. O pacote inclui nova portaria do Ministério da Fazenda, que prorroga a subvenção de R$ 2,12 por litro de óleo diesel, publicada na última sexta-feira. Segundo o ministro do Planejamento e Orçamento, Bruno Moretti, a política de concessão de subsídios aos combustíveis ainda é necessária e precisa ser mantida para atenuar os efeitos da guerra no Oriente Médio entre Estados Unidos, Irã e Israel.
6: A política de subvenção, ela funciona sempre como um amortecedor. Ela é do tamanho necessário para amortecer o choque e nunca ela é discricionária, sem parâmetros.
5: Na semana passada, também foi deflagrada a Operação Carga Pesada. De acordo com o balanço divulgado nesta segunda-feira, entre 21 e 25 de setembro, 241 fiscalizações foram realizadas em postos, distribuidoras e revendedoras para checar preços e qualidade dos combustíveis e do GLP, o gás de cozinha. O ministro da Justiça e Segurança Pública, Wellington Lima, destacou que o reforço na fiscalização não vai de encontro ao livre mercado. O ministro disse ainda que é preciso diferenciar a liberdade para a definição de preços das situações consideradas abusivas.
7: A necessidade de nós, a todo instante, chamarmos atenção para a distinção entre o uso, a liberdade de preço e o abuso. O uso dessa faculdade não se confunde com este abuso indiscriminado de preço. Imaginar 1.300% de incremento na margem de lucro é algo que atenta frontalmente contra o interesse da sociedade brasileira, da cidadania, da dimensão dos consumidores, e o nosso aparato de Estado deverá estar absolutamente mobilizado para reprimir esse tipo de conduta.
5: O governo também aumentou as penalidades previstas para infrações cometidas por integrantes da cadeia de combustíveis. Com a nova regra, o teto para as multas passou de 14 para 500 milhões de reais. Reportagem Gabriela Noronha.
1: E devido à elevação abusiva de preços, a ANP, Agência Nacional do Petróleo, Gás Natural e Biocombustíveis, já aplicou multas que somam mais de 700 milhões de reais a distribuidoras de combustíveis.
2: E essas foram as notícias do governo federal.
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1: Fique agora com as notícias do Poder Judiciário e do Congresso Nacional. Boa noite.
2: Boa noite para você e até amanhã.
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10: STF vai definir limites para quebra de sigilo telemático em fiscalização tributária.
11: Acordo prevê medidas para combater o assédio eleitoral na administração pública da Paraíba.
10: Para o STJ, condenação por violência doméstica é fundamento suficiente para impor a participação do agressor em grupo reflexivo.
11: Boa noite, eu sou Marcela Luiza.
10: E eu sou Walter Lima.
11: Supremo Tribunal Federal vai definir se a Justiça pode autorizar a quebra de sigilo telemático em fiscalizações de tributos.
10: A decisão final do STF deverá ser aplicada por todo o judiciário do país. Marcelo Della Libera.
12: O caso começou com uma ação da União que pediu acesso a e-mails e arquivos armazenados em nuvem de um investigado para apurar um suposto esquema de emissão de notas fiscais falsas. No recurso ao Supremo, a União sustenta que o Marco Civil da Internet permite, mediante ordem judicial, o acesso a dados armazenados também em processos de outras áreas. O relator ministro Dias Toffoli destacou que a discussão envolve, de um lado, o direito à privacidade e ao sigilo das comunicações e, de outro, o interesse público na arrecadação de tributos. Ainda não há data para o julgamento do mérito no Supremo.
11: Acordo homologado pela Justiça do Trabalho prevê medidas para combater o assédio eleitoral na administração pública da Paraíba.
10: O Estado também vai pagar indenização por dano moral coletivo. Samanta Flor.
13: O acordo foi firmado entre o Ministério Público do Trabalho e o Estado da Paraíba. A previsão é de ações para identificar e coibir práticas de assédio eleitoral e também discriminatórias nas relações de trabalho da administração estadual. O Estado ainda vai pagar R$ 200 mil por dano moral coletivo em 20 parcelas. A decisão prevê multa em caso de descumprimento.
11: Mesários preparam sessões eleitorais antes da abertura da votação.
10: Equipes orientam o eleitorado e garantem o funcionamento das sessões. Estevão Furtado.
14: No dia 4 de outubro, as sessões eleitorais vão funcionar das 8 da manhã às 5 da tarde, no horário de Brasília. Durante o pleito, mesárias e mesários conferem a identificação, registram a presença, liberam a urna e orientam eleitoras e eleitores sem interferirem na escolha do voto. Celulares e outros equipamentos que possam gravar ou transmitir imagens devem ficar desligados e guardados no local indicado pelos mesários, enquanto a pessoa vota. Ao final do horário de votação, a equipe imprime o boletim de urna e encaminha a mídia de resultado para a transmissão dos dados.
11: Condenação por violência doméstica é fundamento suficiente para obrigar agressor a participar de grupo reflexivo como condição de suspensão da pena.
10: O entendimento é do STJ, Fátima Uchoa.
15: Um homem condenado por violência doméstica teve a execução da pena suspensa desde que cumprisse algumas condições, como a de frequentar 5 sessões de grupo reflexivo. O Tribunal de Justiça do Rio de Janeiro afastou essa condição por entender que não houve fundamento específico para determiná-la, o que resultou em recurso do Ministério Público. O STJ restabeleceu a obrigação. Segundo o relator ministro Rogério Schietti Cruz, o juiz só precisa apresentar justificativa específica se decidir não aplicar a medida. Para o ministro, os grupos buscam responsabilizar o agressor e ajudar a romper o ciclo de violência doméstica.
11: Justiça bloqueia 146 milhões de empresas acusadas de envolvimento em garimpo na terra indígena Yanomami.
10: A decisão é fruto de um pedido do MPF, Vanessa Pereira.
16: Segundo a ação, a cassiterita era extraída clandestinamente da terra indígena Yanomami, em Roraima, transportada por aeronaves a partir de pistas de pouso clandestinas, registrada como se fosse produção de cooperados e, em seguida, adquirida pela White Soldier Metalurgia e Mineração Limitada, que transformava o minério em lingotes de estanho. Com isso, além do bloqueio de bens, direitos e valores, a Justiça também determinou que a Receita Federal informe os dados de faturamento das quatro empresas de 2021 a 2025. Essas informações servirão de base para sanções e eventual revisão de valores bloqueados.
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11: Uma boa noite.
10: E até amanhã.
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17: Eu sou Humberto Pinheiro e estes são os destaques de hoje do Jornal do Senado, que começa agora. Congresso vai iniciar a análise da medida provisória que proíbe as bets em todo o país. CCJ analisa punições para quem desiste de criança adotada. Sancionada lei que cria Universidade Federal da Fronteira Norte em Oiapoque, no Amapá. Boa noite. Já está no Congresso Nacional a medida provisória 1394 de 2026, que proíbe em todo o país as chamadas bets. Pelo texto, que será analisado por uma comissão mista de senadores e deputados federais, antes de ser votado pelos plenários da Câmara e do Senado, a restrição valerá para as apostas sobre eventos reais de temática esportiva e sobre eventos virtuais de jogos online. As informações com o repórter Alexandre Campos.
18: Além de acabar com as atuais concessões no prazo de 30 dias, a MP prevê o bloqueio do acesso a sites e aplicativos de apostas. As empresas que exploram a atividade não terão direito a qualquer indenização nem a devolução do valor que repassaram ao governo pela outorga do serviço. A conta vinculada a algum operador que continuar explorando ilegalmente a atividade será bloqueada e os valores serão destinados ao Fundo Nacional de Segurança Pública. O dinheiro referente a jogos não apurados e os recursos de prêmios de apostas, cujo resultado tiver sido concluído antes da vigência das novas regras, deverão ser devolvidos aos apostadores. O texto ainda veda publicidade, propaganda e patrocínio relacionados a esse tipo de atividade e impõe obrigações aos provedores de aplicações de internet e lojas virtuais, como o impedimento de oferecer produtos ou serviços referentes a apostas. O vício em bets tem levado famílias ao endividamento e há mais registros de casos de depressão e de ansiedade, com aumento do risco de suicídio, problemas que, de acordo com o governo, motivaram a edição da medida provisória. A população pode se manifestar sobre a MP clicando em consulta pública no endereço senado.leg.br/e-cidadania.
17: O Congresso também recebeu o projeto de lei do Executivo que tipifica crimes relacionados às bets. O texto torna crime tanto a exploração quanto a publicidade de bets, tipificando 5 condutas como criminosas. A proibição das bets prevista em medida provisória já está valendo, mas o projeto que trata dos crimes ainda precisa ser votado pela Câmara e pelo Senado para virar lei e entrar em vigor. A Comissão de Constituição e Justiça do Senado deve discutir uma alteração no Estatuto da Criança e do Adolescente para punir adultos que desistem do processo de adoção. A proposta busca introduzir sanções específicas para desencorajar a chamada desistência tardia, quando a criança já consolidou laços afetivos com os adotantes. Repórter Douglas Castilho.
19: De 2019 a 2024, mais de 2 mil crianças registradas para adoção passaram por pelo menos um processo de devolução, segundo dados do Conselho Nacional de Justiça. Foi pensando nesse cenário que o ex-senador Major Olímpio apresentou o projeto de lei que estabelece sanções para os adotantes que desistirem durante o processo. A relatora da proposta na Comissão de Direitos Humanos, senadora Damares Alves, do Republicanos do Distrito Federal, falou das consequências dessa espécie de segundo abandono.
20: Agravam ainda mais a vulnerabilidade de crianças e adolescentes que, por vezes, já sofrem trauma anterior de exclusão ou perda da família de origem.
19: A proposta prevê punições como o pagamento de indenização e até responsabilização por crime de abandono de incapaz, se a desistência ocorrer após a sentença judicial definitiva de adoção.
17: Foi sancionada a lei aprovada pelo Senado que cria a Universidade Federal da Fronteira Norte, com sede em Oiapoque, no Amapá. Repórter Rodrigo Rezende.
21: A Universidade Federal da Fronteira Norte, a UFFN, terá sede em Oiapoque, na fronteira com a Guiana Francesa, e será vinculada ao Ministério da Educação. O campus da Unifap, Universidade Federal do Amapá, que fica no município, passa a integrar a nova universidade, com a transferência dos cursos, estudantes e cargos. A UFFN terá como objetivos oferecer graduação e pós-graduação, desenvolver pesquisa, extensão e cultura e promover a inovação e o desenvolvimento regional. O presidente do Senado, Davi Alcolumbre, destacou o papel da instituição na formação de profissionais e pesquisadores, principalmente com a possível exploração de petróleo na região.
22: De formarmos capacidade intelectual na academia, na universidade, no conhecimento, nessa nova perspectiva das riquezas da exploração do petróleo e das riquezas que o petróleo pode proporcionar para o Brasil e vai proporcionar para a Amazônia, de conhecimento, de inteligência, e a universidade, só ela é capaz de gerar todas essas perspectivas.
21: Para 2027 e 2028, estão previstos investimentos de R$20 milhões por ano na nova universidade.
17: Uma proposta em análise na Comissão de Educação propõe que bibliotecas de escolas públicas disponibilizem livros sobre proteção à mulher. Obras que abordem o tema e igualdade entre homens e mulheres também devem constar nos acervos. A medida tem como objetivo atuar preventivamente no combate à violência contra o público feminino e deve ser adotada conforme a previsão orçamentária. A relatora, senadora Ivete da Silveira, do MDB de Santa Catarina, enfatiza que a iniciativa pode ser implementada de forma gradual. Para ela, o acesso a obras literárias, informativas e pedagógicas sobre esses assuntos contribui para o desenvolvimento de atitudes compatíveis com a dignidade da pessoa humana e com a não discriminação.
23: Nem só de violência vive o Brasil, ele vive também de uma capacidade de reagir a ela.
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17: O Tribunal Superior Eleitoral decidiu que o e-título poderá ser usado normalmente nos dias das eleições, inclusive para download. A novidade vale para os 2 turnos de votação. Mais detalhes com o repórter Herman Kulitz.
27: Os cidadãos poderão usar o aplicativo e-título normalmente nos dias da votação, inclusive para download. Isso vale tanto para o primeiro turno quanto para o segundo. O anúncio foi feito pelo presidente do TSE, ministro Cássio Nunes Marques, destacando as funcionalidades.
28: A Justiça Eleitoral iniciou o envio de notificações oficiais pelo aplicativo e-título. A iniciativa busca facilitar o acesso a informações importantes para o exercício do voto, como a consulta antecipada ao local e a sessão de votação. Reforçamos, portanto, a recomendação para que eleitoras e eleitores mantenham o aplicativo atualizado, façam o primeiro acesso e confiram seus dados com antecedência.
27: De acordo com o TSE, quem tem biometria cadastrada e fotografia digital poderá utilizar o e-título como documento oficial de identificação na hora de votar, apresentando o documento diretamente pelo celular ao mesário. Não serão aceitas capturas de tela nem documentos sem foto.
17: 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O sinal está aberto às emissoras parceiras da Rádio Agência Senado. 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Com trabalhos técnicos de Eliseu Caires, o Jornal do Senado fica por aqui. Acompanhe agora as notícias da Câmara dos Deputados. Boa noite e até amanhã.
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1: Câmara analisa a destinação de percentuais mínimos de recursos ao esporte.
2: Projeto de lei cria uma política nacional de educação para jovens e adultos.
1: Parlamentares apresentam propostas para fiscalizar a qualidade da água.
3: Boa noite. Encerramos hoje o projeto de gravação de edições do Jornal Câmara dos Deputados em emissoras da rede Câmara de Rádio neste ano de 2026. Este programa está sendo produzido diretamente da cidade de Vitória da Conquista, com a participação do colega Guilherme Barbosa, da Rádio Câmara de Vitória da Conquista. Eu sou Márcio Aquilissardi, bem-vindo, Guilherme.
4: Boa noite, obrigado, Márcio. É uma honra profissional participar da apresentação desse jornal da Câmara dos Deputados, dentro da Voz do Brasil. Vamos agora às notícias da Câmara dos Deputados. O Wellington Roberto, do PSD da Paraíba, apresentou proposta de fiscalização e controle para verificar a origem e a regularidade da água utilizada na fabricação de refrigerantes e cervejas no Brasil. A iniciativa prevê a revisão das autorizações realizadas nas fábricas nos últimos 5 anos.
3: O Wellington Roberto quer saber se as empresas usam água mineral dentro dos padrões exigidos pelos órgãos de controle. O deputado também solicita explicações sobre a ausência nos rótulos dos refrigerantes de informações relacionadas à origem da água utilizada na produção.
4: Júlio Arcoverde, do PP, quer discutir a prestação dos serviços de abastecimento de água e esgotamento sanitário no estado do Piauí. O deputado cita relatos de falhas no fornecimento e defende mais acompanhamento da execução dos contratos de concessão.
3: Júlio Arcoverde sugere reunir representantes da concessionária, de órgãos reguladores e do poder público em uma audiência sobre o tema. Ele explica que o objetivo é avaliar a fiscalização do setor e discutir medidas para melhorar a qualidade e a continuidade dos serviços prestados.
0: Saúde.
4: Dorinaldo Malafaia, do PDT do Amapá, defende a aprovação de projeto de lei complementar que inclui o combate à malária entre os objetivos da atuação conjunta da União, dos Estados, do Distrito Federal e dos municípios. A proposta prevê ações articuladas aos processos de licenciamento ambiental.
3: Dorinaldo Malafaia alerta que grandes empreendimentos instalados em regiões com alta incidência de malária devem considerar, durante o processo de licenciamento, os riscos da doença. O deputado avalia que a cooperação entre os entes federativos pode fortalecer a prevenção e o controle.
0: Segurança Pública.
4: Sargento Faur, do PL do Paraná, defende o aumento das penas para motoristas alcoolizados que causarem acidentes com vítimas. Ele cita casos recentes de atropelamentos fatais e mortes de motociclistas provocados por condutores embriagados.
5: Eu apresentei, baseado nessa carnificina que estamos vivendo no trânsito, um projeto duríssimo, que ele aumento de pena, reclusão de 6 a 20 anos quando o motorista sob influência de álcool ou outra substância psicoativa provocar morte no trânsito, crime inafiançável. Ou seja, chega de fiancinha de 3 mil, de 1 mil, de 2 mil, não, vai ficar preso até decisão judicial. Multas mais severas.
3: A proposta também prevê 10 anos de suspensão da carteira de motorista em casos de morte e 7 anos quando houver invalidez permanente da vítima. Para Sargento Faur, as mudanças evitam a sensação de impunidade e tornam mais rigorosa a punição para crimes cometidos por motoristas embriagados.
1: Favorável à redução da maioridade penal de 18 para 16 anos, Paulo Freire Costa, do PL de São Paulo, considera que as regras atuais de punição para adolescentes precisam levar em conta a gravidade dos acontecimentos. Ele é um dos autores de PEC sobre o tema.
3: O texto assinado por Paulo Freire Costa também inclui a responsabilização penal de adolescentes maiores de 12 anos que cometam crimes violentos e hediondos. A justificativa aponta que o limite de 3 anos de internação pode estimular o recrutamento de menores para a prática de crimes.
24: Justiça.
1: O projeto de Alexandre Guimarães, do MDB do Tocantins, cria regras para punir a chamada litigância abusiva reversa. A proposta prevê punições para réus que descumpram decisões judiciais de forma reiterada ou apresentem recursos sucessivos apenas para atrasar as determinações da justiça.
3: De acordo com Alexandre Guimarães, grandes litigantes costumam transformar a demora dos processos em estratégia de negócio, o que sobrecarrega o judiciário. Para ele, a medida combate o abuso de poder econômico nos tribunais e assegura que as decisões sejam cumpridas.
24: Educação.
1: A Câmara analisa a criação de uma Política Nacional de Educação de Jovens e Adultos. A proposta pretende avançar na construção de medidas para estimular milhões de brasileiros que não conseguiram concluir os estudos. A repórter é Maria Neves.
6: A Comissão de Educação da Câmara dos Deputados aprovou o projeto que institui a Política Nacional de Educação de Jovens e Adultos. Pela proposta, o poder público deverá adotar ações para assegurar o acesso e a permanência na escola de todos os cidadãos que não concluíram o ensino fundamental ou médio na idade própria. Dentre as medidas previstas estão a busca ativa de estudantes que abandonaram os estudos, a previsão de orçamento próprio para o programa em igualdade de condições com o ensino regular e a oferta de bolsas de estudo. Ainda de acordo com o texto aprovado, a União deverá oferecer assistência técnica a estados e municípios para ampliar a oferta de vagas na educação de jovens e adultos. Nessa modalidade, as instituições de ensino deverão oferecer cursos em horários flexíveis, inclusive aos fins de semana. Para a deputada professora Luciene Cavalcante, do PSOL de São Paulo, que integra a Comissão de Educação, a proposta é fundamental, uma vez que o Brasil ainda conta com milhões de pessoas que não concluíram a educação básica.
7: Hoje, no nosso país, mais de 1.000 cidades não têm sequer uma turma de EJA. Isso é um escândalo. Quando a gente vai olhar que são quase 70 milhões de brasileiros que hoje não concluíram a educação básica.
6: O projeto ainda determina a formação de professores especializados e a realização de concursos públicos para a contratação de profissionais específicos para a formação de jovens, adultos e idosos. Os governos também terão de assegurar aos alunos da modalidade de jovens e adultos participação igualitária em programas de material didático, transporte, alimentação e assistência à saúde. Além disso, as instituições de ensino deverão oferecer espaço para acolhimento de crianças entre 4 e 12 anos, sob a responsabilidade de estudantes jovens, adultos ou idosos. a proposta que institui a Política Nacional de Educação de Jovens e Adultos ainda será analisada pelas comissões de Finanças e Tributação e de Constituição e Justiça. Da Rádio Câmara de Brasília, Maria Neves.
8: Economia.
3: Lucas Ramos, do PSB de Pernambuco, apoia a criação de regras mais claras para responsabilizar os sócios pelas obrigações que permanecem após a extinção de uma empresa. A proposta, segundo ele, protege credores, trabalhadores e fornecedores, além de ampliar a segurança jurídica.
1: Relator da matéria na Comissão de Indústria, Comércio e Serviços, Lucas Ramos avalia que a mudança contribui para reduzir disputas judiciais e fortalecer o ambiente de negócios. Ele afirma que a medida ajuda a coibir o uso indevido da personalidade jurídica para evitar o cumprimento de obrigações.
3: Projeto de Júnior Ferrari, do PSD do Pará, amplia a desoneração tributária para serviços de conservação, modernização e reparo de embarcações listadas no Registro Especial Brasileiro. O texto também inclui as empresas brasileiras de navegação como beneficiárias do Renaval, o programa de incentivo ao setor.
1: Júnior Ferrari alega que a reforma tributária acabou com benefícios que garantiam a competitividade do setor de reparos navais. Ele entende que as mudanças são necessárias para preservar empregos, atrair investimentos estrangeiros e manter a infraestrutura de atendimento à frota brasileira.
3: Juarez Costa, do Republicanos de Mato Grosso, integra a Frente Parlamentar em Defesa do Mutualismo. O grupo pretende acompanhar a regulamentação do sistema em que associados dividem os custos de proteção de seus bens como alternativa ao seguro tradicional.
1: Juarez Costa apoia a articulação entre o poder público, entidades do setor e a sociedade civil para fortalecer esse modelo de proteção patrimonial. A frente também busca contribuir para a aplicação das regras estabelecidas pela lei que regulamentou o mutualismo no país.
8: Agricultura.
3: Produtores rurais endividados poderão ter até 25 anos para pagar seus financiamentos, conforme substitutivo apresentado por Dilceu Esperafico, do PP do Paraná. O relatório do deputado também estabelece carência de até 3 anos para o início dos pagamentos.
1: Dilceu Esperafico considera que a renegociação das dívidas pode ajudar os produtores afetados por perdas na safra, aumento dos custos de produção ou dificuldades na comercialização. O texto também prevê a suspensão de cobranças judiciais durante o período de adesão ao programa de renegociação.
3: Raimundo Costa, do PSD da Bahia, é autor de projeto que cria um selo nacional para a identificação de pescado proveniente da pesca artesanal sustentável. A proposta também institui um programa de rastreabilidade para informar a origem do produto e a comunidade responsável pela captura.
1: Raimundo Costa aponta que a certificação pode aumentar o valor comercial do pescado artesanal, ampliando o acesso a mercados diferenciados. O texto prevê também que produtos certificados tenham prioridade em compras públicas, feiras e ações de promoção comercial.
8: Trabalho.
3: Mauro Benevides Filho, do União do Ceará, apoia a PEC que reduz de 44 para 40 horas semanais a jornada, com 2 dias de descanso a cada 5 trabalhados e sem redução salarial. Ele ressalta a importância da mudança para o bem-estar da população.
9: Eu bato muito que você, para você crescer, você tem que melhorar na sua função, estudando. O que é que essa emenda constitucional está fazendo? É tentando reduzir, em vez de 1 dia por semana, de folga, de lazer, de cuidar da casa, enfim, do que seja, de estudar, é reduzir de 5 por 2. O que é isso? É trabalhar 5 dias e conseguir folgar 2. Isso não significa que sábado e domingo não poderão trabalhar. Poderão sim. Você pode substituir um dia da semana, quarta-feira, trabalhar no sábado e assim por diante. Ou seja, a emenda constitucional prevê isso.
1: Mauro Benevides Filho considera que a redução da jornada também pode aumentar a produtividade. Segundo o parlamentar, empresas que já adotaram a escala de 5 dias de trabalho por 2 de descanso relatam funcionários mais motivados e redução das faltas justificadas por atestados.
3: Zé Adriano, do PP do Acre, apresentou requerimento para a realização de audiência pública para debater o fim da escala 6x1. O deputado propõe ouvir representantes da construção civil sobre os possíveis impactos da mudança nos custos, na produtividade e na manutenção dos empregos.
1: Zé Adriano considera que a construção civil deve participar do debate por empregar grande contingente de trabalhadores e depender intensamente de mão de obra. Ele avalia que a audiência pode contribuir para a análise das propostas sobre o tema que tramitam no Congresso Nacional.
3: Missionário José Olímpio, do PL de São Paulo, apresentou o projeto que autoriza a criação de um Programa Nacional de Proteção a Motofretistas e Mototaxistas. A proposta prevê recursos federais para municípios e o Distrito Federal oferecerem gratuitamente equipamentos de segurança e cursos de qualificação.
1: Missionário José Olímpio defende a priorização de trabalhadores de baixa renda com adesão voluntária aos cursos e sem novos custos para a categoria. Segundo o deputado, o objetivo é reduzir os acidentes e as mortes no trânsito relacionados ao uso profissional de motocicletas.
3: Ercílio Coelho Diniz, do MDB de Minas Gerais, apresentou o projeto que cria o Programa Nacional de Requalificação Profissional para pessoas acima de 45 anos. Segundo ele, o objetivo é oferecer cursos gratuitos de tecnologia e serviços digitais, bolsas de qualificação e incentivos para empresas que contratarem os beneficiários.
1: O projeto de Ercílio Coelho Diniz também prevê prioridade para pessoas desempregadas há mais de um ano. O deputado argumenta que a iniciativa combate o etarismo no mercado de trabalho e reduz o desemprego prolongado entre trabalhadores com mais de 45 anos.
24: Esporte.
3: A Câmara analisa uma proposta que prevê a destinação de recursos ao esporte. A repórter Paula Bittar tem mais detalhes sobre a medida.
8: A Comissão de Constituição e Justiça da Câmara aprovou uma proposta de emenda à Constituição que estabelece que União, Estados, Distrito Federal e municípios deverão destinar anualmente pelo menos 1% da receita de impostos à promoção do desporto educacional e de alto rendimento. Além de definir percentuais mínimos, a proposta propõe um sistema de repasse de recursos entre os entes federativos para viabilizar políticas públicas integradas. Assim, do mínimo previsto para a União, 25% serão destinados aos estados e ao Distrito Federal e 25% aos municípios. Os critérios de rateio dos recursos serão definidos em lei complementar. O relator na comissão, deputado Helder Salomão, do PT do Espírito Santo, defende que a destinação de recursos mínimos pode colaborar para o incentivo ao esporte desde cedo.
10: A escola é a primeira oportunidade que o jovem, que o adolescente tem de começar a prática esportiva. E muitas escolas não têm a estrutura necessária, não têm o apoio. Nós precisamos ter recursos disponíveis, e nós estamos falando de 1% do total dos impostos arrecadados, para investimento em infraestrutura nas escolas do nosso país. Eu tenho certeza que nós vamos revelar muito mais talentos.
8: Segundo Helder Salomão, no futuro, mais dinheiro investido se transformará em mais medalhas para o país.
10: Hoje, nós temos o Bolsa Atleta, que é uma experiência bem-sucedida, porque vários ganhadores de medalha nas Olimpíadas que o Brasil participa são de atletas que tiveram o apoio do Bolsa Atleta. Eu acredito que nós, ao aprovarmos essa PEC e ela se transformar numa legislação que garante recurso para infraestrutura e apoio aos nossos jovens, adolescentes, nós teremos muitos talentos. O Brasil vai se destacar muito mais nas Olimpíadas, nas competições nacionais e internacionais.
8: A análise da proposta pela CCJ é apenas o primeiro passo da tramitação na Câmara. Agora, a PEC que destina recursos para o esporte, assim como outras que estão sendo analisadas em conjunto e tratam do mesmo tema, precisa passar por uma comissão especial e pelo plenário em dois turnos de votação. Da Rádio Câmara, de Brasília, Paula Bittar.
1: A Câmara analisa projeto que cria uma política nacional para ampliar o acesso de crianças e adolescentes com autismo a atividades esportivas adaptadas. Autor da matéria, André Fufuca, do PP do Maranhão, afirma que a iniciativa utiliza o esporte como ferramenta de desenvolvimento, autonomia e inclusão social.
3: A matéria prevê a criação de núcleos e centros de esporte inclusivo e a capacitação de profissionais para atender esse público. André Fufuca destaca também a integração de ações nas áreas de esporte, educação, saúde e assistência social.
1: termina agora esta edição especial do Jornal Câmara dos Deputados, produzida e apresentada pela Rádio Câmara de Brasília, em parceria com a Rádio Câmara de Vitória da Conquista, integrante da Rede Câmara de Rádio.
3: Eu agradeço ao Guilherme e a toda a equipe da Câmara de Vereadores de Vitória da Conquista pelo excelente trabalho conjunto.
1: Obrigado à Câmara dos Deputados por esta oportunidade. Este programa teve trabalhos técnicos de Everson Urani e apresentação de Márcio Aquilissardi e Guilherme Barbosa. Boa noite.
3: O Jornal Câmara dos Deputados volta amanhã. Fique agora com as notícias do Tribunal de Contas da União.
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0: 10 e 3.
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0: A magia e a sensibilidade do rádio envolvem você. A imaginação cria asas e através da música recordamos grandes emoções. Começa agora.
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0: Uma viagem através do tempo. Voltar ao passado é reviver bons momentos e através da música recordamos grandes emoções. Muito prazer, eu sou o Jonatas Gonçalves. Embarquem nesta viagem com a gente aos anos 60, 70, 80 e 90 com o melhor do passado de presente pra você, pra recordar e matar muitas saudades do que foi bom. Eu sou o Jonatas Gonçalves e esse é o The Music of Time que tá começando. A gente abre com um som bonito de Simon Garfunkel com Mr. Robson.

Viagem ao túnel do tempo, Michael Jackson com Happy, George Benson com In the Dears, Noel com Silent Morning. A gente volta na sequência com We're the Girls com Indoor Skin Man. Já já tem muito mais sucessos nesta viagem gostosa do The Music of Time. A gente volta já.

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0: segundo bloco fechou sequência com esse sucesso romântico de Bon Jovens, Always, Celine Dion, Bee Gees, Immortality e DVDs com Sting and Live. Na sequência, tem o grande sucesso de uma voz que marcou época de Demis Roussos com Goodbye, My Love, Goodbye. Na sequência, na próxima estação do The Music Off Time. A gente volta já.
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na metade do The Music of Time. Uma ótima segunda-feira pra você. Gilbert Sullivan com Alone Again Naturally, Jared Motter com Sound of the Father, West for African com Riyadh Road. Na sequência tem de Don Ellington com All in There in Your Life. A gente volta na sequência, é rapidinho, volto já.

0: quarto bloco do The Music of Time, Jack James com Mr. Robinson, George Motor com Two Monster Handler, Chicago com Heartwood, Wins My Sour e de Don Elliott com um sucesso de On Day on the Life. Na sequência, a gente vai curtir a música do Tarzan Boy com Baltimore. Já já tem mais.
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No penúltimo bloco, Genesis com Hold My Heart, Lobo e The Love to Want Me, Samantha Fox com The Bottom e The Baltimore com... Já ia me esquecer. Tarzan Boy. Na sequência tem o On Cover, Black Street. A nossa viagem é rapidinha, a gente volta já.

0: No último bloco do The Music of Time, Tina Charles com You Set My Heart on Fire, com Silver Conversion, Get Up the Boogie, Song by Four, A Puro Dollar, With You on the Cover, Brick Street. Apresentamos
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0: Um grande abraço para você que embarcou nesta viagem inesquecível do nosso programa e prometo voltar em encontro marcado novamente amanhã neste mesmo horário. Eu vou estar aqui, ó, pra gente ir juntos a mais uma viagem nessa máquina gostosa do The Music of Time. Grande beijo e até amanhã.

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0: 3:57.
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5: Bom dia, Brasil! 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

Sorria. Alegria, terçamos. Bom dia, com muita alegria. Eu tô chegando, hein? A partir de agora são 2 horas com o fino da nossa boa música sertaneja. Olha, estamos vivendo o dia 29 de setembro do ano 2026, dia do anunciante, dia mundial do coração. Ah, hoje também é o seu dia. Você está completando mais um ano de vida. Parabéns pra você, tá tudo de bom, saúde e paz. Bora que bora, mais um dia chegando em nossas vidas. Bom dia, com muita alegria. Acorda aí, você que ainda tá espichadão. Alô, amigos do trecho, caminhoneiros. Você que vai cortando as estradas do Brasil de ponta a ponta no rádio, fazendo festa, trazendo alegria pra você começar mais um dia. Tá espichadão aí, né? Tá com preguiça, né, caboclão?

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1: Sorria, hoje é terça-feira, dia de alegria. Alô, bom dia.
0: O programa sertanejo número 1 do Brasil abre a edição desta terça-feira. Terça-feira gostosa, 29 de setembro, com Adalberto e Adriano. Um grande sucesso da música sertaneja.
2: Alô, bom dia.

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2: Olha, moda boa pra você despertar super bem. Abraçando aqui o meu amigo Edivaldo, está em Caraguatatuba, aquele abraço. E a Marlene em São José dos Campos.

0: das modas.
1: Luiz Fernando e João Pinheiro, viola combatente no Alô Bom Dia.
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3: Alô?
4: Alô?
2: Alô? Alô, bom dia!
1: Bora falar com os nossos caboclões, com as caboclonas de todo o Brasil. Alô?
5: Alô, bom dia, Fontenelle.
1: Bom dia!
5: Aqui é a Daiane de Caraguatatuba.
1: E aí, Dai?
5: Fontenelle, eu gostaria de estar ouvindo aquela música do Rick Rini.
1: Olha aí, ó.
5: Ela é demais e quero estar ouvindo com meu marido.
1: Boa!
5: O Paulo Henrique.
1: Alô, Paulo Henrique, bom dia, boa terça aí pra todos vocês. Alô, bom dia.
6: Bom dia, Fontenelle, tudo bem?
1: Tudo bom.
6: Aqui é Ivani Maria, da cidade de Pirapora, Minas Gerais.
1: Ô, Nortão de Minas.
6: Tô aqui com você todas as manhãs.
1: Obrigado, meu bem.
6: Ouvindo aí sua programação.
1: Que legal.
6: E ouvi um modão aí de Sérgio Reis.
1: Ah, vou caprichar pra você uma bonitona do grandalhão Sérgio Reis, tá bom? Alô, bom dia.
7: Bom dia, Fontenelle.
1: Opa.
7: É o Ricardo, mandou uma moda pra nós.
1: Oi,
7: aí.
1: Oi, Ricardo.
7: Moleque. Ter o ganancioso.
1: Teodoro Sampaio.
7: De Araguari.
1: Boa.
7: Minas Gerais. Um abraço a vocês aí.
1: Um abraço forte pra dar sorte. Alô, Triângulo Mineiro. Alô, Araguari, Uberaba. O pessoalzão tá despertando com nós aqui no caprichadão número 1 do seu rádio. Olha o Teodoro, olha o Sampaio aí. Água no leite.

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2: É música e alegria pra você começar super bem o dia. Deixa eu mandar um alusão aqui pro Edivan. Ô Edivan, tá em Uberlândia, tá acompanhando o Fontenelle, né, nego velho? Aquele abraço, boa terça-feira pra você. Falar aqui um abraço forte pra dar sorte também pro meu amigo João Barbeiro, em Várzea da Palma, também acompanhando o Fontenelle nesta terça-feira gostosa. E agora eu quero falar com você que anda com a vitalidade baixa, né, gente? 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
2: 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Bom dia, boa terça.
4: Meu bem, se abre.

0: Alan e Aladim, depois das 6, aqui no Alô Bom Dia, o caprichadão número 1 do seu rádio, abraçando você que vai despertando nesta terça-feira. Pode mandar mensagens pra cá, manda bastante mensagens, manda à vontade, tá bom? 0800-558-0057. Eu vou atender você, vou te mandar alusão aí, tá bom? Mandar alusão aqui pra Rayana Isabel em Araguari, Minas Gerais, Triângulo Mineiro, tá aqui com nós, hein? O meu amigo Dalto, fala Daltão, você tá bom, meninão? Está em Franco da Rocha, tá acompanhando o Fontenelle, grande comunicador também, eu e o Dalto temos uma história aí no início da minha carreira, né, Dalto? Obrigado, meninão, tá acompanhando nós nesta terça-feira gostosa, também a Gisele em Parauapebas, tá com a gente no Parazão, acompanhando o Fontenelle na terça-feira mais gostosa do rádio, bom dia!
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3: Bom dia, amigo produtor. Você está ligado no Centro do Agro com Cláudio Natel. O foco agora é a economia, a energia fotovoltaica. O sol que faz a sua planta crescer também pode pagar a sua conta de luz. O segredo para quem trabalha com irrigação ou criação de aves e suínos é investir em placas solares. O custo de instalação caiu muito e o retorno vem rápido na economia da fatura mensal. Transformar o telhado do galpão em uma usina de energia é o jeito mais moderno de reduzir o custo de produção e aumentar a sobra no fim do mês. Esse foi o Centro do Agro.

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1: Em música sertaneja, em música caprichada. Obrigado pela audiência, você de todo o Brasil. Meu amigo José Santana está em São Luís do Paraitinga, aquele abraço. A Estela está em Santarém, no Pará. O Vilmar Soares em Pirapora, Nortão de Minas.

0: Sozinho pelas madrugadas, os dois mineiros no Alô Bom Dia.
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2: Alô?
1: Alô? Alô? Alô, bom dia.
0: Bom dia com muita alegria. Bora pro WhatsApp, bora falar com o Brasil. O pessoal tá por cá nesta terça. Alô, bom dia.
3: Alô, bom dia.
0: Bom dia.
3: Sou eu, Adelita, aqui de Jacobina.
0: Ô, Adelita.
3: Eu gostaria que você rodasse a música de Léo Canhoto e Robertinho.
0: Boa.
3: Pra mim ouvir.
0: Já, já eu toco uma bonitona pra você, tá? Alô?
4: Ô, Fontinelli, bom dia.
0: Bom dia.
4: Toca aí pra nós ouvir.
0: Qual?
4: Ferrante de Madalena.
0: Aí é caprichado, hein?
4: E um bom dia.
0: Bom dia, boa terça aí pra você de todo o Brasil que vai despertando com nós. Alô, bom dia.
5: Alô, bom dia.
0: Bom
5: Sérgio
0: dia.
5: Fontinelli.
0: Boa, menina.
5: Aqui vos fala de Djalma Primani.
0: Ô, Djalma.
5: De Araraquara, São Paulo.
0: Ai,
5: por um favor, passa pra nós uma música aí. Herói sem medalha.
0: Herói sem medalha. Moacir.

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1: Bom dia, alegria! Meu amigo Vitor Augusto está em Resende, no Rio de Janeiro. A Marilércia em Oswaldo Cruz. A minha amiga Idaísa Silva em Monte Aprazível. Aquele abraço especial, viu, minha amiga? Tudo de bom aí pra você. Boa terça-feira. E você, como é que acordou hoje, hein, caboclão? Sentindo dores pelo corpo, na coluna, nas pernas, não é mesmo? 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Bom dia.
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1: 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Boa terça! Meu.

Amor Cigano. Ô, moda caprichada. André e Andrade no Alô Bom Dia, o caprichadão número 1 do seu rádio. Olha, gente, eu juntei aí mais de 30 anos trabalhando com música sertaneja. São várias experiências, né? Graças a Deus. E aí eu reuni esses 30 anos de experiência e montei um pendrive de modão caprichadão pra você ouvir no churrasco, na resenha, nas estradas, na boleia do caminhão, da caminhonete, no seu carro, na sua caixinha Bluetooth. 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
7: Olá, ouvintes e amigos do Alô Bom Dia e do amigo Sérgio Fontenelle. Aqui quem fala com vocês, Dinei Sertanejo. Terça-feira, que Deus possa abençoar o seu dia, que seja um dia maravilhoso para você, sua família e aonde você estiver, que a luz que Deus esteja com você. Continuando hoje, falando sobre as composições, né, do Rick, vou trazer para vocês aqui uma música que todo mundo conhece, interpretada magistralmente pelo amigo Eduardo Costa, chamada Amor de Violeiro, que, querendo ou não, eu acho que o Eduardo me falou que é a música mais importante da carreira dele. E essa música foi composta pelo Rick e o Alexandre. Então é isso, meus amigos e minhas amigas. Uma ótima terça-feira para vocês. Até amanhã. Tchau.

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2: Bom dia, Zé Roberto, tá em Santarém, tá com nós, tá acordando cedinho, né? O Zé Freitas está em Poços de Caldas, o Donizete tá em Catanduva, Zé Vicente, Araçoiaba da Serra, boa terça-feira!
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0: Altair e Alexandre, Estrada do Amor, na terça-feira gostosa.
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2: Alô?
3: Alô?
1: Alô? Alô, bom dia.
0: Bom dia, com muita alegria, você que tá com nós nesta terça-feira. Alô?
4: Bom dia, Fontenelle, aqui é o Sabino de Guaramirim, Santa Catarina.
0: Ó, Sabinão.
4: Pede.
0: Opa.
4: Cheiro de shampoo com Christian e Ralph pra mim, manda essa pra mim, por favor.
0: Ah, vou caprichar pra você, mandou bem, hein, nego véi? Tudo de bom pra você, boa terça-feira, alô, bom dia.
5: Aqui é o Jair de Louveira, toca aí pra nós aí, por favor.
0: Ô, Jairzão.
5: É, o doutor e o Caipira, Goiânia e Paranaense, muito obrigado aí.
0: Valeu, nego.
5: Parabéns pela programação aí, viu, meus amigos?
0: Aqui nós capricha, só as cabeceiras do rádio, alô.
6: Bom dia, Fortinelli.
0: Bom dia.
6: Que é o Vilmar, o Mazinho, Pirapora.
0: Ô, Mazinho.
6: Minas Gerais, aqui no norte de Minas, na beira do Rio São Francisco.
0: Ai, é gostoso.
6: Manda,
0: hein?
6: A música aí, Aldeia, Menina da Aldeia.
0: Lourenço e Lorival.
6: Um abraço.
0: Valeu, nego.
6: Alô.
0: Tudo de bom pra você. Sucesso de 1993. Christian Ralph, cheiro de shampoo, no caprichadão do seu rádio.
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1: Esse é o WhatsApp do Alô Bom Dia, é aqui que você participa comigo, tá? É aqui que você pede sua moda, que você pede informações também do nosso pendrive de moda sertaneja, é aqui que eu mando alô pro Israel Cardoso em Araras, o meu amigo, a minha amiga, né? Ivani Silva de Pirapora, o Odair José tá em Taubaté, o Carlos Eduardo está em Conchas, o Daniel está com nós em Franco da Rocha, né, Daniel? Aquele abraço. Obrigado mesmo pelo carinho da sua audiência. 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É você tinindo e buzinindo, goiano e paranaense. Ah, essa aqui é bonita, hein? Vamos juntos aqui no rádio. Na terça.

0: Doutor e o Caipira no Alô Bom Dia, o caprichadão número 1 do seu rádio, na terça-feira gostosona, terça-feira maravilhosa. Meu amigo Nailton Barbosa está em Paragominas, o Luiz Campos está em Cajumbi, São Paulo, o Ricardo Alves em Piracicaba, meu amigo Macarrão está em Bom Despacho, Minas Gerais, o Cleudes Luiz, você tá bom, meninão? Extrema, Minas Gerais, estava sumido. A Natália está em Albertina, Minas Gerais. O Paulo Figueiredo está em Santarém. O Vitor Fernandes está com nós, né? Aliás, Ferreira, Vitor Ferreira, em Araraquara. Patrícia Silva, Araguari. Tá por cá também o Jorgão Chocolate. Aquele abraço especial aí para todo mundo. Você que vai participando. A Sandra está em Curitiba, não é, Sandra? Abraço para você. Boa terça aí para todo mundo. 0800-558-0057, manda pra cá tua mensagem, a gente coloca já já você no ar.
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2: Que alegria estar no Alô Bom Dia com Sérgio Fontenelle. Uma abençoada terça-feira para todos os nossos ouvintes. 1 Coríntios, capítulo 15, versículo de 35 a 37, versículo de 42 a 49. Irmãos, alguém perguntará, como ressuscitam os mortos? Insensato. O que semeias não nasce sem antes morrer. E quando semeias, não semeias o corpo da planta que há de nascer, mas o simples grão, como o de trigo ou de alguma outra planta. Pois assim será também a ressurreição dos mortos. Semeia-se em corrupção e ressuscita-se em corrupção. Semeia-se em ignomínia e ressuscita-se em glória. E aqui é Paulo já está começando a explicar, viu? Pois assim também a ressurreição dos mortos. Veja, a ressurreição dos mortos. Semeia-se em corrupção e ressuscita-se em corrupção. Ou seja, o corpo é corrompido, mas agora ele vai ressuscitar. Semeia-se em ignomínia e ressuscita-se em glória. Semeia-se em fraqueza. Às vezes aquele corpo morre doente, fraco, mas ressuscita em vigor. Semeia-se um corpo animal e ressuscita-se em corpo espiritual. Se há um corpo animal, há também um espiritual. Por isso está escrito, o primeiro homem, Adão, foi um ser vivo. O segundo Adão é um espírito vivificante. Em 2 Coríntios, capítulo 4, versículo 14. Pois sabemos que aquele que ressuscitou o Senhor Jesus nos ressuscitará também a nós com Jesus e nos fará comparecer diante dele convosco. São inúmeras passagens que falam sobre esta realidade. Que bonito. Por isso que a Bíblia diz, o teu corpo é templo do Espírito Santo. Teu corpo um dia vai ressuscitar. Agora é claro, uns ressuscitarão para a vida, outros para a morte. Esse já é outro assunto. Meu corpo ressuscitará. Pai, Filho e Espírito Santo. Amém.
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2: Eu quero clamar agora por você, quero clamar pela sua família. Vem Espírito Santo, enche todos os que estão acompanhando este programa agora. Libera, Senhor, para esta pessoa o que ela mais precisa, para o corpo e para a alma. Libera, Senhor, curas e libertações em nome de Jesus para esta pessoa que escuta e para toda a sua família. Eu clamo a tua poderosa bênção. Visita agora com bênção de proteção. A bênção que só o Senhor pode dar. Abençoe-vos o Deus Todo-Poderoso, Pai e Filho e Espírito Santo. Amém.
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3: Que essa canção nos faça refletir sobre o momento em que estamos vivendo. Que Deus proteja nosso povo e nos dê coragem para buscar um Brasil mais justo

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1: Alô, Ricardo e também a Angélica. Bom dia, está em Balsas, no Maranhão, em Porto Velho, o Márcio e também a Cida. Bom dia.
2: Alô, bom dia.

0: Chitãozinho e Chororó, pais e filhos, aqui no Alô Bom Dia, boa terça-feira.
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2: Alô?
3: Alô?
1: Alô? Alô, bom dia.
0: Bora zapeando pelo Brasil, bora falar com a turma que está com nós nesta terça.
4: Sérgio.
0: Oi.
4: Eu gostaria de ouvir qualquer música do Paulo e Paulinho, de preferência se for aquela com a Marília Mendonça.
0: Estrelinha.
4: Eu fiz com minha esposa em José Salvador.
0: Aquele abraço, eu vou pro programar aqui pra você, tá bom? Tem mais gente por cá, alô, bom dia.
5: Bom dia, Fontenelle, sou eu, a Silvana aqui do Descalvado.
0: Ô, Silvana!
5: Toca pra nós aí.
0: Ah.
5: Rick Renner, Filha.
0: Filha, boa moda.
5: Foi isso pra todas as pessoas que gostam dessa música.
0: É linda, né?
5: Pra todas as filhas.
0: Aham.
5: Muito obrigada.
0: Aquele abraço, Silvana, sortuda, ganhou o forninho aí da promoção, né, do João Torres, tá toda feliz, alô.
6: E aí, Fontenelle, tudo bem? Aqui é a Ivani.
0: Tudo, Ivani.
6: Maria, da cidade de Pirapora, Minas Gerais.
0: Nortão de Minas, hein?
6: Todas as manhãs estou com você, ligadinha.
0: Que legal.
6: Aqui, viu? Estou participando pela primeira vez.
0: Seja bem-vinda.
6: Da sua programação.
0: Que gostoso.
6: Um forte abraço.
0: Um abraço forte pra dar sorte. Lourenço e Lourival, menina da aldeia, 1978.
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2: Bom dia com muita alegria! Bora despertar, gente! Estamos vivendo a terça-feira maravilhosa. 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
2: 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Bom dia.

de Paulo e Paulino, Malu no Alô Bom Dia, o caprichadão número 1 do seu rádio. Essa também está, sabe aonde? 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

0: Pirani, agradecer a dupla aí e ao Fontenelle por esse programa aí top demais.
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2: Ser caminhoneiro no Brasil nunca foi fácil. Existem desafios de todos os tipos. Imagine então como é encarar a boleia sendo uma mulher. Para mostrar um pouco dessa realidade, a Confederação Nacional dos Transportadores Autônomos fez uma pesquisa muito importante. Pela primeira vez, uma entidade do setor publicou um estudo sobre o trabalho das caminhoneiras e os problemas que elas enfrentam. A CNTA descobriu que 68% das entrevistadas tinham entre 31 e 50 anos. A maioria decidiu ser motorista profissional na última década. Mais de 72% das caminhoneiras eram funcionárias registradas. O amor à profissão foi apontado como o principal motivo para seguir na carreira. Falando sobre medos e desafios, 48% das pesquisadas não se sentiam seguras nas estradas. A boa notícia é que 82% nunca foram assaltadas. No dia a dia, as profissionais reclamaram principalmente do preconceito, assédio moral e sexual, além das dúvidas sobre a sua capacidade. As estruturas dos postos e áreas de descanso também complicam a vida das caminhoneiras. Tudo é precário, desde a limpeza até a segurança. Para ver os outros dados da pesquisa e conhecer melhor a vida dessas grandes guerreiras, acesse a área de notícias do site cnta.org.br. 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Visite minutodocaminhão.com.br. 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
2: Bom dia, Filis Bela, tudo bem? Como que você tá? Está com nós em Porto Velho. Alô, Vandésio Buritizeiro, Chico Mineiro, tá em São Sebastião. Alô, Ezequiel, tá em Oswaldo Cruz. O Dimas tá em Santos. A Ana Lúcia está com nós em Araguari, Minas Gerais. O Juras tá com a gente em Parapuã e o meu amigo Adalto em Toledo, no Paranazão. Bom dia.
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0: você saber.
1: A distância, milionário e José Rico no caprichadão do seu rádio. Bom dia.
2: Você pediu, você participou. 0800-558-0057.
3: Alô?
2: Alô? Alô, bom dia.
1: Bora pro WhatsApp, bora falar com o Brasil. Alô, bom dia.
4: Bom dia, Fontenelle, aqui é o Chicão de São Carlos.
1: Ô, Chicão.
4: Eu não ouvi mais você falar de mim aí, eu tô sempre ouvindo você, meu amigo.
1: Ô, meu irmão.
4: Eu sou seu fã número 100%.
1: Bom demais.
4: Toca as músicas pra nós boa aí.
1: Lógico.
4: E João Mulato. Vitoradinho.
1: Deixa comigo.
4: Beleza?
1: Beleza, eu falo de você todo dia aqui, viu? Ô, Chicão, acho que você tá cochilante aí. Bora acordar, Chicão. Alô, bom dia.
5: Bom dia, sou Idaísa de Monte Aprazido, São Paulo.
1: Oi, Idaísa.
5: Gostaria de ouvir com Barreirito.
1: Qual?
5: Amaremos.
1: Ô, moda caprichada, mandou bem, hein, meu bem? Alô, bom dia.
6: Eu sou Raimundo da cidade de Aguaí.
1: E aí, Raimundo?
6: Eu gostaria de ouvir com Adalberto e Adriano. Ah. Eu quero voltar pra você.
1: É outra moda bonita, viu? Barreirito, amaremos. Aqui no Alô Bom Dia, 0800-558-0057. É pra você participar, viu? Manda pra cá tua mensagem, fala comigo, manda o seu bom dia pra nós. Boa terça!
2: Alô, bom dia!

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2: Bom dia com muita alegria! Olha só, deixa eu mandar um alô aqui pro meu amigo Gilberto, taxista, tá em Cuiabá. Ô Fontenelle, acompanho você todas as madrugadas aqui no começo do meu dia. Muito obrigado, tudo de bom, tá? Ó, eu quero falar agora com você que acordou nesta terça-feira sentindo dores na coluna, no joelho, tá com artrite, artrose. 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
2: 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Boa terça-feira, gente!
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0: Sampaio e Maurinho, vai boiada no alô, bom dia, o caprichadão número um do seu rádio, só com aquelas balas que você tanto gosta, só com aquelas cabeceiras para você começar super bem o seu dia. A Neide Fernandes está em Parapuã, tá comigo, né? Ô meu amigo Djalma em Araraquara, abraço também pro Dirceu da farmácia, aquele abraço. Vanderlei está em Rancharia, o Fortaleza tá em Arenápolis, o Adalberto tá em Taubaté, alô Anderson Bisoli, tá em Oswaldo Cruz, né meninão? O Ricardo tá com nós em Araguari, Minas Gerais, Triângulo Mineiro, Luiz Mutuca, Rezende, tá acordando com nós aí, né Luizão? O Matheus tá em Poços de Caldas, o Valtemir está em Arenápolis, a Leila Machado em São João del Rei, Minas Gerais, o Alcides está em Ouro Branco, Mato Grosso, o meu amigo é Eluide Martins em Afogados da Ingazeira, aquele abraço também pra minha amiga a Madalena, tá em Resende, tá no Rio de Janeiro, tá acompanhando o Fontenelle.
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2: Estamos contando nessa semana a história do cantor Marcelo Teodoro Aguiar, ou melhor, Marcelo Aguiar, né? Assim que ele ficou conhecido nacionalmente, mas começou aos 8 anos de idade, no show de calouros do Raul Gil, ganhando festivais de rádios por aí. Aos 15 anos, veio a grande conquista do cantor. Eu conto pra você, mas antes, me segue aí. Eu estou no Instagram, César Galones TV. Vai ser um prazer muito grande compartilhar o meu dia a dia, a nossa rotina com você. No Facebook, César Galones SP. Pois é, depois de passar pelo programa do Raul Gil como calouro, depois de ganhar alguns festivais de rádio, inclusive disputando com cantores adultos, aos 15 anos de idade, o primeiro LP do Marcelo Aguiar veio com tudo. Uma voz ainda juvenil, uma voz ainda de adolescente, mas só que rendeu pra ele nada mais, nada menos do que o Prêmio Sharp. O Prêmio Sharp era o mais desejado daquela época por muitos cantores. Nil Bernardes foi vencedor do Prêmio Sharp. Eu falei aqui também sobre as duplas que já ganharam o Prêmio Sharp, como Du Glacial, né, Pena Branca e Chavantinho. Ou seja, não era um troféuzinho, era um prêmio. E o Marcelo Aguiar, aos 15 anos de idade, com seu primeiro disco, conseguiu ganhar o Prêmio Sharp, deixando um monte de gente já famosa para trás. E aí ele começou a galgar uma trajetória na música sertaneja, né? Então, o Marcelo Aguiar, ele começou a mostrar que ele tinha condições, sim, de entrar no cenário sertanejo. E aí, ele, depois disso, ele começou a amadurecer e, aos 20 anos de idade, ele gravou o primeiro LP pela Chantecler. E é engraçado, você conversando com Marcelo Aguiar, Sérgio Fontenelle e ouvintes do Alô Bom Dia, ele fala: eu passava na frente do prédio da Continental, e lá da Chantecler, eu ficava apaixonado. Falei: um dia eu quero entrar aí só pra conhecer. Um dia eu vou ter a chance de chegar aí nesse prédio e conhecer como é que é uma gravadora por dentro. Porque ele tinha gravado o primeiro disco por uma gravadora secundária, né? Aliás, naquela época, você, quando tinha um recurso, tinha alguns estúdios que faziam o seu disco, mas você ia lá no estúdio, colocava a voz, o pessoal deixava tudo. Eu tenho muitos amigos que fizeram um disco assim, só que aí o cara perguntava pra você: quantos discos você vai querer? Aí você falava pra ele: olha, se você tinha um dinheirinho a mais, né, uma condição a mais, você chegava pra ele e falava assim: ó, eu quero 1000 discos. Aí o cara fazia pra você 1000 discos, né, e você criava lá um selo, né, e colocava naquele disco, falava assim: ó, eu sou da gravadora Sérgio Fontenelle Music. E assim, ele saía com os 1000 discos, ia cantar no circo, vendia um LP aqui, vendia outro ali, parava na rua, vendia para um amigo, né, chegava na vizinhança, no churrasco de casa, vendia mais uns 2, e assim ia. E assim que foi o primeiro disco do Marcelo Aguiar. Ele só ficou mais conhecido porque uma das músicas daquele disco foi vencedora do Prêmio Sharp e surpreendeu muita gente. Mas aí veio mais uma grande surpresa na carreira do Marcelo Aguiar. E eu te conto amanhã.

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3: Bom dia com muita alegria! Alô, meu amigo Vander Edson, em São Lourenço, Minas Gerais. Silvana Esteves está em Três Rios, a Daiane está em Plenura, a Camila está em Gaspar, o Biro da Pesca está em Santarém.
0: Alô!

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5: Oi, meu povo, muito bom dia, bom dia, bom dia. Para você, amigo ouvinte, aquele abraço, meu carinho todo especial. Eu sou ele, teu amigo Taru, tô pintando, chegando na área. E eu cheguei chegando com tudo na manhãzona de terça-feira. É terça-feira com T de Taru, terçou, né? Eita, terça-feira linda! Então, né, com a energia lá em cima, hoje é dia de levantar com fé, vestir aquele sorriso e acreditar. Coisas incríveis estão a caminho. Então, que Deus esteja com você, que seu dia seja leve, né, como o vento, forte como a sua coragem, bonito como os sonhos que você carrega no coração. Não importa o tamanho do desafio, você nasceu para vencer, não é? É isso aí. Então, vem com a gente começar essa manhã do jeito certo, aqui no nosso Acorda Pará, na rede de rádio Açaí FM. Bom dia, Gurupá, 104.9 Açaí FM, Gurupá para todo o Marajó. Bom dia, Alenquer, 96.5 Açaí FM, Alenquer, brevemente mais potência, brevemente frequência nova em Alenquer. Beleza, aguarde. 96.3 Açaí FM, Ouro Estibiná para toda a Calha Norte, feita, portanto, a maior rede de rádios do interior paraense. A maior cobertura radiofônica do estado. Agradecendo a Deus por podermos contemplar nessas belezas, coisas lindas e maravilhosas, né? Frutos das mãos divinas. Que Deus esteja contigo, né? Em onde quer que você vá, beleza? Esteja com tudo, esteja com todos, sempre na melhor direção, mas não se esqueça de estar com Deus no seu coração. Vamos lá, olha, hoje, dia 29 de setembro, é o penúltimo dia do mês 9, dia do anunciante, daquele que acredita na força da mídia. E como é que está o seu coração, né? Dia Mundial do Coração, né? E hoje a Igreja Católica festeja os arcanjos São Miguel, né? São Gabriel e São Rafael. É isso mesmo, é os arcanjos. Vamos nessa, 93992-33-2001, para você mandar o seu alô. Para você, 93992-33-2001. Tá começando. Eita, garoto bom. Bom dia aí para todos vocês. Vamos nessa. Aqui é música boa para você curtir.

0: Eita, você é tudo pra mim, é tudo de bom. É o amor da minha vida, é a maior felicidade, é meu mundo. Tudo começa assim, não é? Com essas palavras lindas e maravilhosas. Eita, ah, minha beija-flor, não é? Meu chuchuzinho. É, meu filho, é assim mesmo, viu? O tempo passa, os bichos também vão crescendo, né? Cresce assustadoramente, né? Depois passa a ser, sai daí sua anta, sai daí sua vaca, né? É isso, depois o bicho cresce, meu amigo. É, no começo tudo é assim, tudo é pequenininho, meu chuchuzinho, meu amorzinho. Depois a coisa cresce, é isso aí. São 6:10 aqui no nosso Acorda Pará. Eita, bom demais ter a sua companhia!
1: Bom dia, Taru!
0: Oi!
1: Mano, sargento Rafael, mano!
0: Sargento!
1: Dá um alô aí pro Subnei! Subnei hoje tá completando mais uma primavera aí, que Deus lhe dê muitos anos de vida aí, que o cara seja muito feliz. É gente boa, cidadão!
0: É gente boa!
1: Obrigado, Taru!
0: Valeu, sargento Rafael, aquele abraço! Na verdade, foi ontem o aniversário dele, recebendo os parabéns sinceros, desde ontem, né? A turma reunida para festejar, uma pessoa realmente super maravilhosa. Os nossos cumprimentos aí em nome do sargento Rafael e toda a corporação, né? É isso, ontem, rapaz, né? Parabéns, felicidades mesmo, tudo de bom.
2: Muitas felicidades, parabéns pra você.
0: Beleza, não se esqueça, pra você, viu? 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É isso, né? A turma de Alenquer, aquele

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1: Agora 6:21.

Eita, beleza do brega romântico paraense, né? Aquele abraço aí todo especial. Bom dia, meu amigo Francisco Guaraná, né? Guaraçuco, aliás, já está ligado conosco no tempo do Guaraçuco ainda, né? Essa gente boa, gente da melhor qualidade, é o ouvinte assíduo aqui da Rede Rádio, essa aí, FM. Vamos nessa, tá bom a beça, bom demais ter você todas as manhãs. 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Aquele abraço todo especial, a turma legal que se liga conosco também aí nos aplicativos, né? A turma dos Ubers, aquele abraço para vocês, a turma que já pegou aí, né, a PA, né? As PAs, aquele abraço, nossos amigos nos ramais também, bom dia para vocês nas embarcações, a turma aí em Gurupá, né? Aquele abraço para todos vocês, vamos nessa, né? A turma que atravessa a Bahia e atravessa a Bahia, esse desafio de todos os dias. Olha, lá no bairro São Cristóvão, também a turma do bairro da Luanda, nossos amigos aí do Cruzeirão, do Ramal do Cuamba, todo mundo em Alenquer. O Hamilton lá em Terra Santa também está conosco todos os dias, né? Bom dia, lá o seu Didinho, Dona Maria, aquele abração. Vai lá em Dona Maria, manda um abraço para Dona Maria também, que se liga com a gente todos os dias lá na cidade, né, de Juruti, né? Juruti, indo para o seu restaurante, né, todos os dias. 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Isso aí, um grande abraço lá para os nossos amigos, né, Giovanni e Nani, que agradecem a sua preferência. 99134-1052. Um abraço, a turma legal aí da Cerâmica Argentina. Beleza, um forte abraço todo especial. Muito mais música para você, 6h30.

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7: 6:36.
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0: Tem tudo a ver com você nesta manhã, levantando daquela rede maravilhosa, gostosa, não é? Aí na varanda, eita, aí ouvindo o canto dos pássaros, né? Dos passarinhos, fazendo aquela sinfonia maravilhosa pra você. Você merece tudo isso e muito mais, viu? Eita, né? Uma rede preguiçosa pra deitar. Agora não se esqueça de uma coisa, viu? A rede é feita isso pra você deitar, dormir, não é feito pra morar nela, não, viu? Então vamos levantar. São 6h43, alô, Iana, tá ligadona conosco, valeu, bom dia, mandando um alô, todo especial pro Salgado 3, que essa data se repita por muitos e muitos anos, parabenizando o seu paizão, que está aniversariando hoje, com votos de muita saúde, felicidade, sabedoria, prosperidade, né? Muitos anos de vida, te amo demais, meu herói, muitos anos pra você, é isso aí, alô, Iana, parabenizando, portanto, o seu papai. Às 6h43, 6h43, tem que ser aquela vinhetinha, viu? Vinhetinha bem rápida, né? Bom dia!
1: Bom dia!
0: Bom dia!
1: Bom dia! Bom dia! Um alô pra todos meus familiares, todos meus amigos.
0: Sim!
1: Um abraço pra Regina.
0: Uhum.
1: Diego Barros tá ligado, Pedrinho Almeida, meu amigo Lores, parceirão, né? José, a Carol, esse Antônio Perereca, Dona Celina também, toca Taru. O cara sou eu com o Rei Roberto Carlos, né? Essa é marcante, né? Com certeza, cada um tem uma história, né, Taru? Deu uma lembrança de alguém que ama, com certeza quer estar juntinho, quer estar perto, e devemos, né, Taru? O cara sou eu com o Rei Roberto Carlos. Abraço minha amiga também, Larissa Nogueira, Dote Neto, na Felândia. Turma do Cocal também, aquele abraço.
0: Um abraço, turma do Cocal. São 6h44. Sem perda de tempo, vamos trazendo logo a nossa está chegando.
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0: Opa, para levantar teu astral, né? Aquela nossa palavra de fé, nossa palavra de conforto, de otimismo para você que acompanha o nosso Acorda Pará todas as manhãs, não é? É isso aí, você amanhece muitas vezes com problemas, amanhece reclamando da vida, quando na oportunidade você devia mesmo era agradecer. Imagine alguém cheio de problemas, né, com trabalho, problemas financeiros, problemas no casamento, problemas vocacionais. Então, o cara deprimido foi se encontrar com um amigo, descarregou sobre ele suas angústias, falou, desabafou sobre suas mágoas. Parece que tudo andava mal em sua vida. O amigo abriu sua carteira, tirou uma nota de R$100 e lhe disse: "Você aceita esse dinheiro?" Um pouco confuso a princípio, e ele imediatamente responde: "Claro, né? São R$100. Quem não aceitaria?" Então o tal amigo pegou a nota de R$100, amassou-a todinha, fazendo com ela um montinho de papel, né, mostrando ali o bolinho de papel, né, amassado, perguntou novamente: "E agora? Você ainda aceita esta nota do jeito que ela está?" Ele respondeu: "Eu não sei o que você pretende com isto, mas continua sendo uma nota de R$100. E é claro, né, que aceito." Então ele desenrolou a cédula toda amassada, jogou no chão, pisou, esfregou com os pés e a pegou, toda suja e riscada. "Você ainda aceita esta nota? Mesmo suja?" "Pois é, olha, mesmo suja, esta nota continua valendo R$100. Né? "Pois é, você deve saber que mesmo quando as coisas não saem como você deseja, mesmo que a vida lhe amassasse, lhe pisoteasse, você continua sendo tão valioso como sempre foi. O que você deve se perguntar é quanto você vale de fato. Então não importa o que passou, você é precioso demais. Então valorize-se em toda e qualquer circunstância. E lembre-se que é preciso agir para alcançar o que você tanto quer."
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0: Bom dia!
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0: Volta amanhã, agora 6h47.
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Fique com essa para vocês, eu, Henrique Juliano, pare de reclamar, tudo bem? É isso mesmo, né? É, rapaz. Bom dia, pare de reclamar, são 6h51, né? Tem gente que daria tudo para ficar no seu lugar.

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1: Se ligando agora às 7h31, na retomada do nosso Acorda Pará. Bom dia, ótima terça-feira.

0: Esse é o Pablo, coração de plástico, especialmente para nossa amiga Luciete, lá no Beco Renato Freitas, na Cidade Nova. Aquele abraço, curtindo de montão, aqui a Rede de Rádio Açaí FM, assim como também a Lani Santarém, ligadona conosco com rádio em alto volume, na Vila Santa Isabel, mandando aquele alô especial para sua mamãe Dona Maiara, seu pai Sabá, aos tios, tias e primos e primas, né, oferecendo música para eles, aí aquele abração especial, todos os dias ligadona conosco, a Mailane Lima, lá da Vila Santa Isabel, aí no município de Oriximiná. Valeu! Olha, hoje aniversariando a Ana Luísa, filha do nosso amigo Cid Clay e da Carol, né? Parabéns, felicidades, muitos anos de vida mesmo, tá certo? É o primeiro aninho, né? Exatamente. Aí da Ana Luísa, e ela nasce, claro, né? Com muita saúde mesmo. Beleza, já quero saúde hoje em festa, né, com o aniversário da Ana Luísa, né, filha aí do amigo Cid Clay e da Carol. Parabéns, felicidades, muitos anos de vida. Vamos que vamos, bom dia. Bom dia.
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0: Açaí FM.
1: Isso.
0: Bom dia, seu Pedro.
1: Bom dia. Uma louva para todos os seus ouvintes, meus filhos da Minas Gerais.
0: Uhum.
1: Meu filho lá no Amapá, no
0: Amapá.
1: No Torte da Tapoca.
0: Sim.
1: Aos meus primos, Alonso Mito, aqui no Timiná, a minha comadre Noca lá no Castanhal, no Sapuquá, e todos os ouvintes da Açaí FM, é a Dina, uma abençoada terça-feira a todos os seus ouvintes, é a Dina. Bom dia.
0: Bom dia, dona Dina. Seu Orlando também na Travessa José Gabriel Guerreiro, ligadaço conosco. 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Vamos que vamos! Trazendo aí a nossa primeira parte do
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0: Arianos e arianas, bom dia aí para todos vocês. Olha, hoje atenção redobrada com finanças. Evite gastos mesmo com boas oportunidades de diversão e apostas, viu? É isso aí, mas tenha cuidado para não ficar no vermelho. Enquanto que no amor, o relacionamento fica mais intenso, mas cuidado com ciúmes. Aproveite o dia com equilíbrio. Azul, a cor de claro para hoje, palpites 20-07-52, arianos. Taurinos, é dia para mostrar seus talentos com confiança, mas evite resistir às mudanças. No amor, seja direto e valorize conexões sinceras, apostando na simplicidade e na autenticidade. Azul claro, a cor de sorte para hoje, palpites 50, 23 e 44. Taurinos, bom dia. Olá, você de Gêmeos! Ótimo dia para compartilhar ideias, fazer network ou participar de entrevistas, mas cuidado para não falar demais. No amor, o clima fica mais reservado, então observe com calma e evite se expor demais. Aproveite o dia! Violeta, cor de sorte para hoje, palpites 39, 45 e 18, Gêmeos! Olá, cancerianos, as oportunidades de melhorar seus ganhos aumentam, mas cuidado com os gastos impulsivos, principalmente pela parte da noite. No amor, momentos casuais podem abrir espaço para um romance. Azul, a cor de sorte para hoje, palpites 21, 45 e 12, câncer. Oi, Leão! Hoje a carreira ganha destaque com a Lua no ponto alto do seu mapa, trazendo boas seguranças e oportunidades. No amor, seu charme fica em alta e pode conquistar corações. Aproveite o dia para ser feliz. Preto, a cor de sorte para hoje, palpites 22, 06 e 24, Leão! Virgem! Então, virginianos, dia de organização e planejamento, aproveitando a lua que está em seu signo para colocar ideias em prática. No amor, mantenha os pés no chão ao explorar novas possibilidades, especialmente nas redes sociais. Verde, a cor de sorte para hoje, palpites 53, 08 e 06. Ok, virgem? Daqui a pouquinho tem muito mais aqui no nosso Acorda para Agora. São 7h39.

0: Fiorella, que sorte a nossa, que sorte nossa, hein? Que sorte do brasileiro. É isso aí. É dia de sorte hoje pra você, 7h40. Todo mundo tem sorte, né? Tem uns que tem uma sorte bacana, outros tem uma sorte ruim, mas sorte todo mundo tem. Essa que é a grande verdade. 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Librianos e librianos, o que os astros dizem para vocês, hein, librianos? Então vamos lá, conferir. Ótimo dia para revisar suas finanças e economizar, mas cuidado ao misturar dinheiro com amizades. Olha, no amor, a paixão fica em alta, mas mantenha a cautela com possíveis descobertas. Amarelo, a cor de sorte para hoje, palpites 4803 e 36. Librianos, bom dia! Então, olha, o sucesso tá no trabalho, com boas chances de promoções e novas parcerias, especialmente para quem trabalha por conta própria. No amor, o clima fica quente e sedutor, mas evite o ciúme excessivo. Aproveite o dia para fortalecer laços e viver momentos especiais. Prata, cor de sorte para hoje, palpites 09, 20 e 27, Escorpião. Bom dia! Sagitarianos, a lua taurina favorece uma rotina prática, ajudando a organizar tarefas e hábitos. Olha, para quem está solteiro, hoje pode encontrar alguém interessante. E quem já tem alguém especial deve demonstrar carinho com gestos simples. Cor de hoje vermelho, palpites 43, 16 e 34 para você de Sagitário. Bom dia! Capricornianos, dia favorável para ajustar finanças e quitar dívidas, mas cuidado com gastos impulsivos. Olha, no amor, o flerte pode pegar fogo rápido, porém mantenha o equilíbrio para evitar ciúmes. Lilás, a cor de sorte para hoje, palpites 47, 34 e 52, capricornianos. Aquarianos, as parcerias no trabalho crescem e trazem boas oportunidades, abrindo portas para projetos em equipe. É isso, no amor alguém especial pode surgir, viu? Mas cuidado com o passado que pode seguir. Aliás, cuidado com o passado que pode surgir. Aproveite o dia com equilíbrio e positividade para alcançar seus objetivos. Marrom, a cor de sorte para hoje. Palpites 24, 33 e 51. Aquarianos, bom dia! Vamos ver aí, peixes. Olha, dia de mais praticidade, o que favorece reuniões, contatos e apresentações. Cuide da saúde com hábitos bons, viu? E relaxe à noite. Olha, no amor, a sua timidez pode conquistar alguém especial. Azul Royal, a cor de sorte para hoje. Palpites, arrisque no 61, no 02 e no 16. Peixes para Dona Triete, lá no São Raimundo do Oriente, em Juruti. Para nossa amiga Meire, lá no bairro de São José. 7h46.
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0: Esse é Roberto Vilar, dando aquele recado bem bacana que você é o ator principal, é o responsável por tudo que você faz e não deve culpar ninguém pelos seus fracassos, é isso mesmo. Roberto Vilar, agora são 7:49, trazendo para vocês então os números das loterias.
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0: Lembrando que hoje nós teremos Mega Sena, a previsão é de 52 milhões de reais na Mega Sena, que acumulou no último concurso e hoje tem uma bolsada boa em 52 milhões de reais é a previsão. Aqui na ontem, no concurso 7.129, sorteou as dezenas 14, 22, 37, 42 e 60. 14, 22, 37, 42 e 60. Acumulou para hoje a previsão de 12 milhões e meio de reais na quina. 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É isso aí, valeu, bom dia!
2: Bom dia, meu amigo. Olha o tempão que eu não mandava um áudio pro senhor.
0: Foi verdade.
2: Esse tempo que eu não tava mandando um áudio pro senhor. Sim. Eu tava ouvindo seu programa, hein? Perco nenhum programa na rádio açaí, entendeu?
0: Opa, que bacana.
2: Sim, porque eu tava doente, meu amigo. A minha voz não saía nada. Eu tava demais rouco, sabe? Tava rouco. Certo. Minha voz não saía.
0: Poxa.
2: Agora que tô tomando remédio, melhorei, graças a Deus.
0: Graças a Deus, que bom, né?
2: Mas eu não perco nenhum dia esse programa, não.
0: Ah, tá bom. Valeu, tá certo, meu amigo... Francinei, lá em Grupo Arroco, tanto torcer pelo seu pai Sandu. Vai dar certo. Vai dar certo. Bom dia.
3: Bom dia, Taru.
0: Bom
3: tudo
0: dia,
3: bem? É Fátima,
0: tudo bem?
3: Aqui da cidade de Curuá.
0: Curuá.
3: Meus filhos lá em Manaus, minha filha em Santarém.
0: Uhum.
3: Para todas as minhas amizades aqui de Curuá.
0: Ah,
3: para
0: Eliane legal.
3: Ribeiro, para Kelly Almeida lá na Praia Grande, para Maria do Chicão, para irmã Mimim,
0: para
3: Maria Repolho. Enfim, para todas
0: as
3: minhas colegas,
0: né?
3: Que são muitas, Taru, muitas.
0: Que bom,
3: que nós,
0: né?
3: Tem um grupo aqui.
0: Uhum.
3: Quando nós tínhamos aqui a rádio.
0: Sim.
3: A rádio, a Rian, que sei. A gente tinha aqui, mas aí a gente não tem mais, né? Mas
0: é
3: quem
0: certo.
3: Sabe um dia não vai voltar de novo.
0: Tem essa aí, FM agora,
3: aí
0: né?
3: Aí a gente tem um grupo, a gente tem muitas amizades.
0: Opa, que legal.
3: E eu gostaria de ouvir a música da sequência, tá?
0: Tá
3: até
0: certo.
3: Outra hora e fique com Deus, tá?
0: Opa,
3: bom?
0: Opa, fique com ele também. Valeu, um forte abraço. A Loiana, já falei que tá parabenizando o seu papai aniversariando hoje, seu Miguel, lá no Salgado 3, tá bom? É isso aí. Esse aqui é o último alô de hoje. Bom
2: Total.
0: Dia!
2: Bom dia, seu Tarô. É
0: bom
2: Luiz
0: dia.
2: Fernando,
0: opa, Luiz Tarô. Fernando, tempão, hein?
2: Seu Tarô, quero pedir pra alguém que tenha alguma casa pra alugar.
0: Sim.
2: Porque tá precisando de uma situação comigo, seu Tarô?
0: Que
2: é da minha mãe, né?
0: Certo.
2: Tá brigando comigo, me
0: bateram.
2: Da minha casa, que eu trabalho aqui no Matigás, você sabe, né?
0: Tá precisando de uma casa pra alugar, né, Luiz Fernando?
2: Que tem aí pra me dar.
0: Certo.
2: Mais de conta, entendeu?
0: Tá bom.
2: Eu quero que alguém
0: tá legal.
2: Consiga uma casa pra mim, alguém me dá uma casa pra morar.
0: Opa, Luiz Fernando.
2: Todos os dias, eu apanho só de destaque, entendeu? Eu quero pedir pra alguém
0: tá
2: me
0: certo.
2: Dar uma casa pra eu morar.
0: Ah, tá legal.
2: Pra mim,
0: tá bom. Tá feito. Luiz Fernando, precisando de uma casa pra morar, alguém que tenha uma casa pra alugar, ou até mesmo pra... Né? Pra dar pra ele assim, pra ele morar, né? Zelar, né, Luiz Fernando? Tá à disposição. Valeu. Gente, foi um prazer, uma satisfação muito grande estar com vocês. Vem aí na sequência, esse cara tá arrebentando, né? Aquela conexão em todo o oeste do Pará. Arcivã Monteiro, ouvindo o povo daqui a pouquinho no Bom Dia Açaí. Um beijo, um abraço no seu coração. Tchau.

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5: Vamos lá, grande abraço, muito bom dia, minha gente querida, saudações, ótima terça-feira para todos nós, 29 de setembro, né? Eita, que o mês de setembro já está indo embora, minha gente! Está chegando aí, final de mês, mas há tempo, viu, para avançar, tem tempo para a gente concluir com certeza os nossos projetos, fazer acontecer, que esta terça-feira seja produtiva, seja abençoada, cheia de boas oportunidades, muita energia no ar, aqui pela rede de rádios Açaí FM, saúde, paz e muitas conquistas para você e toda a sua família.
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5: Pois é, a gente olha para o tempo, olha para o calendário e de repente, quando se dá conta, a gente já percebe que já se foram 172 dias do ano de 2026. 172 dias bem vividos, né? Ora, restam somente 93 dias para a gente completar o ano. É dia de realmente aproveitar esses momentos, afinal de contas, o mês de setembro está sendo concluído logo, logo, né? Quinta-feira a gente já inicia o mês de outubro, o mês das eleições, estamos no ano das eleições 2026. Atenção eleitorado santareno, atenção eleitorado alenquerense, montealegrense, para você de Juruti, para você também de Oriximiná, Óbidos, toda a nossa região. Tem que redobrar os cuidados, hein? Redobrar os cuidados diante da urna eletrônica, porque são 6 escolhas. Nós vamos falar tudo isso e muito mais a partir de agora, no ar. 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
5: Vamos juntos fazendo a conexão até as 12 horas nesta terça-feira. Bom dia pra você. A gente já começa assim, ó. Banda Magníficos. Olha, tem prêmios hoje.

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Em primeiro lugar, em todo lugar, Detonautas. O retorno de Saturno, só para você que acompanha nesta terça-feira. Pois é, já estamos na reta final, mês de setembro. Já dando adeus, de repente, se não foi possível neste mês colocar em prática aquele projeto. Muita calma nessa hora aí, viu? Que vai dar certo agora no mês de outubro, vai dar tudo certo. É só ter fé, né? Tem que acreditar em você, no seu potencial. É, a esperança sempre é a última que a gente deve despachar, viu? Tem que ter sempre esperança. Coragem, né? Porque novas oportunidades com certeza vão surgir na sua vida, viu, meu amigo, minha amiga? Nem tudo acontece, gente, no nosso tempo. A gente precisa entender isso. Às vezes a gente fica logo chateado, não tem paciência, porque não chega o que nós estamos pedindo, né? Que nós estamos almejando. Mas nem tudo acontece no nosso tempo. Cada passo dado com fé, com a experiência que você tem, claro que vai aproximar sim aquele desejo, aquele objetivo. Então tenha fé, vamos para cima. Eu acredito em você, eu acredito no seu potencial. Vai dar tudo certo, vamos lá, gente. Faça aí o seu melhor, viu? Confie no nosso Deus Todo-Poderoso e vamos seguir sempre caminhando, pensando positivo, porque as coisas boas também encontram quem não desiste. Eu sei que você não vai desistir. Por isso, as coisas boas vão acontecer com você também. Bom dia, região oeste do estado do Pará. Como amanheceu o dia? Como é que está o seu dia hoje aí? Conta pra mim, conta. Você aí de Juruti, você de Oriximiná, para você de Terra Santa, grande abraço, bom dia ao pessoal de Óbidos. Alô, minha querida Curuá, cidade de Curuá, abraço para vocês, minha terrinha Alenquer, grande abraço ao povão, nossos conterrâneos, nossos chimangos acompanhando hoje nesta manhã de terça-feira. Aí a gente vai seguindo aí pelas margens esquerda do Rio Amazonas, aí a gente vai seguindo ali pelo município de Monte Alegre. Grande abraço, povão de Monte Alegre. Conta como é que está esse dia para nós. Mande agora. O nosso contato é o 992-33-2001. É o telefone que mais toca nessa Amazônia legal. Monte Alegre, Almeirim, tanta gente chegando. Também em Gurupá. Grande abraço para vocês em Gurupá. Todas as cidades onde tem

E um alinhamento, vamos fazer um sorteio para os nossos motoros. Eu tô sabendo que tem muita gente já acompanhando, né, pelas ruas de Santarém, pelas ruas aí de Monte Alegre, de Alenquer, de Oriximiná. 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Grande abraço para você. Já eu vou falar com o nosso povão, hein? Já vamos falar com o nosso povão daqui a pouquinho. Já vamos saber onde é que você está ouvindo o Bom Dia Açaí nesta manhã de terça-feira, porque agora tem notícias no ar.

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1: Então vamos lá com as informações que vão movimentando Santarém e a nossa região oeste do estado do Pará nesta terça-feira. Não para. Notícia em primeira mão para você aqui na rede de rádios Açaí FM. Um grande abraço ao DJ Rondi Dias. Abraços para ele, está no bairro Nova República, acompanhando a gente nesta manhã de terça-feira. Meu amigo Carga Pesada, meu amigo Edivaldo Santos, o Carga Pesada. Conta para mim o que está sendo destaque nesta terça-feira, porque na sequência vem os detalhes, né, Carga? Mas me conta logo aí quais são as movimentações, os assuntos de repercussões em Santarém e na nossa região. Tudo bem, Carga Pesada? Muito bom dia!
2: Muito bom dia, Sivan. Bom dia para todos ligados na rede de rádio Açaí. Sivan, daqui a pouquinho vamos detalhar tudo o que aconteceu na noite de ontem, madrugada de hoje aqui em Santarém. Nublado a pérola do Tapajós, né, Sivan? Nublado. Inclusive a informação que nós temos aqui, que as chuvas já estão caindo nas cabeceiras aí, né? E sem dúvida nenhuma a expectativa é que venha chuva para cá. Santarém, tempo nublado, né? Já que Manaus deu um temporal ontem à tarde e deve estar vindo para cá, né? Faz muito calor em Santarém, uma chuva agora é muito bem-vindo. Sivan, daqui a pouco nós vamos falar com o Wendel, né? Ele conversou com a nossa reportagem, com os repórteres que cobrem aqui a seccional de Polícia Civil, o que aconteceu com esse rapaz jovem, né? Foi trazido aqui para a seccional. Vamos falar também de uma tentativa de homicídio, uma moça tentou contra a vida de um rapaz. Vamos falar também de eleição. A Sivan, já é domingo, a grande eleição, né? A gente vai, algumas informações, já tem inclusive edital, já tem portaria, sabe? Já tem, sem dúvida nenhuma, todos os procedimentos com relação à eleição, véspera de eleição.
1: Isso mesmo.
2: Sabe? Então a gente já pede até pro pessoal começar a preparar seus documentos. Daqui a pouco vamos falar com relação a essa situação, as urnas, vamos falar também. Né? Quer dizer, uma semana decisiva, de

0: expectativa e onde marca, sem dúvida nenhuma, uma situação para o povo brasileiro, uma situação que só depende dos brasileiros, é a democracia fazendo, se concretizando aqui no nosso país. E nesse domingo, cada um vai exercer a sua cidadania. Daqui a pouco eu volto com todos os detalhes dessas e outras notícias de futebol. A seleção brasileira ainda está jogando esse amistoso contra a Austrália. E daqui a pouco, dentro da nossa participação, nossa segunda participação, vamos detalhar essa situação. Aqui na seccional, assim, o plantão do delegado Kennedy, inclusive atendeu muito bem a nossa reportagem, matando a saudade dos nossos amigos aqui, servidores públicos, na 16ª Seccional de Polícia Civil, aqui da Pérola do Tapajós. Daqui a pouco eu volto com todos os detalhes das notícias que mereceram destaques no dia de hoje.
1: Tá certo, valeu, brigadão. Edivaldo Santos, o cargo é pesado, né? Edivaldo colocando essa questão aí das expectativas. Estamos praticamente chegando aí na data em que todos nós brasileiros vamos exercer o nosso papel, a nossa missão de cidadão. E é importante, como colocou aí o Carga, gente, que são 6 decisões que vocês vão tomar, que nós vamos tomar, né? Serão 6 decisões importantes que são tomadas em poucos minutos e que pode mudar a vida do povo brasileiro. Por isso, olha, não deixe para escolher os seus candidatos somente diante da urna, né? Às vésperas. Pesquise principalmente a trajetória dos nossos candidatos que estão colocando seus nomes à disposição. Conheça essas propostas, anote direitinho, anote corretamente os números, gente, porque são muitos candidatos, né? São muitos números, e aí é preciso ter aí essa atenção redobrada, principalmente com o voto do Senado, que agora são 2 votos para o Senado, né? Quem deve ser destinados a candidatos, inclusive, que podem ser colocados aí com propostas diferentes, o eleitor votando em 2 candidatos ao Senado, tá? Candidatos que podem ser diferentes e pode atrapalhar a vida, mas daqui a pouco a gente vai trazer, como Carga colocou aí. No programa de hoje nós vamos trazer as orientações importantes, né? Quem são os primeiros votos, a sequência, a quantidade de dígito, tudo isso nós vamos trazendo na programação da Rede de Rádios Açaí FM. E no domingo das eleições nós vamos trazer em primeira mão as primeiras informações, a movimentação de mais um ano eleitoral no Brasil. Você vai acompanhar o resultado, a movimentação, aqui pela Rede de Rádios Açaí, com a melhor equipe de jornalismo do rádio da Amazônia.
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1: Olha, vai deixando o seu recadinho, diga onde é que você está me ouvindo daqui a pouquinho. Eu já vou fazer conexão com você, hein? Já vou falar com você ao vivo. Luan Santana! Canta, Luan Santana!

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0: 200 contos já se foram, né? 200 já era, velho. É pra você, João Neto e Frederico. Abraços aqui pro Samuel. Já vou falar com vocês aqui do nosso WhatsApp. Tem muita gente mandando alô. Diga onde é que você está ouvindo a rede de rádios Açaí FM. Diga aí qual é a cidade, qual é a comunidade. E quem que está acompanhando a gente já está concorrendo à premiação, tá? Basta mandar aquele alô para quem você está com saudade. E vamos fazer a festa acontecer todas as manhãs. Claro, programação que combina com você na rede de rádios Açaí FM. Anota lá, 992-33-2001. Olha, inclusive, já tem cartelas do show de prêmios, né? Olha, cartelas para você que ainda não teve acesso. São prêmios valiosos. Telesorte está trazendo carros, prêmios em dinheiro para você mudar de vida. E eu tenho cartelas, já me adiantaram aqui, tem cartelas do Telesorte. Eu tenho também alinhamento dos nossos amigos da Rodocar. Grande abraço à turma que está acompanhando a gente neste exato momento. Abraços para todo mundo. Daqui a pouquinho eu vou para lá, aliás, né? Daqui a pouco eu já vou falar com o Jorge e toda a equipe da Rodocar, Grupo Rodocar Santarém, na Cruaúna, quase esquina da Muiractã, próximo da Feira da Coab. 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Eu olhando, gente, fiquei animado, né? Quando eu abri aqui essa página de informações, fiquei muito animado, porque dizia assim um texto, olha, municípios do Baixo Amazonas estão sob alerta, aí eu, opa, de chuvas intensas, aí eu me animei, né? Meu Deus do céu, tá na hora. Aliás, algumas cidades estão recebendo aí essa chuva, né? Algumas cidades estão, portanto, com as chuvas e a maioria das cidades a chuva não veio. Por exemplo, em Santarém até agora nada. E a previsão que eu estou olhando agora nesse momento é para hoje. Chuva para hoje, terça-feira, 29 de setembro. Isso quem está falando aqui é o IMEP. O IMEP que está anunciando chuva. Podem ocorrer pancadas fortes. Agora a preocupação aqui, a minha preocupação, não é nem com a chuva é uma bênção de Deus, né? Quando vem, meu Deus, esfria tudo, fica tudo mais gostoso. Agora, o que me preocupa, gente, e que eu gostaria de chamar a atenção, né, para todos nós, todos os nossos irmãos aí nas comunidades, nas cidades vizinhas, são com os ventos. O IMEP está dizendo que o vento pode ultrapassar 60 km por hora. E também, com esses ventos fortes, pode acontecer descargas elétricas, pode acontecer alguma situação de árvore, né, que pode tombar, não suportando a força do vento. A gente teve agora algumas embarcações que, né, foram atingidas por temporais durante suas viagens. E é muito perigoso isso, né? Isso que a gente precisa, portanto, ficar atento. E de acordo com o IMEP, essa chuva, ela pode cair nas cidades aqui de Santarém, Alenquer, Almeirim. Outras cidades também da nossa região estão incluídas no aviso. É isso, né? Que venha aí a chuva sem vento, se Deus quiser vai vir, sem vento, sem trovões, né? Mas a gente fica na expectativa porque de um período grande de estiagem, principalmente aqui em Santarém, o calor fica intenso, né? A chuva ajuda muito, mas muito, a reduzir a temperatura, né, a umidade do solo, mas também pode trazer riscos, como nós falamos. É por isso que a gente precisa ficar atento. O que acontece, gente? Muito tempo, né, o solo, sem a chuva, o solo ficou muito seco, ficou compactado, ficou concretado, praticamente, né? E aí, quando o solo fica muito concretado, muito seco, tem uma capacidade maior de ocorrer as enxurradas. Por quê? Porque quando chove com um volume muito grande, não tem condições de absorver a água, o solo, por causa da estiagem forte, né? E esse grande volume de água pode favorecer também as enxurradas, os alagamentos, né, em locais que não tem aquela preparação, aquela drenagem, que tem aquela drenagem precária. Quantos locais nós não temos essas situações, né? Que famílias, quando chove, lamentavelmente sofrem demais com a chuva. É, então é por isso a importância da ação do poder público nesses municípios que estão aí com esses problemas, né, de enxurradas. E também o alerta para todos os nossos irmãos que ouvem agora a rede de rádios Açaí. O risco considerado com relação à questão, né, que eu falei de raios, tem que ter cuidado com isso, vento forte. Então, gente, se caso aconteça isso, vamos evitar as áreas abertas. Áreas abertas durante essas trovoadas, né? Não fique próximo de árvores. Vamos redobrando a atenção no trânsito, que é muito importante também, tá? Então, evite áreas abertas caso ocorra as chuvas com ventos fortes, né? Trovões, enfim, tá? Para a gente garantir essa bênção de Deus com total segurança, é a nossa recomendação. Eita, que eu estou olhando aqui, o meu WhatsApp está lotado. WhatsApp lotado nesta manhã. Eu já vou fazer conexão com a minha audiência total. Onde é que você está me ouvindo? Qual é a sua comunidade? Qual é a sua cidade? Tudo bem? Bom dia!
1: Bom dia, meu amigo, bom dia. Francinei de Crupá. Francinei. Já tá ligado na rádio, já saí desde as 6 da manhã, meu amigo.
0: Ô, Francinei!
1: Tá? Também gostaria de participar da promoção, das promoções que tem hoje, tá?
0: Tá certo! Sim,
1: participar das promoções, tá? Mas tô ligado. Desde as 6 da manhã. Desde as 6 da manhã, tô ligado no maravilhoso programa do senhor aí.
0: Valeu, brigadaço. Logo 6 da manhã é o Taru, aí a gente segue, né? A partir das 8 horas, o Taru que tá arrebentando aí a audiência, né? Sucesso total em toda a nossa região. Somente os mais competentes locutores na sua programação Rede de Rádios Açaí. Quem está falando? Bom dia!
2: Bom dia, bom dia. Eu sou a Isabela aqui da Vila do Cavaco, no município de Oriximiná. Gostaria de participar do sorteio.
0: Opa! Oriximiná com a gente. Abração para vocês. Quem está falando aí?
3: Bom dia, Silvio Monteiro. Uma ótima terça-feira para você, para todos os ouvintes da rádio Açaí. Gostaria de ouvir uma música aí do Natan de Medina. O mesmo ofereço para Fátima, para Santa Aninha, para minha tia Sebastiana e família, para dona Minícia e o Valdinho, meu filho Elisson, meu filho Wellington, meu filho Thailson, para minha neta na Vitória e para todos os ouvintes que estão ligados na programação da Rádio Açaí. Leane Ribeiro, daqui da cidade de Curuá.
0: Alô, minha querida cidade de Curuá, grande abraço para vocês, excelente terça-feira, tem mais gente querendo falar. Onde é que você está me ouvindo? Mande aí no nosso WhatsApp 992-2001. Anotou direitinho? 992-33-2001. Audiência massacrante em toda a nossa região. Bom dia para você.
4: Oi, querido Silvão Monteiro.
0: Oi,
4: aqui tudo é bom? Aqui é Andra Maria, aqui do bairro Bela Vista.
0: Bela Vista.
4: 31 de março, aqui é Oriximiná. Gostaria de participar do sorteio dos prêmios.
0: Pronto.
4: Tá bom?
0: Tá certo.
4: Já obrigado, vamos. Obrigado, amigo.
0: Abraços, obrigado a turma toda de Oriximiná em peso com a gente todas as manhãs, amanhã toda. Tem mais gente querendo falar. Bom dia, você do telefone.
5: Bom dia, Silvão.
0: Bom dia.
5: Aqui é da Peixaria LD. Manda um alô aqui pra toda a minha turma que tá tomando aquele cafezinho gostoso. Oh, esperando esse alô.
0: Boa.
5: Toca uma música aí, pra gente ouvir a música, deixa eu ver. Skank.
0: Ah, essa é boa, essa é boa. Abraços pra turma aí da Peixaria. Baixo da Mangueira, né? Ah, já bateu a saudade, viu? Aquela colimatá. Aquele acarizinho assado, chega, né? Fica ali escorrendo aquele caldo, mas não é o caldo do acari cozido, não. É o caldo que desce quando tá assando. Aquele molho legal, meu Deus do céu. Rapaz, tava comentando com o nosso amigo Sérgio. Sérgio, olha, nada contra, mas os peixes que chegam pra cá já há muito tempo no gelo, né? E quando a gente vai assar, não tem aquele gosto. Aí a gente passou uns 2 dias lá em Alenquer, só no peixinho fresco, né? Aí quando chega aqui em Santarém, a gente sente o impacto. Aquele peixe do gelo, a gente sente, já não é, né? Não tem mais o mesmo gosto. É só lá na RD que tem aí esse peixe da hora, né? Um abração pra vocês, já estou com saudade aí.
5: Qualquer uma do skunk aí, pode
0: qualquer
5: ser.
0: Qualquer uma do skunk?
5: Um sol, alguma coisa, o caminho do sol.
0: Pronto! Importante o sol, né? Vitamina D, afinal de contas. O sol é vitamina D. Mas tem que ter moderação, principalmente agora. Parece que o sol cresceu, parece que o sol está mais próximo da Terra, né, gente? Temperatura muito alta aqui na nossa região. Então tem que ter esse cuidado redobrado aí. O sol, ele tem aí essa, né, essa vantagem, né? Essa vitamina que nós precisamos, que é a vitamina D, mas tudo com moderação, principalmente agora. Tudo bem, você de casa? Bom dia!
6: Bom dia, meu bom amigo Baru, bom dia!
0: Bom dia, quem fala? Quem é?
6: Vou dar um alô para todos meus familiares, todos meus amigos. Um abraço para Regina, Diego Barros está ligado, Pedrinho Almeida, meu amigo Lores, parceirão, né? José Carol, esse Antônio Perereca, Dona Celina também. Toca, Taru. O cara sou eu com o Rei Roberto Carlos.
0: Eita, o Taru já me deixou aqui, já foi. Tá tomando aquele café agora com a família, né, Taru? Agora somos nós aqui na comunicação. Taru volta amanhã às 5 da manhã, acordando você com todo carinho. Olha só, ela diz aqui, o ouvinte, ó. É, eu sou o Francisco, é o ouvinte Francisco, lá de Oriximiná. Cida, no São Francisco de Oriximiná, né? É Cida? Ah, é a Cida no São Francisco, em Oriximiná. Um abraço para vocês, eu disse, estou escutando o programa, bom demais, brigadaço. Tudo bem, bom dia.
7: Bom dia, Silva Monteiro.
0: Bom dia.
7: Sou o Valdelino aqui da comunidade de Curicaca de Alenquer.
0: Curicaca.
7: Manda um alô aqui para esse povo aqui do Curicaca.
0: Abraço pra vocês em Curicaca, saudade de todo mundo aí do Curicaca, Laguinho, toda essa turma boa, gente boa, Paracari, né? Essas comunidades que sempre estão nos acolhendo de braços abertos, um abraço pra todo mundo. A Lourdes está ouvindo na comunidade Cucurunã, estamos ligados no programa maravilhoso. Abraço pra você, Lourdes, Cucurunã, Santarém, é, Lourdes? Só confirma pra gente aí, tá, Lourdes? Quem está falando? Tudo bem? Bom dia!
8: Oi, bom dia! Me chamo Daiane Silva, moro aqui em Oriximiná, no bairro Santa Luzia, e quero participar do sorteio.
0: Valeu! Abraços para vocês em Oriximiná!
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0: É, tocando só as melhores para você nesta terça-feira, 29 de setembro. Aumenta o som aí. Me ajuda a melhor.

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quinta-feira. Luan Pereira na programação, rede de rádios Açaí FM, labirinto para quem pediu. Olha só, Ediane está comigo na comunidade Catitu, município de Alenquer. Grande abraço para vocês aí, Ediane, toda a família. Comunidade Catitu, Alenquer, povão de Curuá. Pessoal de Santarém, grande abraço para vocês. Alter do Chão, grande Felipe, bom dia, excelente terça para você, Felipe. Ele disse, olha, apesar de ser terça-feira, Sivan, Alter tá lotado, olha que legal. O movimento aí de muita gente de outros municípios, de outros estados, outros países, na Vila Balneária de Alter do Chão. Abraços para todo mundo. É a rede de rádios Açaí FM integrando toda a nossa região, aproximando as pessoas da nossa região do Baixo Amazonas. E olha só, expectativa total, viu, para a estreia e inauguração de mais uma rádio da rede de rádios Açaí, desta vez em Santarém do Pará, coração da Amazônia. Estreia em breve, logo em breve, outubro, no máximo novembro. Já vamos estar inaugurando nossos estúdios, já vamos trazer essa programação diferenciada para você. Por enquanto, vamos seguindo em frente, informando, e já vou fazer conexão com você, tá? Já vou falar com você, gente. Porque agora o clima, né, a expectativa da nossa população, aliás, nós estamos aí chamando atenção, porque já estamos, né, a um passo de um momento decisivo para a nossa vida, para a nossa família, para o nosso país. São as eleições 2026, tá? A gente precisa chamar atenção aí de toda a nossa audiência, né? Você, eleitor, para redobrar os cuidados, redobrar aí as atenções diante da urna, né? Para você não fazer nenhuma situação que possa causar, de repente, né, transtornos, enfim. Então, gente, são seis escolhas neste pleito de 2026. São seis vezes que você vai digitar na urna, incluindo dois votos diferentes para o Senado Federal, né? Então, por isso, é muito importante conhecer antecipadamente a ordem de votação e a quantidade de números de cada candidato. Imagina só, por exemplo, você iniciou para você o processo de votação, você está na frente da urna. Se você estiver embaralhado, se você votar, por exemplo, para deputado ou deputada, depois vem, primeiro é federal, né? Aí depois vem para estadual. Aí quando você chegar no Senado, por exemplo, e se você digitar um senador, aí depois, se você já for querer votar para governador, vai dar erro. Porque para o Senado são três dígitos, são três números. E se você achar que só é um senador, aí já pula logo para governador, aí você vai querer digitar só dois números, aí vai dar erro. Aí vai ter que, vai dar aquela confusão, aí, né, de repente pode surgir até aqueles comentários: ah, a urna não funcionou, a urna não prestou, ah, aquele negócio todo e tal. Entendeu? Então tem que estar atento para isso, gente. Tem que estar atento. Olha, na hora da votação, tem que seguir a ordem de votação, tá? E a quantidade de dígitos. Por exemplo, a primeira escolha já vem logo para deputado ou deputada federal.

Tá? Primeira escolha para o Senado, 3 números. Concluiu a segunda escolha para o Senado novamente. Mais 3 números depois, concluiu. Aí você vai para o governador ou governadora. É a quinta votação, né? Vem em quinto lugar, governadora ou governador, são 2 números, 2 dígitos. Aí depois que concluir, aí vem para presidente da República, que também são 2 números. Aí você conclui a votação, né? E para quem mora no Distrito Federal, tem o voto ainda no Distrito Federal, né? O voto para deputado distrital, que também terá 5 números, vale ressaltar. Então, são 6 decisões, minha gente, muito importante, que são tomadas em poucos minutos. Imagina só, poucos minutos podem decidir o futuro do nosso país, do nosso estado, da nossa região. Por isso, não deixe para escolher o seu candidato somente diante da urna, às vésperas das eleições. Esse é o momento agora para fazer aquela pesquisa tradicional, né? Pesquise aí, pesquise a trajetória do seu candidato, conheça as propostas do seu candidato, anote corretamente os números do seu candidato, tá? E uma atenção muito especial aos 2 votos que eu falei para o Senado, tá bom? Que este ano a gente, portanto, vai precisar votar 2 vezes para o Senado. Que, aliás, devem ser destinados a candidatos diferentes. Não é que você vai votar 2 vezes para um candidato. Você vota para um candidato e o próximo voto tem que ser para um outro candidato. Então são 2 vezes. Então, votar, gente, não é apenas digitar números e apertar a tecla confirma lá, né? E ouvir aquele sonzinho lá da urna, né? Votar, gente, é escolher quem vai elaborar nossas leis. Quem são eles que vão elaborar as nossas normas, tá? Para depois você não ficar com raiva lá do delegado de polícia, lá do juiz, né? Para você não ficar chateado lá com aquele policial que fez a prisão de alguém. Aí esse alguém causou maior prejuízo para sua família, para você. Aí o cara entra pela porta da frente e sai novamente pela porta da frente. Aí vão dizer, olha aí, tá vendo como é que é? O delegado soltou o cara. Não é o delegado, né? O delegado não pode fazer mais do que cumprir a lei, porque se ele for fazer, a vontade dele era deixar lá o bandido, aquele camarada. Isso só nesse sentido de violência. Estou falando aqui só nesse sentido, para você ver como é muito grande a responsabilidade. Se o delegado for fazer a vontade dele de querer deixar o camarada preso lá, né, como eles dizem, deixa ele aí. Se ele for fazer isso, ele vai cometer um crime de abuso de poder. Ele vai perder a função dele, ele vai ficar sem executar as suas funções. Então ele não pode se exceder e também não pode se omitir, né? São essas 2 situações, tem que ser de acordo com o que diz a lei. Se a lei disse que o fulano cometeu determinada conduta e essa conduta vai gerar para ele uma consequência de pelo menos 3 anos de prisão, aí o cara, como assim? A lei não disse que são 3 anos de prisão? Como é que ele saiu? Só que a lei diz que são 3 anos de prisão para aquela conduta, mas a nossa Constituição tem as exceções, né? E qual é a exceção nesse caso de alguém que comete um crime de 3 anos? É que a nossa legislação diz que quem comete crime com uma punição menor que 4 anos, o que acontece? Cabe fiança. Aí vem aquela sensação, né, de dizer que quem tem dinheiro não vai preso nesse país. É por causa disso, em função disso. O delegado arbitra uma fiança, não significa que ele vai se livrar daquela punição. Ele vai responder em liberdade, ele vai sair pela porta da frente. Aí a população fica, né, zangada. Meu Deus do céu, como é que pode? O cara fez isso e fez mais aquilo e está solto. Que justiça é essa? É a população que escolhe. É, somos nós que escolhemos os nossos representantes, os nossos legisladores. Somos nós que escolhemos as pessoas que vão dizer, que vão ditar como é que vai ser isso, como é que vai ser aquilo. Ainda tem gente que diz que não gosta de falar de política. Amigo, você precisa se interessar. Porque quem fala isso, quem gosta, são os políticos, os corruptos. Eles querem fazer você ficar chateado mesmo, que é para você dizer, ah, não.

0: Não vou me interessar por isso, porque só quem ganha são eles, os corruptos. Então, é uma responsabilidade muito grande, tá? Escolher quem vai elaborar as nossas leis, quem vai fiscalizar os recursos públicos, o nosso dinheiro, e quem que vai administrar tudo isso, né? O nosso estado, quem que vai administrar o nosso país. Por isso que eu gostaria, né, abrir esse parêntese aqui para a gente trazer essas informações muito importantes. Você avalia o que eu falei, você concorda, não concorda. Importante é que você precisa entender que o voto ele é secreto. Ninguém vai saber que você votou no fulano ou no Bertlano. Ninguém. Aquela história de camarada disse, olha, você vai ter que votar em mim, viu? Eu vou ficar sabendo, aí você ficar com medo. O patrão, por exemplo, chegou com você, o patrão chegou com você lá. Olha, se você não votar no meu candidato, eu vou te demitir, eu vou saber. Isso é crime. Isso é crime, aliás, daqui a pouco a gente vai trazer sobre essas situações que estão chegando junto à Justiça do Trabalho. É, não pode, gente. Essas situações aí vão de encontro à nossa legislação e aí é preciso que você tenha essa informação que o voto é secreto, ninguém vai saber em quem você votou, tá? É livre, é uma escolha pessoal, é sua, então deve ser exercido com consciência. Essa é a palavra que eu gostaria de finalizar esse meu comentário. Você precisa exercer esse papel de cidadão, de eleitor, com consciência, com responsabilidade, sem qualquer tipo de pressão, tá bom? Sem qualquer tipo de pressão. É isso. Tá certo, gente? Boa sorte para todos nós. Estamos aí praticamente às vésperas das eleições, então é necessário que você, portanto, coloque essas dicas, né, essas situações que nós estamos abordando por aqui em avaliação. Pense nisso.
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0: Agora nós vamos para casa do ouvinte, vamos fazer a festa com a nossa audiência. Quanta gente maravilhosa! Conectando a Rádio Açaí. Abraços para você no seu carrão. Daqui a pouco eu vou fazer o sorteio de alinhamento, tratamento do seu carro lá do Grupo Rodocar. Eu já vou para lá daqui a pouco também. Eu já vou para lá ao vivo, meu amigo Jorge, né? 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Abraços para vocês aí, obrigado pela audiência. Comunidade Catitu, Alenquer, grande abraço para você. Quem está me ouvindo é Cucurunã Santarém. Cucurunã Santarém, quem é? Quem é? A Lourdes. Bom dia para você, Lourdes, no Cucurunã Santarém, Pará. E você, onde é que está, hein? Tudo bem? Bom dia.
2: Bom dia, seu Monteiro. Aqui é a dona Odelina Salles, mais dona conhecida Adelina por mim, daqui da cidade de Curuá, meu querido.
0: Alô, Curuá.
2: Bom dia. Bom dia. Espero que este dia seja um dia abençoado por Deus e eu saldo todos vocês aí desta querida rádio Açaí com a santa e maravilhosa paz do Senhor, meu querido.
0: Amém.
2: E eu quero participar daí do
0: já seu... Já está.
2: Eu também. Uhum. E também eu quero mandar este alô
0: para
2: uma música, né? Que tiver na sequência,
0: pronto,
2: né?
0: Todas
2: porque às vezes pede muito, aí não dá tempo.
0: É.
2: Mas eu quero mandar a Peliane Ribeiro, na Cidade Nova, aqui no Cidade Curuá, para a Maria do Chicão, a Nazilma, que está chegando hoje na minha casa por noite, na lancha, dali do centro comercial, a Dona Antônia, ali no distrito de Apolinário.
0: Eita.
2: Oi, Dona Antônia, bom dia.
0: Dona Antônia.
2: E também para minha coleguinha daqui de frente, que está... Também, ela está em Alenquer, vai o meu alô, o meu abraço, o meu beijão. E para você também, aí, especialmente, que você tem uma voz linda, maravilhosa, a voz de ouro
0: obrigado,
2: da, da Açaí, tá bom? E vai a todos os meus colegas que estão na escuta do seu maravilhoso programa aqui, tá? Batendo recorde.
0: Valeu,
2: a Rádio Açaí, tá bom? Cheiro, beijão no seu coração. De luz.
0: Abraço,
2: tchau, gente. Bom
0: tchau,
2: dia.
0: Tchau, querido. Bom dia. Não me deixa só. Participe sempre com a gente. Obrigado. É recíproco esse carinho aqui. Aliás, o que, que seria de todos nós, né? O que, que seria da equipe da Rede de Rádios Açaí? Né? O que, que seria o Taru, eu? O que, que seria a Tatá Lobato, os nossos parceiraços, nossos doutores, se não fosse vocês, né? Então vocês, ó, você que tá me ouvindo, é a razão do sucesso da Rede de Rádios Açaí FM nos quatro cantos da nossa Amazônia. Olha, quem está me ouvindo lá em Oriximiná, quem é? Deixa eu ver o nome aqui. Oriximiná, o nosso querido município de Oriximiná, a Cida, alô Cida, grande abraço para você, Cida. E você está me ouvindo aonde, hein? Está me ouvindo aonde? Bom dia.
3: Bom dia, eu sou aqui do quilômetro 9 do BEC, meu nome é Demetrio, quero participar do sorteio. Quero que vocês mandem um alô lá para minha tia lá no... Santo Antônio 2.
0: Santo Antônio 2.
3: Ramal de Jutuarena. Tia Andressa, coloca uma música lá pra ela lá.
0: Valeu!
3: E um bom dia pra vocês aí. Quero participar do sorteio, macho.
0: Tá certo, macho. Tá concorrendo aqui, velho. Tá todo mundo ligado, tá todo mundo concorrendo. É o Beck aqui na BR-63, é? Hã? É o 8º Batalhão de Engenharia e Construção na BR-163, subindo aí a serra. É aí que você tá, é? Um abraço para vocês aí no Cipoal, né? Todas essas comunidades aí da BR-163, as margens da BR-163. Alô, você do telefone, bom dia!
4: Bom dia, a Silva Monteiro.
0: Bom dia!
4: Aqui é Nuzila Neves,
0: Dona
4: do Rio de Janeiro. Continuo ouvindo Rádio Açaí FM.
0: Ah, que bom!
4: A Pai Dégua de ouvir.
0: A Pai Dégua de ouvir.
4: Está muito legal o programa.
0: Valeu.
4: Um grande abraço. Bom dia para todos nós.
0: Para todos nós. Que seja aí uma terça-feira abençoada, né? Com produtividade nos nossos trabalhos, nos nossos compromissos. Com muita paz no coração, na sua família. É o que nós desejamos para você também. Bairro Esperança, Jaine Prata. Abraço para você, Jaine. Bairro Esperança. Quem mais? Rosiane Vieira. Ela disse assim, Sivão, estou em Alenquer, estou ouvindo a melhor da região, Açaí FM. Valeu, valeu, Rosiane! Abraços para você! Tudo bem? Bom dia!
5: Bom dia, Sivão Monteiro!
0: Bom dia!
5: Um alô aí para todos os seus ouvintes de Babata, aqui do bairro da Esperança, Alenquer. Ligado
0: alô,
5: no seu programa.
0: Povão
5: uma
0: da
5: boa
0: Esperança.
5: Terça-feira aí para você.
0: Para todos nós. Abraços para você!
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0: Vamos lá, que daqui a pouquinho tem informação, hein? Tem um giro com os nossos repórteres. Olha o Eric Land, Tarcísio do Acordeon, para você que pediu. Só toca aqui na Rede de Rádios. Açaí.

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0: Lábios Divididos é o nome do sucesso. Maninho Vaqueiro na programação. Rede de Rádios Açaí FM. Vamos fazer a conexão agora com a informação, gente. Vamos para a sua cidade, vamos para o seu município. Vamos conferir os fatos que vão marcando a terça-feira em Santarém e em toda a região.
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1: Vamos lá com o nosso repórter Açaí. Está conectado comigo, Edivaldo Santos, o Carga Pesada. Assuntos que vão movimentando Santarém, a nossa região. Você está onde agora, Carga? Tudo bem? Bom dia mais uma vez, de volta, Carga.
2: Ok, ok, estou de volta, Sivan, estou de volta para falar de eleição, né? Expectativa muito grande no nosso país. Nós vamos escolher presidente da República e tudo mais. Deixa eu logo dar uma passada aqui. Na portaria que saiu, né? O Pará terá lei seca durante as eleições deste ano. Uma portaria da Polícia Civil do Estado do Pará, publicado no Diário Oficial do Estado, né? Proibiu a venda, a distribuição e o fornecimento

0: o fornecimento de bebidas alcoólicas em estabelecimentos comerciais e por vendedores ambulantes durante o período de votação, né? Então, esse detalhe é importante. A medida está prevista na portaria de número 084/2026, assinada pelo delegado-geral da Polícia Civil, Raimundo Benassule Maués Júnior. Inclusive, já esteve, foi delegado aqui em Santarém. A restrição, Sivan, você que já leu essa portaria, conhece muito bem essa portaria, a restrição valerá no domingo, 4 de outubro, data marcada para o primeiro turno, diga-se de passagem, das eleições, né? O telefone tocando, o pessoal aqui querendo falar comigo, não posso falar ainda com a galera, né? Daqui a pouco a gente atende, rapaz, os telefones, os e-mails, o WhatsApp da rede de rádio Açaí, é uma grandeza, o pessoal realmente participa, né? Olha, gente, a regra alcança bares, restaurantes, lanchonetes, trailers, olha, quiosques, lojas de conveniência, boates, distribuidoras e estabelecimentos similares, além de vendedores ambulantes. De acordo com a portaria, a comercialização, distribuição e fornecimento de bebidas alcoólicas ficarão proibidos da meia-noite até as 18 horas dos respectivos domingo de votação, né? Eu poderia, já que se nós tivermos segundo turno, mas tem essa orientação. E olha só, a medida acompanha o horário unificado de votação e ocorrerá das 8 às 5 da tarde, né? 8 da manhã até às 5 da tarde. Festas e shows também terão restrições. A portaria não trata apenas da comercialização de bebidas. O documento também determina a proibição entre 0 hora e 18 horas de festas dançantes, eventos sonoros, shows, bailes e apresentações públicas ou privadas. Com isso, estabelecimentos e organizadores deverão observar as restrições durante a madrugada e amanhã do domingo eleitoral. Olha, até o encerramento do período determinado pela Polícia Civil. Segundo a Polícia Civil, a medida tem caráter excepcional e temporário e foi adotada com o objetivo de preservar a ordem pública durante o processo eleitoral. O documento também cita, Sivan, a necessidade de evitar aglomerações e possíveis conflitos nas proximidades dos locais de votação, além de garantir a segurança de eleitores, mesários, servidores da Justiça Eleitoral e fiscais partidários. Fiscalização do cumprimento das regras ficará a cargo dos órgãos policiais e de fiscalização que integram o Sistema de Segurança Pública e Defesa Social do Pará. O texto também prevê a possibilidade de interdição imediata do estabelecimento e apreensão de mercadorias consideradas irregulares, além da apuração de eventual crime de desobediência conforme a legislação aplicável. A lei seca estabelecida pela portaria tem abrangência estadual. Portanto, as restrições previstas no documento valem em todo o território paraense. A Polícia Civil também determinou que suas diretorias e unidades especializadas adotem planos operacionais para o cumprimento das regras. Vou já encerrar essa informação aqui. Olha, o que acontece se houver o segundo turno? A mesma restrição já foi prevista para um eventual segundo turno. Caso a eleição para determinar cargo no Pará necessite de votação, a proibição será aplicada novamente no dia 25 de outubro de 2026, também entre a 0 hora e as 18 horas do dia da votação. A portaria também estabelece que suas disposições poderão ser adequadas caso a Justiça Eleitoral publique posteriormente alguma determinação específica ou orientação complementar sobre o assunto. Portanto, aí a Sivan está bem esclarecido, então você não pode comercializar bebida alcoólica. Olha, vamos lá com a ordem de votação, gente, olha, preste bem atenção, são 6 votos, olha, primeiro voto que você vai colocar na urna é para deputado federal, são 4 dígitos, tá, gente? Primeiro para deputado federal. O segundo voto que a urna vai pedir para você votar é para deputado estadual. Aí são 5 dígitos, tá? 5 dígitos. Não tem problema que você leve uma cola, uma colinha ali, não tem problema não, isso não é crime. Você pode levar sua cola, coloque o número do seu candidato ou candidata, coloca lá tudo direitinho, e quando você estiver sozinho, só você e a urna e Deus, né? Aí você, né? Aí coloca lá. Aí depois você vai votar para senador ou senadora. São 2 senadores, né? São 2 senadores que você vai escolher, é o terceiro voto, né? São 3 dígitos, né? Para senador, 3 dígitos. E a próxima que virá é para governador, né? Governador ou governadora, certo? São o quê? 2 dígitos. E o último voto que você vai colocar lá, vai digitar, é para presidente da República ou presidenta, né? Nós temos candidatas também concorrendo à presidência da República. Então, essas são a ordem de votação. Você fica logo atento na sessão que você vota, porque geralmente muda, né? Ali tem... Então, para você não ficar andando de um lado para o outro, aí você vai logo lá, né, Sivan? Verifica logo seus documentos ali, o título, um documento com foto, pode ser até mesmo a carteira de trabalho, carteira de motorista, CNH, pode ser, ou o RG, né? O Registro Geral, como é conhecido, né? O RG é a carteira de identidade, né? Portanto, você pode apresentar aí no dia da votação. Tomara que nós tenhamos uma eleição tranquila, né? Eu espero que nós tenhamos uma eleição assim, sem conflito, nossos eleitores possam votar de forma tranquila, sem nenhum incidente, porque uma eleição tranquila aí fortalece cada vez mais a nossa democracia. Sivan, okay. Aquele abraço para você e todos ligados na rede de rádios Açaí de Comunicação. Eu volto a qualquer momento, se o fato por mim merecer uma extraordinária. Um abraço e uma ótima terça-feira a todos.
1: Para todos nós, brigadão, Edivaldo Santos, o Carga Pesada, trazendo as informações aqui. O ouvinte perguntou a Sivan, vota com certidão de nascimento? Gente, nós falamos agora há pouco, precisa ter a imagem, a foto. Eu já vou trazer mais detalhes. Os documentos, o Carga acabou de passar agora, né? A documentação importante. Mas a gente já vai trazer mais esclarecimentos sobre os documentos que vocês precisam estar atentos, não deixar, né? De repente levar essa documentação. Porque eu estou na linha nesse momento agora com o jornalista José Luiz, também está com a gente. Grande abraço, José Luiz da Cruz, com a gente nesse momento, nesta terça-feira, acompanhando a rede de rádios Açaí em toda a nossa região. Como é que está o clima aí? Muito bom dia, José Luiz. Você está me ouvindo?
2: Bom dia, Sivão. Bom dia, ouvinte. Bom dia. Açaí FM, prazer imenso estar podendo comunicar com vocês. Bom, em relação aqui à Pérola do Tapajós e eleições de 2026, queremos informar que, conforme o delegado da DPA, Delegacia de Patrimônio Administrativo aqui em Santarém, da Superintendência Regional do Baixo Amazonas, o Júnior ainda há pouco falava à imprensa sobre o horário da Lei Seca. Ele foi tanto explícito dizer que, a partir das 00h que entrar em vigor a Lei Seca, bares e similares é para estarem fechados, bem explícito, para estarem fechados, não começar a fechar. Porque a partir das 00h, de sábado para domingo, começa a Lei Seca, que se estende até às 18h após o pleito eleitoral. Essa aí é a informação aí do delegado responsável pela DPA, Delegacia de Patrimônio Administrativo. Em termos de movimento aqui em Santarém, tá aquele sacode bandeira para lá, sacode bandeira para cá, e o povo tá nessa expectativa, né? Faça da melhor maneira que você achar conveniente para toda a comunidade no próximo domingo. Um abraço a você, Sivan, e a todos os ouvintes da Açaí FM.
1: Muito bem, gratidão. Um abraço por você também. Grande abraço, nosso parceiro, acompanhando também a gente todas as manhãs, né? José Luiz, na sintonia certa na rede de rádios Açaí FM. É isso, gente. A documentação é muito importante, viu? E para você executar o seu exercício de cidadania, o obrigatório é apresentar um documento oficial com foto, tá? Só para generalizar, precisa ser documento e precisa ser oficial e precisa, né, conter a sua fotografia. Aí vem CNH, né? Pode ser o seu RG, sua carteira nacional, né? O RG, pode ser a carteira de trabalho, queria lembrar da carteira de trabalho também. A carteira de trabalho tem fotografia, pode ser o passaporte, né? Certificado de reservista, carteira profissional reconhecida por lei, tá? E também, claro, vale o e-título, desde que apareça a fotografia do eleitor no aplicativo. Então, portanto, o título de eleitor impresso não é obrigatório, mas ajuda também a localizar a zona, ajuda a localizar a seção. Lá no título tem tudo, né? Número da zona, número da seção. E as certidões de nascimento ou casamento, que o ouvinte perguntou aqui, não são aceitas como identificação, tá bom, pessoal? Então, a orientação é essa, a orientação é simples, confira direitinho seus documentos com antecedência e consulte o local de votação para você não ficar perdido, né? Sem saber se houve mudança aí na sua zona, na sua seção. Então, você já sabe, a organização também faz parte do exercício consciente de cidadania.
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1: Aí pra quem pediu, uau, o seu Valência. Remix legal. Eu já vou fazer conexão com você, hein? E eu já vou falar com meu amigo Jorge também. O Jorge já está em conexão comigo, já vamos fazer o sorteio de um alinhamento

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0: só uma cançãozinha, seu polícia. Hugo e Guilherme. É a participação no 992-33-2001. Já vou fazer a conexão com você novamente. Vamos lá, porque estamos caminhando para as 10 horas. Já passou das 10 horas, meu Deus. Já vamos para as 11 horas da manhã. E você sabe que a partir das 11 horas tem recordação, tem música que marcou época, os clássicos da Açaí. Olha, daqui a pouco eu vou fazer o sorteio já, tá? Para quem não mandou ainda, ainda dá tempo. Mande aí o seu áudio, diga de onde você está falando, qual é a sua comunidade, qual é a sua cidade, no 992-33-2001. Dentre os brindes de hoje eu tenho um alinhamento. Alô, alô, alô, população de Santarém. Tem um alinhamento especial para você que tem o seu veículo, tá? Lá do Grupo Rodocar. Lá do Grupo Rodocar. Então, se você não mandou ainda o seu áudio, manda lá. Você de Santarém, você de Alenquer. Se alguém de Alenquer for o ganhador, é claro que quando vier a Santarém, já vai ficar disponível, já vai ficar liberado para você fazer o alinhamento. 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Daqui a pouco tem um tratamento legal para o carro dos nossos amigos santarenos da região. Tem um alinhamento lá do Grupo Rodocar, nosso parceiraço aqui do Bom Dia Açaí. 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
1: 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Um abraço, Acivan. Estamos aqui.
0: Valeu, valeu. Estamos juntos, então. 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Você que está me ouvindo agora em Santarém, manda logo aí o seu nome. 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Hã? Tem gente na linha? Vamos então falar com o nosso povo. Olha, atenção, você que está me ouvindo pode ser o nosso repórter agora. É, seu ouvinte, o que está acontecendo aí na sua cidade?

0: pedido até a casa do cidadão. Aí os moradores foram e tentaram apagar. Um dia desse eu tava falando sobre isso, rapaz. Pois o pessoal é. Tem... Nós temos dificuldade, Monte Alegre, Alenquer, que nós não temos bombeiro. Até destacar os bombeiros daqui de Santarém para uma região dessa, pega fogo em tudo, meu irmão. Foi muito triste lá, estava dizendo, a casa de farinha do cara foi tudo embora. Os cachorros do rapaz foi tudo embora e só não atingiu a casa de moradia deles por causa que a vizinhança foi para cima. Mas é o tipo da coisa, né? Nós somos pessoas que provocamos a natureza. Hoje está todo desmatado aí. Nós temos dificuldade com chuva. O capim todo seco, a pessoa ainda acha de fazer queimada, não respeita a natureza. É isso aí, meu irmão.
1: Seu Edson.
0: Um bom dia.
1: Bom dia, seu Edson. Fica aqui os nossos sentimentos, né? Solidariedade a todo esse povo, sofreu. Aí ele falou próximo da camp ali para Monte Alegre, ele mandou uma imagem aqui para mim, gente. Eu olhei aqui a imagem rapidamente. É, realmente, olha, é assustador, viu? As imagens assustam. Aliás, Monte Alegre decretou situação de emergência por causa desse avanço dos incêndios florestais aí pelo município de Monte Alegre. Outro município que já decretou também foi o município de Rurópolis, os dois municípios decretando situação de emergência. A estiagem prolongada na nossa região, a baixa umidade, né? A baixa umidade está realmente provocando essas situações, essas altas temperaturas estão favorecendo muito a propagação das chamas e ampliando os prejuízos ambientais. Lamentavelmente, além dos prejuízos do nosso meio ambiente, também tem os prejuízos econômicos. Você acabou de falar, consumiu tudo, casa de farinha, né? Situação realmente preocupante. A saúde da população por causa da fumaça. E olha, Monte Alegre, um abraço para vocês que estão acompanhando a gente nesse momento. Estou sabendo da audiência maravilhosa aí da Rede de Rádios Açaí em Monte Alegre. E só a título de informação, o município de Monte Alegre, de acordo com os órgãos competentes, a situação já ultrapassou a capacidade normal, gente, da resposta do município. Então o decreto proíbe agora, atenção pessoal, O decreto baixado pelo município está proibindo qualquer tipo de situação, fogueiras, uso do fogo na limpeza de terreno, tá? Não pode mais, é proibido por causa dos constantes índices de focos de queimadas em Monte Alegre, então não pode mais fazer fogueiras, limpar quintal, né? Aquele lixo até a fogo, não pode, queimadas controladas, enfim, até as queimadas controladas estão proibidas agora. E outro município que também decretou hoje a situação de emergência foi Rurópolis. Rurópolis autorizou a mobilização de órgãos públicos e voluntários para combater os incêndios que foram registrados, portanto, nos últimos dias. Mês de julho já houve muitos casos de focos de incêndio lá em Rurópolis, né? E aí nós temos a destruição da vegetação, nós temos a fauna indo, né, para o Beleléu por causa do fogo e provocando perdas de lavouras, pastagens, cercas, rebanhos, inclusive, são mortos, são queimados. Muitos prejuízos também em Rurópolis, a informação que chega aqui para a redação da Rede de Rádios Açaí FM. E sem contar, minha gente, com a fumaça, né? A fumaça compromete a qualidade do ar, a fumaça aumenta os casos de problemas respiratórios nessa população de Monte Alegre, de Rurópolis, as cidades que estão aí com o foco, inclusive Juruti também, nós tivemos uma queimada florestal por lá, né? Incêndio florestal, e a equipe da Alcoa está com toda a ação de contingência na tentativa de controlar todas as situações e também prevenir para que futuras situações possam realmente ser evitadas. É isso, gente. Municípios decretando situação de emergência. Emergência decretada pelos municípios mostrando que as queimadas deixaram de ser apenas uma questão ambiental, né? Estão se transformando em um grave problema de saúde também. Segurança, problema na economia. E é neste período crítico, agora estamos começando, né? Finalizando setembro.

0: Lembro, ainda tem outubro pela frente, novembro pela frente, parte do mês de dezembro do verão amazônico conhecido na nossa região. Então, qualquer uso irresponsável do fogo pode provocar uma tragédia enorme, né? O vento está forte, fica propício para a propagação muito rápida e aí o controle fica bem mais difícil. Então é fundamental, gente, é fundamental. Fico alerta aqui da Rede de Rádios Açaí para reforçar aí a fiscalização nos municípios, é importante isso. Apoiar também, a comunidade precisa apoiar as equipes de combate e contar com a consciência também da nossa população, né, para evitar novas ocorrências. Então vamos ficar atentos com relação a isso para a gente garantir maior segurança da nossa população.
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0: Vamos lá, que tem informação chegando, os fatos que vão marcando a nossa região. Vamos para Monte Alegre. Estávamos falando de Monte Alegre, né? Então vamos para lá. João Carlos de Monte Alegre, nosso repórter correspondente, trazendo as informações para toda a nossa região, agora aqui na Rede de Rádios Açaí FM. Vamos para lá. Alô, João, você está me ouvindo? Quais são as informações aí, João?
2: Incêndios avançam pela zona rural de Monte Alegre e deixam rastro de destruição. A zona rural de Monte Alegre enfrenta uma situação preocupante com o avanço de incêndios que atinge áreas de vegetação e deixam rastro de destruição. As chamas se espalham rapidamente e mobilizam equipes de emergência e moradores que trabalham para evitar que o fogo alcance novas áreas. Uma força-tarefa reúne equipes do Corpo de Bombeiros de Santarém, Defesa Civil Municipal e comunitários, que enfrentam grandes dificuldades para controlar os focos e conter o avanço das chamas. Além da destruição da vegetação, os incêndios provocam fumaça intensa, redução da qualidade do ar e risco para comunidades e propriedades rurais. Em alguns pontos, o acesso difícil também torna o trabalho de combate ainda mais complicado. O período de estiagem e as altas temperaturas deixam a vegetação mais seca e inflamável. Especialistas alertam que fenômenos climáticos, como o El Niño, podem alterar os padrões da chuva e temperatura em diferentes regiões, favorecendo o período de seca mais intensa e criando condições que facilitam a propagação dos incêndios. A ocorrência e a intensidade de cada incêndio depende também de fatores locais, como condições da vegetação, vento e possíveis ações humanas. Enquanto as equipes seguem no combate, o alerta é para que a população redobre os cuidados e não coloque fogo em área de vegetação, principalmente durante o período de tempo seco. O cenário preocupa moradores da região e reforça a necessidade de ações rápidas para evitar que novos focos se transformem em grandes incêndios. João Carlos de Monte Alegre, para o Bom Dia Açaí.
0: Obrigado, João Carlos. Está aí, gente, as informações, os alertas vindo de Monte Alegre. Nosso correspondente está acompanhando esses casos, então fica aí, portanto, né, esse alerta para todos nós da região, né, porque quando o fogo avança, todos nós perdemos. Perde o meio ambiente, né, perde a produção, a saúde da população. Por isso, minha querida, né, família da região oeste do Pará, da nossa Amazônia, fica aqui esse alerta para que nós possamos colocar em prática antes de acontecer. É importante colocar em prática a cultura da prevenção, né? É essa a orientação da Rede de Rádios Açaí FM nesse período de estiagem, de vento forte, temperatura aquecida. Prevenir, gente. Prevenir queimadas é dever de todos nós. Fiscalizar e responsabilizar, aí é obrigação do poder público.
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0: Olha, daqui a pouquinho já vamos fazer a conexão com você, ouvintes da Rede de Rádios Açaí. Você que está preparando aquele almoço especial de hoje.

0: 3 da manhã, sucesso para você que pediu. Gente, nós temos uma nota da Equatorial. A Equatorial Pará está informando que o fornecimento de energia no município de Curuá foi normalizado por volta das 3 horas e 20 minutos da manhã. Aquele problema da última sexta-feira, do dia 25, e que a audiência da rede de rádios Açaí aí de Curuá reclamou da ausência da energia nesse horário. E agora nós estamos recebendo, então, a nota da Equatorial, informando que houve o problema por volta das 3h20, confirmando, né? Segue a nota falando que equipes técnicas da distribuidora atuaram na região, realizando os reparos necessários na rede elétrica para restabelecer e normalizar o serviço no município. A Equatorial Pará reforça a importância de registrar ocorrências pelos canais oficiais, que estão disponíveis 24 horas. Tem a assistente virtual Clara, o WhatsApp da Equatorial 91 3217 8200, o aplicativo Equatorial Energia, o site da distribuidora ou a central de atendimento pelo 0800 091 0196.
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0: calma, muita calma. Esse é o Gabriel, João Gabriel, na programação da sua rede de rádios Açaí FM. Vamos avançando agora, são 10h41 da manhã. Já vamos caminhando para as 11 horas. Daqui a pouco, a partir das 11 horas da manhã, tem os nossos clássicos, somente as melhores. Um abração para o meu amigo Jorge. Grande abraço, meu amigo Jorge, pelas estradas, acompanhando no seu carrão. Ele que é lá do grupo Rodocar. Grande abraço para todo mundo. Aliás, daqui a pouco eu vou fazer o sorteio, viu, pessoal? Já, já tem sorteio valendo um alinhamento para você. Meu amigo Jorge, né? Aí do grupo Rodocar Autopeças. Daqui a pouco tem um alinhamento. Está acompanhando a gente aí pelas estradas, aí no seu carrão. Ótima companhia. Obrigado pelo carinho. Aliás, você que está na sua casa, em qualquer lugar do nosso oeste do Pará, como é que está por aí, hein? O almoço já está no fogo, hein? Tem panela no fogo aí? Tem cheiro bom, né? Da cozinha. Claro, pintando aqui pela rede de rádios Açaí. Conta pra gente o que está saindo hoje do almoço, hein? O que está rolando hoje aí? Manda o seu alô, diga o seu nome, sua cidade. Aqui tem música, tem informação e, claro, a conexão dos nossos ouvintes também. Vamos pra casa deles? Vamos? Vamos lá? Quem que está com a gente? Tudo bem? Bom dia!
1: Olá, bom dia, colega.
0: Bom dia!
1: Aqui é a Fátima, da cidade de Curuá. Quero Curuá. Mandar um alô pra minha família, que são meus filhos, meus irmãos, meus sobrinhos. Para Kelly Almeida, lá na Praia Grande, para Eliane Ribeiro, para Maria do Chicão, para todos os ouvintes que estão ouvindo a rádio.
0: Legal, tá?
1: Pra valeu. Para você aí da Rádio Açaí.
0: Valeu,
1: para aquele povo lá em Oriximiná também. Gostaria de ouvir a música, dar sequência e participar também dos brindes, tá?
0: Pronto.
1: E obrigado e até outra hora e fique com Deus.
0: Amém. Ela também. Fique com Deus nesta manhã, finalzinho já de terça-feira. Alô, você do telefone, você que está na rede de rádios Açaí FM, bom dia.
2: Oi, bom dia. Meu nome é Ermite, aqui de Oriximiná. Moro aqui no bairro Santa Luzia e eu queria participar do sorteio.
0: Abraço para você, de Oriximiná. E você, aonde é que está? Bom dia.
3: Bom dia, amigo. Eu gostaria que você mandasse um alô pro Alihan. Aqui Alihan. Em Oriximiná.
0: Oriximiná.
3: Aqui no bairro Santa Terezinha, quem tá mandando é o pai dele, o Adenildo.
0: Muito bem.
3: Então, a música da sequência oferece aí pra ele, que está fazendo uma ferragem.
0: Opa! Grande abraço, todas as músicas pra vocês. Aí na rua Constantino Batista, São Francisco, Maria Sena. Alô pra vocês aí, Alcilene Gomes, que manda o recadinho à audiência total. Com a gente hoje, nesta manhã, na Constantino Batista, bairro São Francisco. Tem mais gente conectada. A Elisandra Farias, bairro Nossa Senhora das Graças, em Oriximiná. Alô, meu povo de Oriximiná. Aguarde aí que a gente está chegando em peso com a equipe Caravana de Rede de Rádios Açaí FM. Vamos apresentar sim o programa aí de Oriximiná, para quem está perguntando. Com certeza, vamos para Oriximiná, vamos voltar para Alenquer, vamos para Gurupá, vamos para nossa região. E logo em breve também, inaugurando Açaí FM de Santarém do Pará. Olha só, o Andrei Gomes está no Planalto, bairro do Planalto, na minha terrinha. Alô, Alenquer, grande abraço. Também no município de Alenquer está Ana Luzia. Ana Luzia, bairro do Planalto, Alenquer. Grande abraço ao Dedê, alô Maria, aí na frente da cidade, no churrasquinho. Ótima terça para vocês que estão saboreando e acompanhando também a Açaí FM em frente à cidade, através da conexão aí do Dedê e da Maria. Um abraço para Mayra também, né? Um bairro novo. Grande abraço, Mayra. Quem é? A Ivete está com a gente, confirmando a audiência também. Valeu, Ivete. E você, quem é? Bom dia.
4: Bom dia, Simão.
0: Bom dia, bom dia.
4: Eu quero mandar aqui a minha participação para você, todos os povos que estão ouvindo, desejando só coisas boas agora pela sua eleição, que seja um bom governante.
0: Isso.
4: E também eu quero participar de todas essas premiações, Pix e tudo. Meu nome é Zeneide, sou aqui da cidade de Alenquer. E desde cedo eu e meu marido ficamos aqui ouvindo esse rádio maravilhoso.
0: Que legal.
4: Sua voz maravilhosa. E eu só tenho a desejar tudo de bom. O clima aqui está maravilhoso, não tem que reclamar. Sem quentura, não reclame. Se não é, não reclame. Aceite tudo que Deus manda, porque isso daí são as bênçãos de Deus em nossa vida, né? Tá bom? Se é de reclamar, você não reclama. Se é de reclamar, você agradece por tudo isso. Então, tá desde certo, já, então. Eu já vou deixando aqui a minha... Meus parabéns por você, que é um locutor muito eficiente.
0: Ah, obrigado.
4: E que seja essa pessoa maravilhosa.
0: Gratidão.
4: Então, eu quero lhe perguntar uma coisa. Sobre assim, nessa eleição passada, eu não estava aqui em que eu estava para Macapá. E aí, eu fui lá me identificar, né? Eles me deram um papel, né?
0: Como outro estado.
4: Participei da eleição e tudo.
0: Justificou, né?
4: Aí quando eu cheguei aqui, eu fui legalizar meu título. Só que eu votava no interior. Agora, essa eleição é para me votar na Escola Nova Esperança. Aí tirei um novo título. Será que não vai haver nenhum problema assim? Quando eu chegar lá, vão dizer, ah, mas não é essa sessão. Mas eu pedi para ir para lá, para a Escola Nova Esperança. Então, eu quero só que você me desse uma orientação, um pouquinho assim, tudo bem, eu tenho que levar também esse papel, né? Que eu participei lá da eleição, né, em Macapá, né? Era,
0: é justificativo, é isso aí.
4: Lá mais de ano, meu marido estava doente, e ainda tá também, que não anda, né? E é, a vida é assim, é uma vida boa, a gente não tem nada a reclamar, eu só quero agradecer.
0: Tá certo,
4: e desde
0: tá
4: já eu quero que você me explique isso aí, tudo direitinho pra mim, se não houver nenhum problema, tá bom?
0: Tá certo, e então.
4: Tudo bom. E estamos bem. Na
0: pronto.
4: Medida do possível, tá?
0: Que bom.
4: E um bom,
0: bom
4: dia, um bom almoço.
0: Pra senhora obrigado. Também, para o seu esposo, obrigado pela companhia. É assim, se a senhora tiver dificuldade de verificar a sua zona e a sua sessão, se der de mandar o número da zona e da sua seção aqui no nosso WhatsApp, a gente pesquisa rapidinho e já lhe dá o local de votação para a senhora tá ir direto sem ter transtorno nenhum, tá bom? A gente faz isso para a senhora, tá? Mande aí o número da seção que tá no título lá, né? Tá no cantinho, número da seção e da zona eleitoral, que a gente já vai lhe ajudar, tá bom? Ozé Matos, Alenquer do bairro Planalto, grande abraço, Ozé. Antônia Cardoso de Oriximiná, em peso com a gente. Tem mais gente querendo falar. Quem fala? Bom dia.
5: Olá, Sivan, bom
0: Opa,
5: dia, meu
0: bom
5: amigo.
0: Dia.
5: Opa, aí, varão, uma rádio, açaí FM.
0: Opa, coisa boa, né?
5: Deus te abençoe.
0: Amém.
5: Viu?
0: Obrigado.
5: Grandiosamente, um grande abraço aí, varão. Para sua família, os ouvintes aí. Bom dia, Silvão!
0: Bom dia!
5: Filho da comunidade de São Pedro, Alter do Chão.
0: São Pedro, Alter do Chão. Alô, povo de Alter do Chão! Olha, ele mandou aqui. Eu sou o Sérgio Peixoto. Valeu, Sérgio! São Pedro, Alter do Chão, em peso com a gente também. A Claudiane Gemac de Oriximiná, mandando abraços para a turma do bairro São Lázaro. Feliz terça-feira para nós, ela disse aqui. Amados irmãos, irmãs, amigas, 29 de setembro, desejando excelente terça-feira. Tá falando aqui o nosso ouvinte, tô lendo aqui a mensagem dela, tá? Ela diz, ó, excelente terça-feira para todos nós, para todos vocês. Não podemos deixar de ouvir a palavra do Evangelho, se é verdade, a palavra de Deus. Não só ouvir, né, mas como também colocar em prática. Quem está falando aqui, meu amigo Gilson, estou na estrada, ouvindo através da Starlink, a Rádio Açaí FM. Que maravilha!
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0: Essa saudade aqui é estranha, é? Para você que pediu, toca.
8: É inevitável.

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1: E a gente já começa assim, ó, recordando as boas músicas, aquelas que marcaram uma grande época. Meus amigos, no almoço aí com a minha amiga Leia, né? Grande Leia na peixaria, embaixo das mangueiras.

0: Como é que é? My Life, Bon Jovi levantando esta manhã maravilhosa de terça-feira, já no finalzinho. Muita gente já no almoço nesse momento, né? É, tem gente que almoça cedinho, nós só vamos pegar depois das 12 horas. É, né, Sérgio? Mas tem muita gente almoçando aquele peixe fresquinho nesse momento. Abraço para vocês, meus amigos, minhas amigas. Aí com a Léa, embaixo das mangueiras. Grande abraço, Léa. Toda a turma. São músicas que marcaram uma grande época, que somente a música faz a gente voltar, né? Nesse tempo maravilhoso, que não volta mais, fica na história. Então a gente tem que fazer novas histórias agora, né? Tem que ser histórias boas para a gente recordar sempre e contar lá, né? Lá na frente. Abração pra Vera acompanhando a gente no bairro do Planalto. Abração pra Vera Cardoso, sempre ouvinte fiel. Meu amigo Cláudio também, grande abraço pra você, Cláudio, nosso parceiraço na cidade alenquerense. Que maravilha, tem tanta gente. Abriu o nosso WhatsApp novamente. Meu Deus do céu, tá lotado de gente boa. Quem está na linha aí, tudo bem? Bom dia.
1: Olá, Silvão, bom dia.
0: Bom dia.
1: Terra Santa participando desse programa.
0: Terra Santa.
1: Gostaria de participar aí dos brindes.
0: Tá certo. Abração pra vocês em Terra Santa. Eita, que tem ligação perdida aqui no nosso WhatsApp. Não dá pra atender nesse número 992-33-2001, gente. É só texto ou áudio, de preferência áudio. Eu gosto de ouvir a voz desse povão, tá? Não tem como atender nesse número. Tá bom? É direto no computador.
2: Lê minha mensagem aí, meu amigo.
0: Eita! Lê minha mensagem. Cadê? Deixa eu ver a mensagem dele. Tá lotado dele. Rapaz, é escudo do Flamengo. É bom dia bombando. Deixa eu ver mais aqui. É boa tarde bombando. É bom dia. Agora eu não sei qual é a mensagem que ele mandou aqui. Vai, renova ela aí, que deve ter sumido do WhatsApp. Quando foi? Foi hoje? Foi? Hã? Alô, você do telefone, bom dia.
2: Bom dia, aqui é o namorador lá da Terra do Boi, Raimundo Teixeira da Silva, conhecido como Poeira, namorador lá da Terra do Boi, flamenguista e garantido.
0: Anda, Terra do Boi.
2: Dá um alô boi, aí, né? Pra todo mundo e dá um raio nessa mulher aí que acabou de passar a mensagem, que não dá um alô pra mim, a Maria da Boneca, o apelido dela.
0: Maria da Boneca.
2: Bom dia, tá, meu amigão?
0: Valeu.
2: Eu não sei teu nome, mas eu gostaria de participar do prêmio aí, tá? Vai ter algum prêmio aí?
0: Tem bastante prêmio.
2: Aqui da cidade do Curuá eu tô morando, tá?
0: Curuá.
2: Bom dia, tá, meu amigão? Saúde e felicidade pra você, tá?
0: Pra nós, pra todos nós. Dá uma esculhambação na mulher, ele falou, né? Faz isso não. Aí senão ela fica chateada mais ainda. Hã? O que que é? Ah, rapaz! Tem informação chegando na sua programação, que não para, notícia acontecendo e nada passa despercebido aqui pela Rede de Rádios Açaí FM.
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1: Então vamos lá, vamos lá. Vamos direto para Juruti, cidade tribal, com um cara bacana. Quem está falando aí, meu parceiraço com a gente sempre? Cara bacana, direto de Juruti. Quais são as informações? Muito bom dia, meu irmão. Grande abraço.
2: Olá, Simão, forte abraço, muito bom dia para você, bom dia para os ouvintes aqui da rede de rádio Açaí FM. Nós falamos do município de Juruti na manhã desta terça-feira, no momento 31 graus, mas a sensação térmica está em 36. Ontem ameaçou uma chuva por aqui, mas ela passou de Juruti e foi cair para Parintins, né? Como está chovendo também em Manaus, que ontem novamente voltou a chover na capital do Amazonas. Simão, eu estou aqui em Juruti, ao lado aqui do meritíssimo Dr. Odinandro Garcia Cunha, que é juiz eleitoral da 75ª Zona. Juruti hoje tem mais de 39 mil eleitores aptos a votarem nas eleições gerais que acontecem no próximo domingo. E vai falar um pouco com a gente aqui sobre essa eleição. É muito mais tranquila a eleição assim, em geral, né, doutor? Muito bom dia.
3: Bom dia a todos os ouvintes. Realmente é uma eleição geral em que os ânimos são mais... não são tão exaltados, né? Então a gente verifica que realmente é uma eleição mais tranquila em relação às eleições municipais. Esta eleição a gente tem realmente feito já os serviços de organização e que estão transcorrendo normalmente, né? A cada eleição a gente observa que há um aumento crescente de eleitores, dada, né, o crescimento populacional do município. Mas aí já estamos organizando para que realmente o pleito transcorra normalmente.
2: Doutor, a lei, o que é proibido no dia da eleição, no transporte, as coisas?
3: Isso, continua, né, as vedações continuam das eleições anteriores, né, que não pode haver transporte de eleitores, né, tem que ser a qualquer manifestação tem que ser passiva.

0: Pode haver a comercialização, venda de bebidas alcoólicas, e nem festas dançantes no dia da eleição, isso iniciando-se às 0 horas do dia, do dia 4 de outubro até às 18 horas. Né?
1: Doutor, nós estamos um pouco de estiagem, da seca dos rios, né? Está difícil o deslocamento para levar as urnas das comunidades mais longe, como, por exemplo, de Igarapé das Fazendas, Mamuru?
0: Isso, a gente tem muitas sessões na zona rural, especificamente, né, nessas zonas ribeirinhas, que o acesso é barco. Então, a gente tem encontrado dificuldade, né, quando há essa seca mais crescente, mas a logística realmente é preparada para que a gente conte com outros meios de transporte, né? E a equipe do cartório eleitoral tem trabalhado nesse sentido para viabilizar outros meios de transporte e a gente chegar com as urnas até a sessão para a votação dos eleitores.
1: Qual é o recado para o eleitor que vai votar no próximo domingo e exercer sua cidadania?
0: Isso, a gente pede que todos compareçam, né? Realmente é o momento do eleitor escolher seus representantes. E a gente pede que todos vão se dirigir às sessões de forma ordeira, né? E com antecedência necessária, já que há um limite para a votação. E a gente pede que eles compareçam, de preferência com a sua cola, para que realmente seja uma votação mais rápida possível.
1: Okay. Muito obrigado, meritíssimo doutor Ordinandro Garcia Cunha, juiz eleitoral aqui da cidade de Baquita, zona de Juruti. Então, no próximo domingo teremos eleição geral e aqui Juruti também está preparado para essa grande eleição que vai acontecer no próximo domingo. Volta com você ao estúdio, meu amigo Assivão Monteiro, bom dia.
2: Valeu, obrigadão pelas informações. É a festa da democracia, todo mundo convidado para exercer, né? Já que nós temos essa obrigação neste domingo. De Juruti, vamos para Monte Alegre. João Carlos.
3: Incêndios avançam pela zona rural de Monte Alegre e deixam rastro de destruição. A zona rural de Monte Alegre enfrenta uma situação preocupante com o avanço de incêndios que atinge áreas de vegetação e deixam rastro de destruição. As chamas se espalham rapidamente e mobilizam equipes de emergência e moradores que trabalham para evitar que o fogo alcance novas áreas. Uma força-tarefa reúne equipes do Corpo de Bombeiros de Santarém, Defesa Civil Municipal e comunitários, que enfrentam grandes dificuldades para controlar os focos e conter o avanço das chamas. Além da destruição da vegetação, os incêndios provocam fumaça intensa, redução da qualidade do ar e risco para comunidades e propriedades rurais. Em alguns pontos, o acesso difícil também torna o trabalho de combate ainda mais complicado. O período de estiagem e as altas temperaturas deixam a vegetação mais seca e inflamável. Especialistas alertam que fenômenos climáticos, como o El Niño, podem alterar os padrões da chuva e temperatura em diferentes regiões, favorecendo o período de seca mais intensa e criando condições que facilitam a propagação dos incêndios. A ocorrência e a intensidade de cada incêndio depende também de fatores locais, como condições da vegetação, vento e possíveis ações humanas. Enquanto as equipes seguem no combate, o alerta é para que a população redobre os cuidados e não coloque fogo em área de vegetação, principalmente durante o período de tempo seco. O cenário preocupa moradores da região e reforça a necessidade de ações rápidas para evitar que novos focos se transformem em grandes incêndios. João Carlos de Monte Alegre, para o Bom Dia Açaí.
2: Obrigadaço, João Carlos. Um abraço para vocês em Monte Alegre. Vamos até às 12 horas. Agora são 11h21 em Santarém. Opa, é hora de também ficar atento, né? Já a par das informações que movimentam os bastidores dos famosos. Titi da Açaí com Tatá está chegando.
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2: Então vamos lá, minha querida Tatá, seja bem-vinda. Muito bom dia pra você, Tatá. Conta aí pra gente, não vai esconder nada, Tatá. Você prometeu que não vai esconder nada. O que está acontecendo? O que está movimentando aí o mundo dos famosos? É, aquele tititi está realmente repercutindo nas redes sociais. Conta pra gente.

0: Muito bom dia, Tatá.
1: Bom dia, meu povo. Bom dia, Silva Monteiro.
0: Bom dia.
1: Tudo bem, galera?
0: Tudo
1: aí da
0: beleza.
1: Açaí FM, ligadinhos aqui na nossa manhã top. E olha só, já cheguei com babado. Porque é assim, meu querido Silva. Onde tem babado, tem Tatá Lobato, meu filho. É. Cata essa aí.
0: Manda aí, Tatá.
1: E a gente já começa por aqui o Tititi, falando da Tati Machado. A apresentadora abriu o coração ao falar sobre a nova gravidez. Depois de viver uma perda, né, muito dolorosa no ano passado, ela revelou que chegou a sentir culpa durante essa nova gestação, que quando se estivesse traindo o filho que perdeu, né, já pensou? É muita coisa, né, pra cabeça de uma mãezinha depois de uma perda e logo depois já engravidar. Mas olha, a gente já começa desejando boas energias pra ela e falar, ó, mãezinha, acalma esse coração, viu? Não tem nada de culpa, não. O amor é lindo, né? Ainda mais quando a família está crescendo. Agora, climão daqueles, tá? Ana Paula Renault foi questionada sobre o afastamento da Milena. A tia Milena, lembra? Do BBB 26? E respondeu simplesmente, quem? Fez assim, ó, cara de paisagem. Segundo Ana Paula, houve uma quebra de lealdade que ela considera imperdoável. Eita, meu filho! E essa amizade aí, ó, parece que foi direto pro arquivo morto. Ninguém sabe o que aconteceu, elas ficaram assim, ó, boquinha de siri. Só sei que a amizade era muito forte dentro do reality e agora temos corações despedaçados por aí. Amizades cortadas. E agora vamos para Fogo no Feno, tá, Sivan?
0: Eita,
1: a Fazenda 18 tá pegando fogo, meu filho.
0: Meu Deus do céu.
1: O Serginho, lembra do Serginho,
0: sim,
1: de Malhação?
0: Sim, sim,
1: o
0: novela.
1: Cabeção? Isso. O Serginho Rondjakov virou alvo dentro da casa e recebeu nada mais, nada menos que 10 reclamações em uma única dinâmica. E o clima pesou pro eterno cabeção de Malhação, hein? E ele ainda pode enfrentar uma punição. Minha gente, o parquinho tá pegando fogo demais. E agora, tem brasileira que tá brilhando em Paris, tá bom?
0: Quem
1: pra
0: é?
1: Ti?
0: Quem é? Quem é?
1: Anitta, Thaís Araújo, Lineker e Bela Campos chamaram super atenção na Semana da Moda de Paris ao participarem de um desfile especial. É Brasil e Will, a Sivan, mostrando
0: Eita.
1: A presença e estilo na Cidade Luz. Que lindo, hein? E pra fechar aqui, vamos fechar com Nostalgia, tá? Para os amantes de música aí, Victoria Beckham voltou a cantar depois de 20 anos longe dos palcos. A ex-Spice Girl apareceu cantando ao lado do filho, Cruz, e já deixou os fãs assim, ó, imaginando uma possível parceria musical. Spice Girl, será que vem aí? É, meu filho. Estamos aí nessa expectativa. Já basta a expectativa dos fãs brasileiros para um possível retorno, né, de Sandy Júnior. Não adianta, seguiram carreira solo, mas a gente fala a Sandy do Sandy Júnior e o Júnior da Sandy Júnior, né? E aí tem essa questão da foto polêmica que eles postaram dizendo São Paulo 2027. E aí criou-se essa expectativa aí na internet, todo mundo de olho. Inclusive, o pai da Sandy ali, meu filho, tá meio lascado, tá? Porque ele tava fazendo treinão. Ele gosta de treinar, olha, vou te contar, hein? Gosta de treinar, e aí a personal trainer disse que ia pegar pesado com ele enquanto ele não desse spoiler do que realmente vai acontecer em torno desse suspense de Sandy Júnior aí. E é claro, a gente fica aqui na expectativa, torcendo para o retorno deles, e a gente vai acompanhando tudo por aqui no Tixira Tatá, e claro, pintou babado na internet, tem Tatá Lobato. Onde
0: hora.
1: Tem babado, tem Tatá Lobato, hein?
0: É isso mesmo.
1: Beijo pra todo mundo. E ó, daqui a pouquinho encontro vocês aqui também, tá?
0: Pronto.
1: Às 15 horas do nosso Açaí Show. Tchau, tchau.
0: Valeu, Tatá. Tem mais, tem mais. Tititi da Tatá, logo mais a partir das 15 horas. Na tarde mais quente do seu rádio, da rede de rádios Açaí FM.
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0: Aba, pra você que pediu no 992-33-2001, tocando na sua Açaí.

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0: Clássicos rolando pra você nesta terça-feira, finalzinho de manhã. Fando! Fogo e Paixão, mais uma indicação via 992-33-2001. São as últimas, daqui a pouco já tem horário eleitoral gratuito no rádio. Vamos fazer o sorteio agora logo, vamos, pra dar tempo legal. Tá abraçando, claro, abraçando a turma toda em Alter do Chão. Está aqui a Edilene e o Samuel. Estamos em Alter, garantindo audiência total. A gente veio ouvindo a rádio até aqui. Continuamos na sintonia já no almoço desta terça. Olha só que legal. Excelente apetite para você, para toda a família, para quem está no almoço, para quem está concluindo esse almoço. Um grande abraço. Obrigadaço pelo carinho. Vamos então, vamos pro sorteio agora. Vamos lá, Sérgio. Mais uma vez aí o carinho de toda essa audiência maravilhosa de Santarém, Alter do Chão, Juruti, Oriximiná, Curuá, toda a nossa região em peso. A minha querida cidade obidense, pessoal de Alenquer, grande abraço ao povão de Alenquer. Também, claro, Monte Alegre, Almeirim, povo de Prainha, Gurupá, alô povão da nossa região do Baixo Amazonas, obrigadaço pelo carinho. A turma que deu esse apoio técnico, nosso amigo Neto, né, lá de Oriximiná, o nosso guru, o nosso técnico Neto, nosso parceiraço, gerente de Alenquer, nosso amigo Sérgio Santos também dando apoio moral. Vamos que vamos. A gente começa com o sorteio do Telesorte. Boa sorte para você, né? Boa sorte para você que vai ganhar carteiras do Telesorte para concorrer a vários brindes, carros, prêmios em dinheiro do Telesorte. Tem Alenquer, tem Oriximiná, tem Santarém, tem em todo lugar o Telesorte, tem em Monte Alegre, né? Boa sorte para você. E olha, já saiu para Oriximiná, primeira cartela. Valendo uma cartela do Telesorte para Oriximiná. Cadê qual é o bairro de Oriximiná? Bairro São Francisco, Oriximiná. Quem fatura o primeiro prêmio é a Cida. Grande abraço, Cida. Faturando a Cida do bairro, do bairro São Francisco de Oriximiná, a primeira cartela do Telesorte. Vai sair mais uma cartela do Telesorte. Vai para o bairro Esperança, município de Alenquer. Alô, povo de Alenquer! Bairro Esperança, quem mandou daí aquele alô? Quem vai ganhar? Valendo uma cartela do Telesorte, boa sorte para você. Saiu para Diva Prata. Alô, Diva! Diva Prata! Bairro Esperança, Alenquer, faturando cartela do Telesorte. Mais um brinde. Vamos para o alinhamento agora? Para você que tem veículo, se você não tiver veículo, pode passar para quem você quiser, mas tem que ser com esse nome que vai sair agora, tá? Vai sair agora. 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O alinhamento vai para o bairro Salvação. E o ganhador, Elton Mais Freire, foi assim que a gente anotou aqui. Residencial Salvação em peso na Rádio Açaí FM, faturando o alinhamento. A gente já vai entrar em contato com você, tá bom? Os ganhadores, para passar todas as orientações para vocês fazerem a retirada dos seus brindes, tá? Já pode ir direto aí o Elton Maia, já vamos passar o seu nome lá para os nossos amigos, o Jorge, toda a equipe da coordenação da Autocar Auto Center, Grupo Autocar de Santarém, na Curuaúna. Faturando alinhamento, parabéns aos ganhadores, obrigado pelo carinho, pessoal. Fique com as últimas daqui a pouquinho. Horário eleitoral gratuito no rádio, eu volto amanhã, hein? a partir das 8 da manhã, em mais um encontro Eu e Você, Você e Eu, aqui pela rede de rádios Açaí.
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0: Você que pediu, Queen, tá rolando. Até amanhã, tchau, tchau.

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1: Oi, muito boa tarde. São meio-dia e 27, começando pra você mais uma edição do nosso Açaí na Veia com a sua amiga Natália Viana, a sua amiga de todas as tardes. Um beijão a você que tava me aguardando, cumpriu o nosso combinado, dizendo, olha, eu disse que eu ia voltar a partir do meio-dia e aqui estou pra te fazer companhia, tocar as melhores músicas e também, meu amor, te deixar atualizado de tudo que tá acontecendo na internet, tanto assuntos importantes, né? Estamos vivendo um momento muito fervoroso, de muitas informações, principalmente em relação à campanha, né? Também sobre os artistas que estão aí produzindo grandes álbuns. Tudo isso e muito mais você vai ficar sabendo aqui comigo no nosso Açaí na Veia. E eu te aguardo, viu? Mandando sua mensagem por aqui pelo nosso WhatsApp, pelo 939-92-33-2001.
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1: E começando com ele, Paulo Ricardo, o Verso.

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2: 1:05. Muito boa tarde. Você acabou de ouvir o sucesso da banda Grupo, né? Cidade Negra, a estrada aqui na nossa programação, no nosso Açaí na Veia. Um beijão você que tá na sintonia, curtindo diretamente das comunidades ribeirinhas, comunidades planaltinas. Um beijão a toda a turma que tá curtindo e tá relaxando, né? Agora todo mundo tira aquele momento de cochilinho, né, de descanso, para depois voltar com força total para mais um turno de trabalho muito legal, viu? E vamos falar sobre o dia de hoje? Hoje, dia 29 de setembro, poucos dias nos separam do mês de outubro, um mês maravilhoso, abençoado, muita gente ama o mês de outubro, eu particularmente amo. Outubro, para mim, e novembro passam tão rápido, porque eles são tão movimentados, né? Tão dinâmicos, então a gente tá bem pertinho já do Natal, praticamente. Mas hoje também é um dia muito importante, porque hoje é dia de São Gabriel Arcanjo. Na verdade, hoje é o dia dos arcanjos, né? São Rafael e São Miguel. Então hoje também finalizou a quaresma de São Miguel. Então foi um momento muito emocionante, muito lindo para quem vive essa quaresma, né? O São Miguel, que é o arcanjo, né, da milícia celeste que nos protege, isso daí é muito legal para quem é católico, né? Eu respeito aqui todas as religiões, mas falando um pouquinho da religião católica, né, hoje finaliza esse momento muito importante para quem é católico. Também hoje é dia do anunciante, dia mundial do petróleo e também dia mundial do coração. Olha só que bacana. Pois é, né? Hoje é dia também de conscientização para a gente cuidar ainda mais do nosso coração. A gente praticar mais atividades físicas, ingerir mais água, ter aquele momento de tranquilidade, porque o estresse, a raiva, danifica o nosso coração, viu? Então vamos aí respirar muito bem antes de a gente se estressar com alguma coisa. Vamos cuidar do nosso coração, tá bom? 1:07, daqui a pouquinho eu volto com a nossa receita do dia. Tem Açaí News também, trazendo informação aqui da nossa região e os nossos bastidores dos famosos.

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1: 1:29, chegando para você mais uma edição do nosso Açaí News. Chuva deve atingir região do Baixo Amazonas nos próximos dias, mas isso não significa que acabou, né, o período da seca. Municípios do Baixo Amazonas estão sob alerta para chuvas intensas nesta terça-feira, dia 29, segundo o Instituto Nacional de Meteorologia. O aviso prevê chuva entre 20 a 30 milímetros por hora ou até 50 milímetros ao longo do dia. Além de ventos de 40 a 60 km por hora, há baixo risco de alagamentos, queda de galhos, interrupções no fornecimento de energia e descargas elétricas. O alerta inclui municípios como Alenquer, Almerim e outros da região do Baixo Amazonas. A previsão ocorre após dias de estiagem e temperaturas elevadas, quando algumas cidades da região já registraram pancada de chuvas isoladas, enquanto Santarém ainda enfrenta um período de pouca precipitação. E segundo o meteorologista Lucas, da Universidade Federal do Oeste do Pará, áreas de instabilidade que se formam no norte da América do Sul começaram a se aproximar da região. Na semana passada, essas instabilidades provocaram chuva em Oriximiná e nos últimos dias chegaram mais próximas de municípios como Belterra, Mogi dos Campos, Alenquer e Monte Alegre. Em Santarém, porém, a chuva ainda não atingiu a mesma intensidade. A ocorrência de chuva, no entanto, não significa que a estiagem chegou ao fim. De acordo com o Lucas, as pancadas previstas devem ser rápidas e isoladas, podendo inclusive ocorrer em algumas áreas e não em outras. O Baixo Amazonas ainda está no período mais seco do ano. Segundo o meteorologista, a atuação do El Niño contribui para a redução da formação de nuvens e de chuvas na região. E por isso, mesmo que ocorram pancadas nos próximos dias, a tendência é de continuidade do período seco. Então, vamos continuar em alerta, né? A chuva vem, às vezes é aquela chuva de verão que nos deixa preocupados, né? Então, vamos ficar em alerta aí, vamos nos cuidar, vamos nos preservar, porque, olha, esse tempo de calorzão não tá nada fácil. Então, beba água, use protetor solar, fique em ambientes arejados para poder você se sentir bem nessa época do ano. Então, informação com credibilidade para você e eu retorno a partir das 2h30 da tarde com outra edição do nosso Açaí News.
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2: E chegou o nosso momento mais aguardado, a gente resenhar o que tá acontecendo na vida dos nossos artistas. E vamos começar falando dele. Leonardo, ele que solta uma pérola uma atrás da outra. Ele que é um grande cantor do sertanejo, né? Do modão. Ele que entrega muita risada pra gente quando ele publica os vídeos dele dos shows, quando ele tá bem alegrinho, né? E pra quem acompanha o Leonardo, nos últimos 30 dias ele ficou sem álcool, sem consumir nada. E ele disse assim, ó, vou botar um ponto final nessa história. Prefiro ser um gordinho feliz. Então o Leonardo encerrou nesta segunda-feira, dia 28, o período de 30 dias sem consumir bebidas alcoólicas. Em um registro publicado pela esposa, Poliana Rocha, o cantor desabafou sobre a experiência e afirmou que não pretende repetir o desafio e, na sequência, ergueu uma taça de cerveja para celebrar o que chamou de fim da agonia. Disse assim, 30 dias sem beber nada de bebida. Realmente, pra mim, foi motivo de muito sofrimento. Deu vontade até de chorar, juro por Deus. Uma pessoa igual eu, acostumada, nossa, 30 dias não foi brincadeira, não. Mas ele, óbvio, brincando, né? E na sequência, Leonardo reforçou que não pretende passar novamente pelo mesmo período sem álcool e deixou um recado pra quem acompanha a sua rotina, dizendo, nunca mais faço isso e falo pra vocês, faz isso não, porque eu prefiro ser um gordinho feliz do que um magro triste. E ao finalizar o relato, o cantor celebrou o fim do desafio, mas também diz assim, se for beber, beba com moderação, sabe que todos os riscos têm a bebida, mas então ele preferiu escolher o risco e ser feliz, disse as palavras de Leonardo. Mas assim, gente, como a gente tá num debate de muitas coisas de proibição, assim, bebida é algo assim que é algo reservado. Então, assim, não é porque ele tá ali bebendo que ele deixou que você tem que fazer o que ele faz. Tem uma escolha dele, tá bom? Não siga os passos desses artistas por aí. Não se influencie, não deixe se influenciar, tá? Cada um escolhe o que acha melhor. No caso, ele preferiu isso, tá tudo certo. E olha que a Poliana tentou, viu? A mulher tentou, levou ele pra fazer atividade física, deu outras situações pra ele se entreter sem ser a bebida, mas o homem... Enfim, não deu muito certo, aconteceu, essa foi a situação. Então vamos aqui de outra informação que tá dando o que falar, gente. Saiu um vídeo nas redes sociais onde o prefeito de Altazes dá um abraço meio que inesperado na Manu Batidão no show desse final de semana. Então um vídeo envolvendo José Tomé, prefeito de Altazes no Amazonas, e a cantora Manu Batidão repercutiu nas redes sociais no fim de semana. As imagens registradas durante uma apresentação da artista mostram o prefeito se aproximando de Manu enquanto ela se apresentava e abraçando ela por trás. O momento rapidamente passou a circular na internet e provocou diferentes reações. Então o prefeito, né, estava no vídeo que eu acabei de ver para entender e interpretar o posicionamento do povo, né? Tentar entender. Ele estava ali no show curtindo e estava bebendo um pouquinho. Então, quando ela estava ali no camarote, ele chegou por trás, assim, e abraçou ela. Mas foi, assim, um abraço super rápido. Então, no vídeo que viralizou nas redes sociais, a Manu aparece no palco durante a apresentação, onde estava o prefeito, a primeira-dama e alguns convidados. E, em seguida, José Tomé Neto se aproximou e abraça por trás, mas depois ele solta, coisa rápida. Aí o vídeo, obviamente, provocou diferentes reações entre os internautas. As imagens mostram apenas um momento de interação, mas não esclarecem todo o contexto da situação. E a Manu Batidão não falou nada sobre isso, né? Ela só se pronunciou falando do show, que foi um momento muito bacana. Ela não falou nada em relação à polêmica que tá na internet, né? Ela disse assim, ó, eu amei cantar em Altazes. O show foi maravilhoso do início ao fim, sem problema nenhum, afirmou a cantora. Então aí, tá esclarecido, ela não sentiu, como podem dizer assim, atacada ou algo ali do tipo. Até porque o vídeo não parece muita coisa, né? Eu acho que ele tava bem alegrinho, né? Mas assim, o povo tem uma interpretação com coisas que às vezes as pessoas comentam, eles só vê algo e vê só a legenda, não vê o que de fato tem no conteúdo da informação. Então, informação pra você aqui no nosso Bastidor dos Famosos. Daqui a pouquinho tem muito mais resenha pra você aqui no nosso Açaí na Veia.

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1: A Rádio Pai Dégua de ouvir, agora são 2 horas e 11 minutinhos. E chegando o momento, a gente manda aquele alôzaço do nosso ouvinte que tá na interatividade aqui pelo nosso WhatsApp e também por SMS. E deixa eu mandar um super alô para o meu grande amigo, seu Gerson, da comunidade do Boto, participativo, ouve sempre a nossa programação e pede sempre aquelas músicas Pai Dégua pra curtir todo dia, né? Ele que liga o rádio cedinho. Ele diz, ah, Natália, eu curto a rádio desde cedinho. Eu vou ver a malhadeira, ouço o tarô e depois, quando eu almoço, ele fala assim, ah, eu acho lindo o sotaque, né? Almoço e pra poder te escutar embalando minha redinha na varanda. Ô, coisa boa. Seu Gerson, muito obrigado pela sua audiência, por todo o carinho e apreço pela nossa emissora. Também mandar um super alôzaço aqui para a Kátia Silene Vieira. Ela que manda um super alôzaço para todos os ouvintes da Rádio Açaí. Ela que mora na Travessa Antônio Bente. Mas Nossa Senhora das Graças, tá certo, Kátia. Beijão pela sua audiência incrível. Também o José Univaldo. Oi, José, tudo bem com você? Muito boa tarde, tá ouvindo a nossa programação, tá tomando aquele cafezinho, pode estar quente que for, mas tá tomando aquele café, o importante é esse. O paraense não dispensa um café quentinho e nem um tacacá quente, independente se tá fazendo 40 ou 45 graus de tarde, né, seu Jeremias? O senhor é desses ou não? O senhor é desses de tomar tudo quentinho? Gosta quentinho? Tu gosta quentinho?
2: Eu gosto, né? Quentinho? Adoro quentinho.
1: Pois é, parece não arrega não pra um tacacá e nem um cafezinho
2: você
1: quentinho.
2: Você tá falando de tacacá e
1: eu
2: café?
1: Tô falando aqui.
2: Carabolas.
1: Porque o nosso ouvinte tá tomando café agora.
2: Café nesse forno, meu Jesus. Meu amor, você deve estar embaixo do ar-condicionado pra tomar um café.
1: Não, mas me diz aí, ouvinte, não é verdade? Não pode,
2: café.
1: Não tem problema, mas a pessoa toma. É indispensável. Eu me lembro que quando era assim de tarde, a minha avó e minha mãe sempre pediam, traz a água e o café. Toma primeiro a água gelada, depois vem o café.
2: E se atrás. Tomar primeiro o café e água gelada depois?
1: Acho que não dá muito bom não, seu Jeremias.
2: Eu já fiz, eu morri.
1: Acho que não pode dar um choque térmico, seu Jeremias.
2: Não dá choque não.
1: Tá bom, agora tem recadinho aqui do nosso ouvinte via WhatsApp. Oi, boa tarde.
3: Boa tarde, minha amiga. Boa tarde, boa tarde. Francinei de Gurupá.
1: Opa, Gurupá.
3: Está ligado na rádio desde as 6 da manhã. Todo dia estou ligado na rádio. Essa aí, minha amiga. Tá? Bom trabalho para você. Que Deus abençoe a sua vida. Deus abençoe a vida da sua família também. Amém.
1: Tá bom.
3: Alô. Um abraço para você.
1: Muito boa tarde, José. Muito obrigada pela sua audiência de sempre. Continue sempre ouvindo a melhor. Chegando para você, Capital Inicial. Primeiros erros.

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0: sucesso de Thiaguinho. Vale a pena.
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0: 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Agora são 2 horas e 48 minutos. Um beijão no seu coração. Um beijão no seu rostinho, igual como disse o Jeremias. Oi, seu Jeremias, cadê você? Surge aqui. Rapidão, o seu tá muito borocochozinho. Reage, reage, reage, seu Jeremias.
3: O que o senhor deseja?
0: Por que o senhor tá borocochô?
3: É o calor.
0: É o calor. Já se hidratou? Já bebeu água?
3: Tomei um gole d'água, agorinha.
0: Mas tá tomando de golinho em golinho?
3: Golo grande.
0: Porque, assim, se for tomar muita água, não compensa. Tem que tomar de golinho em golinho, meia hora. De meia e meia hora, falei rápido.
3: Eu tomo, na média, 2 litros de água por dia.
0: Só?
3: Só.
0: Mas o senhor é
3: de
0: grandão.
3: Dia,
0: mas
3: já toma de noite.
0: Mas o senhor é grandão, seu Jeremias, tem que beber bem mais.
3: Mas quem que é grande?
0: O senhor
3: não me viu do meu estado magrelo.
0: Seu Jeremias,
3: sim.
0: Muito obrigada, tá?
3: Por vá
0: estar aqui
3: com
0: comigo.
3: Vá
0: eu
3: com
0: já vou embora
3: Deus.
0: Agora. Já vou embora. E o senhor vai comandar?
3: Eu vou comandar Tatá.
0: É, Tatá.
3: Tatá.
0: Ah, Tatá já tá on. Cadê você?
3: Tatá, cadê você, Tatá?
0: É isso, gente. Um beijão. Amanhã estarei de volta com todo amor e com todo carinho. Fica o som agora de Valquíria Santos. Alvo fácil.

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3: Opa, cheguei, bebê. E aí, como é que tá com você? Tá tudo belezeira? Tá todo Pai Dégua? Espero que sim, hein? Vamos dar play na baguncinha mais gostosa da tarde. Está no ar o nosso programa Açaí Show. E pra te fazer companhia até as 19 horas aqui nas ondas do rádio da Pai Dégua de ouvir, prazeraço, viu? Sua amiga Tata Lobato no comando da nave por aqui. Com muita alegria, informação, música boa, aquela energia que você já conhece, claro, né? Fofoca, meu filho, com o nosso quadro mais fofoqueiro da tarde, Tititi da Tatá. Afinal, onde tem babado, tem Tatá Lobato, meu amor. É desse jeito por aqui. A gente já começa essa terça-feira, ainda é comecinho de semana, dia 29 de setembro de 2026, em grande estilo por aqui. Bora começar a festa?
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3: 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Açaí 3 e 2, boa tarde!

0: Joga a mão pra cima e faz barulho aí, Fortaleza, por gentileza. Vai.
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1: Açaí FM, 3h29 na Paidégua, de ouvir ao som de Thales Lessa e Diego Vitor Hugo. Que pena, hein? Que pena, né? E por aqui é nesse clima que a gente vai seguindo na nossa programação do Açaí Show, a baguncinha mais delicinha, mais gostosinha da sua tarde. E pra fazer a festa aqui e comandar também a nave da Açaí FM, Rádio Paidégua, de ouvir, prazeraço, viu? Sua amiga da Talobato no comando por aqui. Com energia boa aqui, eu sou ligada no 220, meu filho. Quase você não percebeu, né? Sei como é que é. E muita música boa, informação sempre. E claro, sem informação a gente traz tudo aqui pra você. E é por isso que hoje, dia 29 de setembro de 2026, chegou a hora do nosso quadro aqui, Datas Comemorativas. E já aumenta o volume do som aí, confere todas essas datas, esses motivos, né? Pra gente não só celebrar, mas também são motivos pra gente repensar nas nossas atitudes, pra deixar um mundo melhor, né? Mais leve. Então a gente já começa por aqui com uma data muito importante. Hoje é Dia Mundial do Coração. E olha o recado, viu? Coração é coisa séria, meu amor. Então vale cuidar da alimentação, praticar atividade física e, claro, fazer acompanhamento com o médico. Porque cuidar do coração é cuidar da vida. E pra quem é religioso, atenção, hein? Hoje também é dia de São Miguel, dia de São Gabriel e São Rafael Arcanjos, os três arcanjos que fazem parte da tradição católica. E quem tem fé e costuma fazer suas orações, certamente conhece esses nomes. E tem mais, viu? Já 29 de setembro é também o Dia Mundial do Petróleo, um recurso que tem um papel importante na economia e na matriz energética de todos os países. E agora há uma data que merece bastante reflexão, né? É Dia Nacional da Conscientização sobre Perda e Desperdício de Alimentos. E fala a verdade, né? Na sua casa também tem aquela comida que sobra e acaba indo direto pro lixo? Pois é, pequenas atitudes podem ajudar a evitar esse desperdício. Planejar as compras, aproveitar melhor os alimentos e colocar no prato somente o que realmente vai comer já faz a diferença. E atenção, anunciantes, comerciantes e empresários. Hoje também é dia do anunciante. Aquele profissional, aquela empresa que acredita na força da divulgação e sabe que quem não é visto, é isso mesmo, não é lembrado, meu filho. É preciso aparecer, ainda mais nessa era, né, de tantos meios de comunicação, tantas redes sociais. E aqui fica o nosso abraço para todos os anunciantes e parceiros da comunicação. Dia 29 de setembro, então, um dia de informação, fé, conscientização e muita coisa importante para lembrar. E por aqui a gente segue com a nossa programação até as 19 horas. E pra deixar tudo mais gostoso, já manda essa mensagem pra cá. Nosso WhatsApp tá liberadaço. Daqui a pouquinho a gente já começa a mandar o cheiro da Tatá pra tudo quanto é lado, meu filho. Nos cangotes aí. Dos nossos ouvintes. 992-33-2001. 992-33-2001.
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4: Açaí FM, 3h48 na Pai D'Égua de ouvir ao som de Darlan Extra. Música delicinha pra embalar aqui a nossa terça-feira, hoje, dia 29 de setembro de 2026. Última terça do mês, hein? Calma, respira, não pira. Tá acabando, calma. Galera, já quer que vire o mês, mas tá perto. Já estamos, como diz a história, beirando. E por enquanto a gente vai fazendo a animação da sua tarde por aqui no nosso Açaí Show com sua amiga Tata Lobato até às 19 horas. 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Hora de dica boa é dica compartilhada. 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Açaí FM, agora 3h50 na Pai D'Égua de ouvir. E a gente já vai começar dando aquele giro delícia no nosso WhatsApp. Vê quem tá interagindo com a gente por aqui. Não mandou sua mensagem? Manda que não dá tempo. Tá só começando a baguncinha mais gostosa da sua tarde. 992-33-2001. 992-33-2001. Vai mandando sua mensagem pra cá. Fala seu nome, com quem você tá curtindo a nossa programação. Por onde é que você tá, que eu tô afim de mandar o cheiro da Tatá especialmente pra você. Eu já começo aqui mandando o cheiro da Tatá pro meu amigo Valdinei. Tudo bem, Valdinei? Por onde é que você anda, homem? Quero saber, hein? Tá curtindo a nossa programação coladinha aqui com a gente. Cheiro da Tatá pra você e toda a galera que tá aí fazendo companhia também pra gente nas ondas do rádio da Pai D'Égua de ouvir. E agora a gente vai direto pra Gurupá. Manda o cheiro da Tatá pro meu amigo José Francinei Alves. Ligadinha aqui com a gente. Que o Papai do Céu também abençoe sua família, viu, meu querido? Cheiro da Tatá pra você. Muito obrigada pela sua parceria de sempre aqui. Nosso ouvinte fiel, hein? Vou mandar também cheiro da Tatá lá pra comunidade Cruzeirão. Tudo bem, Adriana? Ligadinha com a gente, toda a família dela. Ó, estamos ligados na Tatá, eu e vocês, hein? Continua na minha companhia aqui até as 19 horas, que eu prometo que aqui vai ter muita alegria, música boa, informação e fofoca, hein, Adriana? Se você gosta de uma fofoquinha assim como eu, daqui a pouquinho já passa aquele cafezinho que vai vir com tudo, ti-ti-ti da Tatá. Cheiro pra você, lindona, e toda a galera aí da comunidade Cruzeirão, ligadinhos na nossa programação da Pai D'Égua de ouvir. E ó, por aqui a gente segue, hein? Com muita música boa. Então aumenta o som que tá chegando, banda Os Brothers. Açaí 3h52. Boa tarde.

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4: Açaí FM, 4h30 na Pai d'Égua de ouvir, ao som de Henrique e Diego. Esqueci de você, hein? Pessoal. Pessoal, tá quase no sextou ainda, né? E ainda é no começo da semana, hoje é terça-feira, povo. Mas por aqui a festa não para, é de segunda a segunda, meu filho. Na baguncinha mais gostosa da sua tarde, programa Açaí Show com sua amiga Tatá Lobato, até às 19 horas, te fazendo companhia. E bora deixar tudo mais gostoso por aqui na nossa programação. Manda sua mensagem pra cá. 992-33-2001. 992-33-2001. Tô afim de mandar o cheiro da Tatá pra você. Quero saber por onde é que você tá curtindo a nossa programação. Se tá em Santarém, além que é Óbidos, Oriximiná, Juruti, Gurupá, Curuá, Belterra, Mojuí dos Campos, Porto Trombetas, Oriximiná, Monte Alegre, Terra Santa. Tá por onde, hein? Tá nos interiores, está nas embarcações, carro particular, carro de aplicativo, nossos amigos mototaxistas, estão nas embarcações, centro comercial, tá no seu comércio, seja onde você estiver, você tá ligado na melhor. A Rádio Pai d'Égua de ouvir. 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Aproveita e já me segue também. Tatá Lobato Locutora, que vai ser um prazer ter a sua companhia. E pra você que vai sair de casa, vai dar aquele rolê, vai resolver algum problema aí, ó. É, meu filho, a galera também tá atrás dos corres aí pela cidade. E aí não vai ter seu velho e bom amigo Radinho pra te fazer companhia? Se preocupa não. 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Açaí FM, agora 4h32 e é hora de dica boa e dica compartilhada. 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
3: Açaí FM, 16h49 na Pai d'Égua de Ouvir, ao som de Cat Love, vai lembrar. Música delícia nesse clima que a gente vai seguindo até as 19 horas na programação mais gostosa do seu rádio, que é aqui, ó, na Pai d'Égua de Ouvir. Programa Açaí Show com sua amiga da Talobato até as 19 horas, meu amor. Com muita alegria, informação, música boa e claro, né? Ti da tatá. Com todos os babados do mundo dos famosos. Afinal, é o seguinte, ó. Onde tem babado, tem Tatá Lobato. Pega essa visão aí. Daqui a pouquinho já vou te dar o time de passar aquele cafezinho delícia pra gente sentar na mesa aí, ó. Aumentar o volume do radinho e fofocar juntinhos. Por enquanto, vai mandando sua mensagem pra cá. 992-33-2001. 992-33-2001. E deixa eu mandar aqui o cheiro da Tatá pros meus amores que estão mandando mensagem por aqui. Meus amores e minhas amoras que mandam mensagem por aqui. Boa tarde, Tatá. Manda um alô pra nós aqui na Bulandeira. Tamo ligado na programação da Açaí. É o Derek, a Cleidiane, a Sara e o Murilo. Tudo bem, galerinha? Adorei, hein? Adorei, adorei, adorei. Cheiro da Tatá pra vocês. Todos estão ligados aqui na nossa programação. É um prazeraço ter a sua companhia. E agora vamos lá pra Parintins, meu filho. Como ele diz pra mim aqui, ó, é a terra do boi. Então vamos mandar o cheiro da Tatá lá pro Raimundo Teixeira da Silva. Meu amigo flamenguista, ele tem esse defeito, né? Ele é do Flamengo. Brincadeiras à parte, cheiro da Tatá pra você, viu, meu querido Raimundo Teixeira da Silva, lá de Parintins, e toda a galera ligada aqui na programação da Pai d'Égua de Ouvir. Vai mandando essa mensagem pra cá, que ainda não acabou não, tá? Ainda tem muita coisa boa pra rolar, e daqui a pouquinho a gente vai dar mais um giro no nosso WhatsApp. Não esquece, daqui a pouco tem fofoca quentinhas pra você, tá bom pra ti? Então fica comigo por aqui. Enquanto isso, vamos de música boa na nossa programação.
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1: Açaí FM 5 e 5 na Paidégua de ouvir, ao som de Calm Down. Essa música que foi lançada originalmente lá em 11 de fevereiro de 2022, como parte do álbum de estreia de Raven Roses, e ganhou uma versão remix com a cantora norte-americana Selena Gomez, ainda naquele ano, né? E essa música, como inspiração, a letra da música foi escrita pelo cantor Rema, retratando uma paixão à primeira vista que ele sentiu em uma festa na Nigéria. O artista descreve o magnetismo e a atração física intensa ao cruzar o olhar com uma mulher que estava ali no evento, dançando, se movimentando, e ele fala, né, implorando para ela: se acalme, calm down. E o hit viralizou nas redes sociais, tornando-se uma febre no TikTok, e fez história ao se consolidar como uma das canções de Afrobeats mais ouvidas de todos os tempos, rendendo recordes de bilhões de streams em plataformas digitais. E por aqui a gente segue a nossa programação até as 19 horas, hein? Já é o time de você passar aquele cafezinho, que daqui a pouco vem com tudo o Titi Tira Tatá. Onde tem babado, tem Tatá Lobato. E daqui a pouquinho eu vou trazer pra você todas as fofocas quentinhas na nossa programação. Por enquanto, vai mandando sua mensagem pra cá: 992-33-2001. 992-33-2001. E o Bora de Dica Boa é dica compartilhada, né? 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Por enquanto, um bora de música boa por aqui, hein? Aumenta o som que tá chegando sucesso com Zé Neto e Cristiano. Barulho do Foguete.

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Açaí FM 553 na Paidégua de ouvir. Esse é o clima aqui do nosso Açaí Show com a sua amiga da Talobato até as 19 horas. Por aqui, muita música boa, informação. E claro, se é informação e música boa, melhor ainda quando é tudo junto, não é mesmo? E é por isso que atenção, hein, galera forrozeira de plantão. Atenção nessa história porque tem muita nostalgia envolvida agora. Lembra da banda Saia Rodada? Pois é, está comemorando 25 anos de história. Bom tempo, né? E para celebrar essa trajetória, o Raí preparou um audiovisual daqueles que fazem a gente dar aquela viajada bacana no tempo. E o mais bacana dessa comemoração é justamente isso, né? É olhar lá pra trás e reencontrar pessoas que fizeram parte dessa história. Porque quem acompanha a Saia Rodada há muito tempo sabe que passaram grandes nomes pela banda, né? Cantores e artistas que ajudaram a construir essa trajetória e que agora voltaram a dividir o palco com o Raí. Tem Natália Calazans, tem o Adriel, o Voador, o Doidinho de Mossoró participando desse projeto. E aí eu pergunto, quem acompanhou essa fase do Saia Rodada? Quem lembra, né, dessas vozes, desses sucessos e daqueles shows que marcaram época? E tem um encontro que já chama bastante atenção. Raí e Wesley Safadão juntos em uma nova versão de Cara a Cara com a Solidão. Uma música que marcou a carreira do Raí e que agora ganha uma nova leitura. E olha que interessante, né? O lugar escolhido para essa celebração, que é Recife, meu filho. Que foi lá que o Raí Saia Rodada gravou o primeiro DVD da banda, numa época muito importante para a carreira e para a expansão também do Saia Rodada pelo Brasil. E agora, 25 anos depois, voltar para Recife para celebrar essa história tem um significado mais do que especial, né? É como abrir aquele álbum de fotografias da carreira e encontrar no mesmo lugar pessoas que fizeram parte de diferentes capítulos dessa caminhada. E o negócio foi grande, viu? Foram cerca de 6 horas de show, passando por várias fases da carreira. E ainda teve mais. Teve participação especial da nossa rainha, Joelma, e o Natanzinho Lima também nessa festa. Esses encontros vão aparecer nos próximos lançamentos também do projeto, que a gente tem que ficar ligadinho aí, ó. Então fica aquela pergunta pra você que tá ouvindo a gente agora: qual música do Saia Rodada marcou a fase da sua, uma fase aí da sua vida? Aquela música que tocou no rádio aqui, no paredão, na festa, no São João, e que quando começa a tocar você já sabe cantar do começo ao fim. Porque 25 anos de Saia Rodada não são apenas 25 anos de música, não, né? São histórias, lembranças, encontros e principalmente muita gente que ajudou a construir essa trajetória. E pelo jeito, ainda vai vir muita coisa boa por aí. É claro, a gente sempre vai ficar atento em tudo que vai rolar por aqui na nossa programação e trazer aqui, ó, de primeirinha pra você, tá? Prometo que tudo a gente vai estar acompanhando por aqui, diretaço e trazendo pra você. E agora bora pro momento bem nostálgico por aqui na nossa programação.

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3: Açaí FM, 6h13 na Pai Dégua de ouvir, ao som de Pixote, Insegurança. Música delícia pra combinar com a nossa programação. Até 19 horas, eu sou amiga da Talobato, te faço companhia nas ondas do rádio da Pai Dégua de ouvir. E um para de spoiler aqui do nosso Tititi da Tatá? Claro que sim, né? Olha só, hoje tem emoção, climão, reality, pegando fogo, retorno musical que promete deixar os fãs em delírio. Quem será, hein? Galera fica toda curiosa, né? Quem será, Tatá? O que será que vem por aí? Mulher, calma seu coração, é? Pessoal fica louquinho com essas notícias por aqui, né? Tá curioso? Tá curiosa? Tá bom, então vou matar sua curiosidade. Afinal, onde tem babado, tem Tatá Lobato. Então bora dar play no nosso Tititi da Tatá.
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3: Bora começar por aqui, né, produção? Tá na hora da fofoca quentíssima por aqui no nosso Tititi da Tatá. E a gente começa falando de Tati Machado. A apresentadora abriu o coração, né, ao falar sobre a nova gravidez. Depois de viver a perda muito dolorosa o ano passado, ela revelou que chegou a sentir culpa durante a nova gestação, como se estivesse traindo o filhinho que ela perdeu, né? Um desabafo muito íntimo e emocionante. Mas espero que esse coração dessa mãezinha seja acalmado, viu? Tem vida nova chegando, ainda mais quando se fala em aumentar a família, amor transbordando. E agora vamos falar de climão, e um climão daqueles. Ana Paula Renault, lembra dela? Foi questionada sobre o afastamento de tia Milena, que foi elas, né, que foram ali pro reality, pro BBB 26. E respondeu simplesmente assim: quem? Hã? Exatamente. Segundo Ana Paula, houve uma quebra de lealdade que ela considera imperdoável. Eita, meu Deus! E essa amizade parece que foi direto pro arquivo morto, tá, meu povo? O que será que aconteceu? Eu queria ser uma mosquinha. Mosquinha não, né? Uma abelhinha. Pra saber o que aconteceu pra realmente se desgrudarem. Porque elas eram tão unidas, né? Pareciam ser inseparáveis. E agora vamos falar de fogo no feno por aqui. A Fazenda 18 tá pegando fogo. Serginho Rondjakov, lembra dele? Virou alvo da casa e recebeu nada mais, nada menos que 10 reclamações numa dinâmica só. O clima pesou entre o eterno cabeção de malhação e ele ainda pode enfrentar uma punição no jogo, tá? Minha gente, fogo no parquinho mesmo, né? Ou melhor, fogo no feno. E as brasileiras estão brilhando em Paris, tá? Em Paris. Anitta, Thaís Araújo e Lineker e Bela Campos chamaram atenção na Semana de Moda de Paris ao participarem de um desfile especial. É o Brasil mostrando presença e estilo na Cidade Luz. E agora vamos de momento nostálgico por aqui. Victoria Beckham voltou a cantar depois de 20 aninhos longe dos palcos. A ex-Spice Girl apareceu cantando ao lado do filho Cruz Beckham e já deixou os fãs imaginando uma possível parceria musical. É, meu filho, é só nostalgia por aqui, né? A gente fala aí da Victoria Beckham, da ex-Spice Girl, 20 anos, né? Muito tempo. E aí, lembra também da fofoca do Sandy Júnior? É porque pra gente parece que eles nunca se separaram, né? É sempre a Sandy do Sandy Júnior e o Júnior do Sandy Júnior. Que também causaram alvoroço aí, tem uns dias na internet, colocando as iniciais dele, como se fosse uma nova logo, e colocando São Paulo 2027. Postaram e saíram correndo, né? E aí deixou todo mundo aí na euforia. O que, que será que vem, é, meu filho? O que será que vai vir? E agora vamos falar de romance, tá? Vamos falar de Shawn Mendes e Bruna Marquezine. Mas não é bem sobre o romance dele. Porque eles desembarcaram em São Paulo e depois de passar alguns dias em Milão, na Itália, tá bom pra ti? E pelo jeito, a simpatia do casal estava em outro voo, tá? Foi parar em outro país. Porque os dois deram um verdadeiro show de antipatia ao passar pelo aeroporto. O Shawn, que estava acompanhado da atriz, fez questão de cobrir o rosto ao perceber a presença das câmeras. E não é a primeira vez que isso acontece não, hein? Já a Bruna passou praticamente todo o caminho de cabeça baixa, sem demonstrar nenhuma vontade de olhar para os lados. Gente! Isso, eu acho que não ficou em outro voo, não. Esqueceram lá em Milão mesmo a simpatia deles, viu? E claro, né, que o comportamento dos dois rendeu comentários nas redes sociais. Claro, teve quem saísse em defesa do casal, mas olha, não passa o pano não, hein? Podia dar pelo menos um oi, tchauzinho. Só isso, né? Já ia ganhar o coração da galera, mas não, né? Teve climão total entre os fãs que estavam ali pelo aeroporto. Agora vamos falar da influenciadora Duda Guerra, de 18 aninhos, que namorou Benício Huck, filho, né, de Luciano Huck e Angélica. E o relacionamento não acabou bem não, né? Virou barraco, público, enfim. Agora a Angélica deu entrevista relembrando a tal treta teen que gerou na internet e serviu para, ela falou assim, ó, serviu para meus três filhos entenderem a proporção que as coisas tomam quando o nome deles está envolvido. Eles aprenderam, todos os três, a se blindarem de alguma forma, disse aí a apresentadora, obviamente cutucando a ex-nora. E visivelmente incomodada com a declaração, a Duda soltou a seguinte indireta, ou direta, né? Porque eu acho que foi no olho. Ela postou assim, ó: Deus me abençoou com uma personalidade que homem fraco e filhinho de mamãe não consegue lidar. Independente, dona da própria vida, sei dos meus objetivos e não tolero o mínimo. Meu Deus!

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1: Meu Deus, hein? Ufa! Deixa o povo se entendendo lá nas redes sociais, né? Por enquanto aqui é só coisa boa, só energia boa e só musicão. Então aumenta o som, que tá chegando Vaneva e Lauana Prado no sofá da sala. Açaí, 6h21, boa tarde!

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1: Açaí FM, 6h31 na Paidégua, de ouvir ao som desse remix, né, de Já Sei Namorar. Música delícia pra embalar já aqui, o finalzinho da tarde, comecinho da noite. Mas ainda não quer dizer que acabou não, tá? Até 19 horas tem muita coisa boa pra rolar por aqui. E aproveita e já fica ligadinho com a gente nas redes sociais. Assim você se atualiza de tudo que rola aqui na nossa programação da Paidégua de ouvir. Já entra aí no Instagram e já começa a seguir. @RádioAçaíFM. @RádioAçaíFM, aí você fica por dentro de tudo e aproveita e já conhece seus locutores favoritos. É, porque a gente às vezes só conhece pela voz, né? Ouve aquela voz e fala assim, ah, é a fulana, é o fulano. Agora, meu filho, redes sociais tá aí pra isso, né? E aí você já conhece um pouco do trabalho dos seus locutores favoritos. Aproveita! Já me segue também no Instagram, Tata Lobato Locutora, que eu vou adorar ter a sua companhia por lá. Afinal, sua amiga Tata Lobato não é só locutora não, né? Ela também é repórter dos famosos, então aproveita e já entra lá, que tem muito material legal te esperando. E ó, vai sair de casa, não vai ter seu velho bom amigo Radinho pra te fazer companhia? 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
2: Açaí FM, 6h51 na Paidégua de ouvir ao som de Dominguinhos, eu só quero um xodó. Música delícia já pra embalar o finalzinho do nosso programa Açaí Show, a baguncinha mais gostosa da sua tarde. E olha, foi um prazeraço ter a sua companhia nessa tarde delicinha do dia 29 de setembro de 2026. Terça-feira está findando naquele clima, né? E foi do jeito que a gente gosta. Com muita alegria, informação, música boa e alto astral e a fofocaiada de sempre. E é desse jeito que eu vou me despedindo de vocês, mas cola com a gente nas redes sociais, lá no Instagram, @radioaçaifm. Aproveita e me segue também, Tata Lobato Locutora, que vai ser um prazeraço ter a sua companhia. Amanhã eu tô de volta às 15 horas, das 15 às 19 horas aqui, te fazendo companhia nas ondas do rádio da Paidégua de ouvir. Que essa noite seja maravilhosa e abençoada, Paidégua, tá? E amanhã a gente se encontra. Até amanhã, se Deus quiser. Tchau, tchau.

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1: Muito boa noite, está no ar o meu, seu Conexão com Deus, com muita alegria, com muita gratidão. Depois de um dia findo, a noite chegou, estamos aqui com muita fé, com muita honra, agradecendo você que está aí do outro lado. Muito obrigado, senhor, senhora, muito obrigado, mãe de família, mamãe, crianças, adolescentes, jovens, adulto, permitir entrar aí no seu lar, através da Rádio Açaí. E você, internauta, também, muitíssimo obrigado. Você que vai conduzindo aí o seu carro, a sua moto, ou quem sabe o barco mesmo, está em sintonia através do Conexão com Deus. Deus tem bênçãos e bênçãos, muitas e muitas, copiosas bênçãos sem medida para derramar sobre você. Ele está dizendo: filho, não temas, eu estou contigo. Vou repetir mais uma vez. Você pode ler Isaías 43 e você vai ouvir o sussurrar de Deus dizendo: filho, não temas, eu estou contigo. E sabe a maior força do universo? É o amor. Vamos cantar junto: o amor nunca perde. Marquinho Gomes.

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1: Alusão aqui toda especial para a Vânia Feijão, que está aqui no centro de Oriximiná. E alô, Juruti, que Deus abençoe a vida de cada um. Ontem eu me encontrei com uma caravana aqui em Oriximiná, de Juruti. Que Deus abençoe, eles estiveram no nosso estabelecimento com muita honra, com muita gratidão, poder ter conhecido vocês, e nós rogamos ao Eterno Deus que o abençoe mais e mais. Vai aqui uma alusão toda especial para Jorleane, comunidade Jarauacá, município de Oriximiná, e todos os moradores que moram aí nessa grandiosa comunidade com mais de 400 famílias, e temos uma gama de audiência. Deus abençoe. Uma alusão também aqui para a irmã Bela, para toda a sua família, para o irmão Francisco. As vitórias de Deus estão sobre vocês, eles que moram na comunidade Rapapau, bênçãos sem medida, em nome do Senhor Jesus. E um alusão aqui todo especial para todos da Cachoeira da Pancada, que estão em sintonia conosco. Quando a gente chega aí, aquele acolhimento nota 10, pensa num lugar muito bom para turistar, levar a família, passear. Lugar muito bonito, um dos lugares mais bonitos que eu já conheci. Vale a pena conhecer a Cachoeira do Chuvisco, município de Oriximiná. E sabe aqueles momentos que sempre a gente está interagindo? Uma alusão aqui tudo especial para a nossa ouvinte Luciane e também a Lucinete, comunidade Carimum. Elas sempre estão em sintonia conosco. Pastor Teixeira, pode mandar aquele alô, a gente não perde um só conexão com Deus. E muitíssimo obrigado pela honrosa e grandiosa audiência de vocês. E vamos cantar juntos? Vamos pedir assim a presença de Deus. Vamos ser encharcados pelo poder de Deus neste momento. Alexander Lúcio, buscar-me-eis e me achareis.

levantou Noé. No tempo de calamidade espiritual, Deus levantou Daniel em meio à Babilônia. Num tempo de calamidade espiritual, no sacerdócio, Deus levantou Samuel. No meio de calamidade

Tá chegando o grande dia, já é neste sábado, Comunidade Nova Betel, juntos estaremos em um só propósito de fé, juntos vamos mais longe, juntos faremos a diferença e juntos nós somos mais impactantes e juntos somamos mais pra gente realmente receber coisas grandiosas e já é neste sábado nós estaremos reunidos, crendo, adorando, agradecendo aí na casa do missionário Juca, Comunidade Nova Betel. Você pode anotar na sua agenda onde bênçãos e milagres esperam por você. E sabe aquele momento de rendição? Precisamos nos render diante de Deus, porque Ele cuida. Deus restaura. E vamos orar e cantar que queremos ser mais santos e restaurados pelo poder de Deus. Cantemos juntos, Dunga, restauração.

Pai Santo, Pai Justo, nós estamos aqui na Tua presença, com muita gratidão, com muito amor, crendo que Tu tens uma bênção específica para o nosso ouvinte que está em sintonia conosco. Cremos que Tu tens a cura para os enfermos. Creia, vai orando, adorando, vai crendo, agradecendo a Deus. Quando você decide agradecer a Deus, quando você decide olhar para si mesmo e você proferir palavras libertadoras, palavras que curam e saram. Eu já recebi a minha cura. Eu estou curado. Você vai crendo, você vai agradecendo, você vai mencionando a palavra. Deus criou, Deus transformou, Deus revelou, Deus manifestou a sua presença através da sua palavra. E você sabe quais são as maiores recompensas? Imagina aquele filho obediente, aquele filho que dá tanto prazer para o pai e para a mamãe. Com certeza, pai e mãe têm a maior honra, a maior gratidão de retribuir e fazer alguma coisa. Imagine você quando decide viver a palavra de Deus. Quando você decide honrar a Deus, obedecendo a palavra. Sabe Provérbios 3:10, honrar o Senhor? Deus é soberano, Deus é a fonte de toda a energia. Imagina, existem tantas usinas hidrelétricas. Imagine o sol, o Criador, o nosso Deus. Para a gente ter um quarto iluminado, precisa de uma luz elétrica. E durante o dia, olha o sol, para todos, do menor ao maior. Olha aí a grandiosa potencialidade e soberania de Deus. Isso fala que Deus está no controle. O que Deus faz é superior, é maior, as obras de Deus são grandiosas. Quando você decide meditar na palavra de Deus, um homem, uma mulher, uma criança, um adolescente, um jovem, quando decide, você ouviu ontem mergulhando em Deus? Quando você decide ler mais a palavra de Deus, você pega um texto, digamos, Salmos 1, e na sua lei medita de dia e de noite, aí você começa a ser comparado a uma árvore produtiva. Você começa a ser comparado a uma pessoa que começa a produzir. Você é um produtor de paz. Você é um produtor de amor. Você é um produtor de alegria. Você é um produtor de palavras motivadoras. Você é um produtor de palavras abençoadoras. Você é um produtor para mudar a história de alguém, para mudar o destino de alguém. Você é um produtor de sorrisos, você é um produtor, você passa horas e momentos se alimentando da palavra, e essa palavra, ela vai fazer efeito, ela vai gerar efeito, ela vai impactar outras vidas, quando você decide ler. Aquele momento que você para, fala comigo, Senhor, eu quero ouvir a Tua voz, fala comigo através da Tua palavra, antes de você iniciar a leitura do livro mais vendido, do livro que é uma fonte inesgotável, do livro que quando você lê, o autor está presente e você sente a presença dele. Quando você decide meditar, quando você decide entrar no mundo sobrenatural, você começa a sentir a presença, você começa a chorar, você começa a ser envolvido, e quanto mais você lê, você vai ser recompensado,
Você vai ler, você vai ser muito abençoado. Eu louvo a Deus que eu estou terminando. Faltam 2 capítulos. Apocalipse 21 e 22. E já vou terminar de ler pela 10ª vez. Ah, mas como vale a pena. Você tem uma palavra de bênçãos. Você tem uma palavra de vitória. Uma palavra de encorajamento. Você aprende com o livro dos livros. Você extrai lições para o seu conviver. Para todos os aspectos, você sente a presença de Deus. E quando você ora, ei, entra para o teu quarto, Mateus 6, olha, virá uma grande recompensa àqueles que pagam preço. O pai pode falhar quando promete algo para o filho. O patrão pode falhar quando promete uma promoção, mas no reino de Deus, se você honra a Deus, se você obedece a sua palavra, se você é fiel, se você vive em santidade, você é promovido. Mas como é essa promoção, hein? Você vai subindo de nível, você vai tocando em vidas, você se torna referência no seu lar. Se torna referência para muitas pessoas, porque você decide cultivar intimidade com Deus. E quando você decide jejuar, aqueles momentos que você vai se esvaziando, passa 5 horas, 24 horas ou mais, o teu metabolismo, o teu organismo vai ficando limpo, e você se torna mais leve, e você é grandemente recompensado quando você medita na palavra de Deus, quando você ora, quando você decide jejuar, e quando você tem um espírito de servilismo, quando você tem ações, boas obras. Eu estou aqui para servir. Eu estive conversando hoje com uma mulher de 80 anos, e ela falou: pastor, eu não paro. Eu gosto de servir. E eu fiz uma pergunta: você já viveu 8 décadas bem vivido, uma vida leve, contribuindo, ajudando, abençoando? E na sua mente, o que passa? Você pensa em viver quantos anos? Pastor, eu tenho 80 anos. Eu fico imaginando viver mais 20 anos. Mas eu quero viver bem. Eu quero todos os dias estar produzindo. Eu quero todos os dias estar abençoando. Como é bom você entender o seu propósito, entender a sua missão. Eu estou aqui para fazer a vontade do meu Deus. Eu estou aqui para ser bênção na vida de outras pessoas. Alguém olha para você e diz: ele é diferente, porque você está cumprindo a sua missão. E não esqueça, medite na palavra. Ore, jejue e seja servo, faça boas ações e tenha experiência transformadora com Deus. Queremos juntos orar agora, colocando as nossas petições, solicitações diante de Deus. Pai das luzes, Pai santo, Pai justo, é tão bom sentir a tua presença. Vai visitando cada lar agora. Vai visitando cada ouvinte agora. Ouvintes que têm falado: eu não tenho vitória. Eu não sei nem por onde começar. Eu não consigo ler, não consigo entender. Não consigo orar, muito menos jejuar. Eu nem entendo essas linguagens. O Senhor está dizendo: eu estou trabalhando dentro de você. E eu vou abençoar você. E você será um instrumento nas minhas mãos. Senhor, vai abençoando a vida de cada um. Vai manifestando a tua presença transformadora, curadora. Vai recebendo o poder de Deus sobre ti, em nome de Jesus. E chegamos ao final de mais um Conexão com Deus, agradecendo a sua incrível audiência. Em nome de Jesus, amém.

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1: E aí, turma, beleza? Beleza? Tudo jóia? Então aumente o volume, porque eu estou chegando a partir de agora na área, fazendo o clima da sua terça-feira, com duas horas dos grandes sucessos pop rock mais bombados em todo o Brasil. Tá começando!
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1: Maroon 5,

0: bloco do Zona Livre, Rihanna com You Da One, Taylor Swift, We Ever Never Ever Getting Back Together, Britney Spears com Make Me, Britney com Slumber e de Maroon 5, Daylight.
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0: Na sequência tem Justin Bieber, Love Yourself.
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0: Ao lado do Zona Livre, Ed Sheeran com Tutti and Go, Adam Lambert, Nevermore Warriors, Tyler Cruz com One Gover, MC Gui Sonhar e de Mariah Carey, Touch My Body.
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0: Na sequência, no último bloco, tem Fly.
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